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1: Bom dia, bem-vindo ao Despertador da M80, 29 de setembro de 2026. Eu sou o Francisco Gil, seja bem-vindo. The Religion Notes com Man Eater e os humanos com muda de vida enquanto acorda.

0: muda de vida. Neste caso é mais muda de tempo. A previsão para hoje aponta para períodos de chuva a partir da tarde, em especial no norte e centro, onde poderá ser por vezes forte, vento forte no litoral norte e centro e também nas terras altas. A previsão para sul, um pouco diferente, com o céu geralmente muito nublado, possibilidade de ocorrência de períodos de chuva a partir do final da tarde. Há pequena subida de temperatura mínima no litoral oeste. Quanto a Lisboa e Porto, já percebeu? A possibilidade de ocorrência de períodos de chuva é bem provável, principalmente durante a parte da tarde. Há também este aviso para o Porto que a chuva pode ser por vezes forte. E há pequena subida de temperatura à mistura no meio disto tudo. Por aqui há uma subida de temperatura, mas porque vamos dançar... Temos sequência grande, começa com Red Hot Chili Peppers, A Skunk Europe, Rod Stewart, Whitney Houston e os grandes Chutos e Pontapés a completar uma sequência grande, enquanto se despacha, bebe café, faz toda essa higiene diária. Portanto, vamos acordar? Bem-vindo ao Despertador.
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0: 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Daqui a pouco, The Look, Rock Set na M80.
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1: Hoje celebramos Jerry Lee Lewis, cantor, compositor, pianista e um dos pioneiros do rock and roll. Um gênio da música com uma vida pessoal recheada de escândalos, como o casamento com uma prima de 13 anos que quase lhe arruinou a carreira. Mas o rebelde conseguiu reinventar-se e dar cartas noutro género, o country. Há mais música na M80 com Jerry Lee Lewis.
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5: Mais uma vez, bom dia, M80, bem-vindo ao Despertador. Estamos a 29 de setembro e com música boa para ouvirmos juntos. Eu sou o Francisco Gil, vamos começar esta hora com She Drives Me Crazy. Fine Young Cannibals.

Algarve, os Íris. Bom dia para todos aqueles que estão a acordar com este despertador no Algarve, a sul. Já agora para todos aqueles que estão a acordar com o despertador em todo o país e não só, porque dá para ouvir a M80 online em qualquer parte do mundo. Portanto, para todos que estão a ouvir, bom dia, eu sou o Francisco Gil. Vou trazer para acordarmos da melhor maneira, vai ser tipo a nossa cafeína. E o tudo daqui a pouco, Javan, Michael Jackson, Stevie Wonder, Earth, Wind & Fire e também os Rádio Macau, que vão voltar a estar ao vivo e com o apoio da M80. Bom dia!

0: é sempre longe de mais música do Jânio Macau no Despertador da M80. O Jânio Macau que estão de regresso aos concertos, ao vivo e com o apoio da M80. Toda a informação para saber onde vai acontecer esse regresso do Jânio Macau no nosso site M80.pt. Daqui a pouco há Bon Jovi, Never Say Goodbye. Antes disso, vamos rever os macaquinhos no sótão de ontem.
1: Nova temporada, vamos a isto, Susana Romana.
2: Portanto, vamos a isto. Todas as pessoas que nos estão a ouvir neste momento têm das duas uma: ou um Sr. Alberto, ou um par de Sheilas.
3: Ok.
2: Eu explico. Estão a ver aquele momento em que é preciso ir deixar o lixo lá fora?
4: Uhum. Sim.
2: Em que o cheiro a cascas de tangerina e a latas de atum já nos entra pelas narinas adentro, com tal eficácia que já deve lá pagar IMI? Estão a ver esse momento, esse ponto de sem retorno?
1: Infelizmente,
2: pronto.
1: Sim.
2: Neste momento é que é preciso meter o lixo no contentor próprio, no exterior, das duas uma. Ou tem o Sr. Alberto, que é o mordomo, que é quem vai quando vocês gritam: ah, vai ali o lixo, e ele vai.
4: Ok, não tenho, Sr. Alberto.
1: Não, tá bem,
2: eu às vezes tenho, chama-se Jorge. Ou tem o Sr. Alberto, que é vocês gritam: é preciso ir ao lixo, e ele vai. Ou tem um par de Sheilas, que são aquelas sanatas de plástico que muitas pessoas têm ao pé da porta e que servem para aquele minuto em que nós precisamos, ali mesmo por cima das meias, pira ao lixo, pessoas têm quintal, pira ao quintal, é só ali para safar. É uma sanata de plástico que já viu melhores dias,
4: sim,
2: que chega ali, mete no pé e vai.
1: Tenho essa havaianas, sim.
2: Recentemente, eu tenho pensado muito no perímetro legal destes chinelos. Até onde na nossa vida podem ir estes chinelos? Reparem, são geralmente chinelos de plástico feios, servem para uma pressa, para quebrar um galho, numa circunstância em que talvez não nos cruzemos com ninguém, até porque vamos em corridinha, com o tal saco de lixo que pode estar a pingar. Portanto, digamos que é poucos metros à frente da nossa porta,
4: certo,
2: que nós vamos com o par de chinelos.
4: Estou a visualizar.
2: E é aqui que entra a minha confissão, amigos. Este começou devagar.
1: Já veio para a rádio, quer ver?
2: Primeiro, eu comecei a ir ao vidrão do outro lado da minha rua, que é larga, eu moro numa avenida. Ai. Comecei a ir ao vidrão do outro lado da rua com Sheilas e meias. Ai. A pensar, é só ir até ali.
4: Mas há pessoas a ver.
2: Mesmo que me cruze com pessoas, está tudo bem.
1: Ok.
2: Depois, usa ir ao supermercado, que fica dois prédios ao lado do meu.
4: É lá.
1: Parece um daqueles zombies que vai aumentando o raio do sol.
2: Aqui, pá,
1: é
2: só buscar um esparguete. A seguir, ao supermercado, que é um bocadinho mais longe e para umas compras um bocadinho mais demoradas. E outros Sheilas e meias. E por fim, nos últimos 4 meses, 5 talvez, eu tenho de buscar o João à escola.
4: Okay. Não!
1: Com as Sheilas,
2: com
1: os pés.
2: A escola do João fica a 20 minutos a pé, e eu faço a pé porque eu sou um bipo de premium, é o meu meio de locomoção. A escola do João fica a 20 minutos a pé da minha casa. Ou seja, entre ir e vir são pelo menos 40 minutos que eu estou pela rua.
4: De Sheilas?
2: De Sheilas. Uma hora, se eu e os João resolvemos ir lanchar ao café. E se o João pedir para lanchar ao café, eu não digo: ai, a mãe está de chinelo, eu vou.
4: Isso, socializas
2: e socializa, eu já conversei com pais, eu já tudo, de meias de plástico. De meias de plástico. Um dia. De chinelos de plástico e.
1: O sentimento
2: meias.
1: É como se estivesse em casa.
2: É. Eu vou pôr tudo cá fora. Vou e socializo com pessoas, eu com chinelos de 4 euros e meias. Meias que no outro dia percebi que estavam rotas. Qual? Ambas. Ambos de dois de fora.
4: Não.
2: E eu fui. Percebi-me quando comecei a sentir uma agradável brisa. Parecia que estava num sunset em Ibiza. Eu acho, meus amigos, que isto é envelhecer. É este desplante. Este não quer saber se eu pareço uma maluca. Eu tenho que pedir desculpa a todos os turistas alemães com os quais eu gozei nos primeiros 44 anos de vida. Porque eles têm razão. Há um aconchego de conforto em usar chinelos com meias que não se explica e que eu não estava à espera. E que eu sinto que estou a levar longe demais. O conforto está-se a sobrepor à vergonha. Eu já lhes perdoo as guerras mundiais, eu sei, eles foram maus para a Europa atinadamente, mas chinelos com meias.
4: Já podem ter fábricas nucleares e tudo.
2: Eu agora sou uma deles, eu chanato pela vida, sou eu suspeito que é um porno sem retorno, eu receio que um dia virei para a rádio assim, já equacionei. Ich bin ein Schanata Geliebster. Ah, eu sou uma de vocês, Schanata.

0: meia. Que lindo! Eu gostei dessa declaração de amor.
1: Sou uma delas. 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
2: 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Mais macaquinhos daqui a pouco, porque chega a equipa do programa da manhã, mas também está disponível no Rail. Está tudo aqui, é só fazer o download da aplicação para ouvir os macaquinhos sempre que quiser e às vezes que quiser, para além de outras coisas, como as emissões da rádio e todos os podcasts. Daqui a pouco, programa da manhã, Paulo Fernandes, Ana Moreira e Susana Romana. Eu sou o Francisco Gil. Bom dia 29, boa terça-feira.
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Hoje damos os parabéns ao vocalista e fundador dos Suede, Brett Anderson. Era um adolescente que chocava com o pai excêntrico, fanático por música clássica e que tocava guitarra em bandas de garagem. Chegou ao auge da carreira nos anos 90 com os Suede, uma das músicas mais populares e importantes no Reino Unido e que contribuiu para o crescimento do movimento Britpop. Há mais música

0: Bom dia, são 7 da manhã, vamos lá começar as manhãs da M80. Ora, manhã de terça-feira, começamos pelas notícias. Bom dia, Miguel Laia. E vários distritos vão estar hoje sob aviso amarelo.
1: Bom dia, são 8, falamos de Viana do Castelo, Braga, Porto, Vila Real, Aveiro, Viseu, Leiria e Coimbra. Em causa a previsão de chuva que pode ser forte e de vento com rajadas que podem chegar aos 80 km por hora. O aviso amarelo termina na próxima noite. Foi encontrado sem vida o segundo trabalhador que ficou soterrado ontem na obra de construção de um hotel em Porto Covo, no concelho de Sines. O corpo foi encontrado pelos operacionais que participaram nas operações de socorro pouco depois das 11. Durante o acidente de trabalho foi provocado por um deslizamento de terras que deixou soterrados os dois trabalhadores numa vala. O ministro da Administração Interna volta hoje a receber os sindicatos da PSP e associações da GNR, estruturas que estão em protesto e que esperam respostas mais concretas do governo. Paulo Santos, presidente da Associação Sindical dos Profissionais da Polícia, pede a valorização salarial dos polícias.
2: Para além do Luís Neves, eu espero que o governo perceba aquilo que nós andamos a dizer há muito tempo e que haja aqui uma valorização, uma vontade expressa do governo em valorizar os salários dos polícias para resolver os problemas estruturais e também alterações estatutárias e remuneratórias ao nível dos suplementos que não são atualizados desde 2009. Por isso, se o governo quiser apresentar algo que possa ter uma concretização ou um início de concretização já em 2027, era importante. Se isso não acontecer, manteremos os nossos protestos até que o governo ceda nas suas posições.
1: Ontem mais de 200 de pessoas se protestaram no Porto. Hoje, nova ronda negocial entre o ministro Luís Neves e os sindicatos da PSP e associações da GNR. As reuniões começam às 14h30. Continua hoje a ronda de encontros entre os partidos e o governo, tendo em vista o orçamento do Estado para 2027. Ontem o PS foi o último dos partidos a ser recebido, depois do Chega. O líder parlamentar socialista, Eurico Brilhante Dias, lamentou que não haja apoios para enfrentar o aumento do custo de vida.
3: Não dispõe de nenhum mecanismo, de nenhum instrumento de apoio às pessoas, em particular para o aumento dos combustíveis e para o aumento do custo do cabaz alimentar, que são hoje duas preocupações centrais dos portugueses.
1: Hoje serão vários os partidos a serem recebidos pelos ministros das Finanças e dos Assuntos Parlamentares. As reuniões começam às 10 da manhã com o PSD e CDS-PP e terminam às 5 da tarde com o JPP. A Flixbus começa hoje a operar no terminal rodoviário de Sete Rios, em Lisboa, com 23 horários por dia. Isto numa altura em que se mantém o diferendo com a Rede Expressos, empresa que gera infraestrutura que já dura desde 2023. O Tribunal decidiu há mais de 6 meses que a Flixbus podia operar em Sete Rios mediante a capacidade disponível.
0: Miguel, meia hora e voltamos a falar.
1: Combinado.
0: Até já. São 7h03, o tempo e o trânsito para ouvir daqui a pouco.
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0: Bem, agora são 7 horas e 7 minutos. Vamos lá aqui fazer a nossa primeira ronda pelo trânsito, que na M80 é uma oferta Control Auto e Vera Xura. Olá, Cláudia Macedo.
1: Olá, bom dia.
0: Tu reparaste no esforço. Não é porque não gosto de ti, no esforço que eu tive que fazer para não me enganar no apelido.
1: Sim, muito
0: Vistas?
1: Bem. E
0: vamos ver.
1: Muito
0: vamos
1: bem.
0: Ver se isto
1: bem.
0: Vai durar mais.
1: Não faz mal se não durar.
0: Claro que não, mas se te chamar a Cláudia também não estou.
1: Nada,
0: não
1: mesmo.
0: Mal,
1: mas sim,
2: nós
1: sim.
2: Vamos perdoar, sabes porquê, Cláudia? Porque ele hoje vem todo bonitão.
1: E sim, eu já estive com ele.
0: Sentiram?
1: Sentiram.
2: Eu gosto muito dessa camisola. Fica-lhe muito bem.
0: Opa, e tu estava estás linda.
1: Estava ainda.
2: Venho de advogada, Cláudia. Okay.
1: Eu, a Ana ainda não a viu. O Paulo estava assim com ar um pouco sonolento ainda, estava, mas Paulo, estava assim
0: não,
1: com ar.
0: O Paulo não estava
1: sim,
0: cá.
1: Sim, misterioso. Um ar misterioso.
0: Gosto quando em vez de chamarem está podre de sono, é misterioso. Então, Cláudia, conta-nos o trânsito a esta hora. Como é que está?
1: O habitual para a hora na Autoestrada do Sul em direção às portagens da Ponte 25 de Abril, muito perto da Baixa de Corroios, também já com os primeiros abrandamentos pelos acessos do IC20 e do Centro-Sul. Trânsito intenso no IC19, Sintra-Lisboa, entre o Cacém e Queluz, na passagem pela reta dos comandos da Amadora, e há um ligeiro abrandamento na chegada ao nó de Pinamanique, e também já há algum trânsito pela Autoestrada de Cascais entre o estádio e a zona de acesso a Carnachide. Quanto ao Porto, amanhã começa sem grandes problemas nesta altura nos principais acessos, entradas e saídas ainda a fazerem sem grandes problemas, apenas intensidade no final da Autoestrada do Norte para o tabuleiro da Arrábida e também na passagem por Bessa Leite em direção ao nó de Francos.
0: Cláudia, dar ou receber informações de trânsito?
1: É, está disponível até às 8 da noite, 820-2010.
0: Obrigado, Cláudia. Já voltamos a falar. 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Mesmo na correria diária, a sua casa está protegida 24 horas. Ana Moreira, a minha toalha de banho está no estendal.
2: Ai, mas olha, é bom que ligues a alguém para tirar, porque em princípio, hoje... vamos ter direito a tudo e vamos ver períodos de chuva, por vezes forte, a partir da tarde. Portanto, é assim, ainda és capaz de safar, porque é suposto intensificar ao final da tarde, sobretudo no norte e centro do país. E ainda vamos ter direito a vento forte com direito a rajadas. Vamos às temperaturas. Guarda vai chegar aos 19 graus hoje, Ponta Delgada 22, Bragança e Viseu 23, Viana do Castelo, Braga e Porto, também Porto Alegre, Lisboa, Setúbal, Sagres e Faro 25, Aveiro 26, Coimbra, Leiria, Castelo Branco e Sines 27, Funchal 28, Beja 29, Évora vai chegar aos 30 graus.
0: Olhe, cá estão estes dois, uma Ana Moreira e um Paulo Fernandes, consigo às 7:09 da manhã, logo assim pela fresca. Isto é tudo malta espetacular e que já tem os dentes lavados, ok? Fica já a saber. Bom, não é?
2: Na dúvida, ele deixou claro, é bom, não, as pessoas não podem sequer pensar.
0: Sabes que eu não saio de casa sem duas coisas, banho e dentes. Não acontece na minha vida, banho e dentes. Acabou, esquece. No dia que eu não vier, já sabes, ou me aconteceu alguma coisa grave, ou então, eu teve que voltar para trás porque não houve banho, nem houve dentes.
2: Também costumas vestir-te assim na loucura.
0: Sabes que...
2: Não,
0: às vezes eu gosto de mostrar as partes. Gosto de te mostrar. Estou brincando por isso. Bom, ora bem, vamos... Sim. Too soon. Se calhar é demasiada informação para si, não é? Quer é música, vamos dar música. E a seguir vamos falar sobre uma temática absolutamente incontornável e uma palavra que eu adoro dizer na rádio.
2: Não gostas? Assume gosto, que detestas.
0: Marmita.
2: Mas não gostas da palavra?
0: Não, gosto mesmo. Acho piada à palavra. O que é que traz aí na marmita?
2: Alternativas. As pessoas dizem alternativa. Lancheira?
0: Ter, eventualmente.
2: Mas traz na lancheira.
0: Sim. Vamos falar daqui a pouco sobre a sua marmita. Com todo o respeito. Sobre a sua marmita.
2: Ah, ok.
0: Já lá vamos. Michael Philly e Maggie Ryle agora com Moonlight Shadow nas manhãs da MTT. Eu avisei que tremei pouco.

0: estava aqui um passarinho no estúdio a dizer põe aquela do Michael Field e Maggie Riley, que o ouvinte M80 vai gostar. E nós pusemos, porque somos bem mandados. 7 horas 13 minutos, bom dia com as manhãs de M80. Falemos então do assunto que Ana Moreira, Camila Barrada e Paulo Fernandes estavam danadinhos para falar, que é sobre marmita, sobre a sua marmita, se é que leva para o trabalho. Evidentemente, convenhamos que é cada vez mais uma forma de estar dos portugueses. Isto é, já é mais do
1: por
0: que
1: várias
0: que...
1: camadas. Exato. Não é só porque quer poupar
0: exatamente
1: dinheiro.
0: Não, não, não,
1: às
0: não,
1: vezes
0: exatamente
1: é por questões de saúde e saber
0: claro
1: o que é que está a comer e a consumir, não é?
0: Claro que sim, claro que sim.
1: Outro porque é extremamente sustentável, porque às vezes sobra comida em vez de ir para o lixo no dia seguinte.
0: Exatamente.
1: Pumba, pumba, junta-se tudo e vai tudo.
0: Portanto, queremos saber o que é que... Portanto, o que tu queres perguntar a um país é o que é que vai, o que é que leva hoje na sua marmita?
1: É isso mesmo. Eu quero saber o que se vai almoçar nas empresas do Portugal inteiro.
0: Muito bem. Quanto ao almoço, não estou em condições de avançar, mas quanto a pequeno almoço posso dizer, todos dizem que traga a minha marmita, sabes perfeitamente, o meu Tupperware com semente chia e iogurte grego, também um pouco de manteiga de amendoim, um mirtilo por cima, e trago aqui e ali também uma pequena tâmara. Isto é a parte, isto é a base, que é uma cena,
1: afim,
0: uma cena que a Maria faz, que é incrível, que eu não sei como é que ela faz, mas aquilo fica sempre bem. Depois
1: de misturar os ingredientes que tu acabaste de dizer.
0: Eu sei. Depois, a minha parte que eu preparo.
1: Como é que ela faz?
0: A minha, repara, aquela foi a parte da Maria. A parte que eu faço.
1: Trazes.
0: Um bocado de quiche. Percebes? Não reparar. Um bocado de quiche. Mas tem que ser com este. Um bocado de quiche.
1: Mas traga, mais engraçado.
0: Um scone incrível que a Maria fez. Seco.
1: Mas vai.
0: Que sobrou seco.
1: Mas marcha.
0: Macho. Escolhei tudo. Está lá, marcha. Macho.
1: É assim, eu acho que vai tudo para o mesmo sítio, não é? Chama-se estômago. Não é? Chama-se estômago. E pronto, às vezes pode tudo junto, eventualmente.
0: Mostra-me
1: hoje
0: a tua marmita, Ana.
1: A minha marmita.
0: Nada, está na minha hoje.
1: A minha marmita hoje é o combo
0: linda
1: de duas coisas. Jantar de ontem.
0: Redon.
1: É redon,
0: completamente. Redon, normalmente vem na anemia, redon.
1: Massa e duas almôndegas, que não dá para uma refeição só.
0: Tem molho.
1: Ainda tem um bocadinho de molho.
0: Espetáculo, a tua camisa branca fica
1: vai
0: bem
1: ficar
0: bem.
1: Vai ficar impecável.
0: Sim.
1: E tinha ainda duas fatinhas de lombo de porquinho, que eu faço, tem uma receita muito...
0: Lombinho.
1: Lombinho.
0: Lombinho. Lombinho.
1: Dois diminutivos seguidos, que maravilha. Então... que é uma receita que um dia destes venho dar.
0: Não quero saber da receita, quero saber o que é desde a marmita.
1: Só 3 horas no forno, sem azeite, sem nada. Ok? Só paprika e sal.
0: Okay.
1: Um dia destes.
0: A paprika.
1: A paprika. A paprika é amiga da Ftá.
0: Ftá. Praia do Saissa. Pronto, eu vou. Bom, Elizabeth, junte-se aqui a nós.
2: Bom dia.
1: Está muito intenso.
2: Hoje o meu almoço vai ser asinhas de frango com arrozinho de manteiga e uma saladinha para acompanhar. Beijinhos.
0: Espetáculo. Obrigada, Elizabeth. Por acaso,
1: tu gostas das asinhas?
0: É a minha parte favorita do peitinho.
1: Okay. Ai não, eu deixo-as toda, quando, toda para
0: tenho
1: ti.
0: Muita pena que a Cláudia Capela não esteja cá hoje, porque a parte favorita do peito da Cláudia Capela,
3: a parte que eu gosto mais, é o peitinho.
1: Encontraste?
0: Encontrei
1: este
0: som que
1: eu
0: tinha perdido. Este som.
1: Fico muito contente por ti.
0: Eu sei que ficaste com o calor
1: dentro de ti novamente.
0: Fiquei. Portanto, o que é que nós hoje queremos saber? O que é que leva na sua marmita? Já que somos íntimos e já que fazemos parte da família, a família quer saber como é que vai hoje a marmita para o local de trabalho. Okay?
1: Que delícia de programa de rádio, saber o que as pessoas levam para o trabalho, para o almoço. Desculpa lá.
0: Tudo é válido para fazer um programa de rádio diário. 910, 25, 80 e 81. O corpo é que paga grandes variações nas manhãs da M80.

0: 7:20, olá, bom dia com as manhãs da M80. Sim, sabemos, aliás, que ainda é altura de pequeno almoço, mas isto é malta lambona que aqui está nas manhãs da M80. E o que é que queremos logo passar para o almoço? Hoje queremos saber o que é que leva na sua marmita, através de 910-25-80-81. Há pouco a Ana disse muito bem, isto não tem só a ver com uma questão financeira, tem muitas vezes até que ver com uma questão de saudável
1: e sustentável.
0: Exatamente.
1: Eu sou incapaz, eu fico louca. Imagina aquelas duas almôndegas que eu trouxe hoje. Eu se deitasse fora aquilo, eu não ia ficar bem comigo.
0: Diz-me só, vais comer aqui no estúdio? Para dar cheirinho?
1: Não se pode.
0: É uma missão de vida que nós temos que arranjar. Pôr aqui um fogareiro ali no canto.
1: Imagina.
0: Fazer umas brasas de sardinha aqui.
1: Sardinha. Tinha que ser logo sardinha. Havia uma pespetada, não.
0: Não, sardinha.
2: Bom dia, M80. Bom dia.
1: Bom dia.
2: Então, hoje é muito simples. Hoje é um bifinho com arroz. E depois trago aqui um pepino para fazer uma saladinha à hora do almoço.
1: Muito bem.
2: Meus amigos, que espetáculo. Beijinhos, boa emissão.
1: Eu faço uma coisa que é... Há um nome para isto, não sei se é girl math, assim uma coisa que se falava, que é matemática, que é o quê? Eu retiro satisfação de não deitar coisas fora, porque tudo o que eu não deitei fora, para além da parte ecológica...
0: Maquis! Agora tudo aqui é na dizer, mas maquis!
1: Eu penso assim, olha que inteligente que eu fui. Olha, poupei para aí uns 12 euros porque não fui almoçar fora. E eu não estou contra a restauração, que fica aqui claro.
0: Não, é isso, nada disso. Aliás, se nos quiserem convidar para ir jantar almoçar fora,
1: claro,
0: ir.
1: É do género, em vez de deitar fora aquele dinheiro, eu almoço.
0: Obviamente,
1: e é sempre ganho.
0: Obviamente.
3: Bom dia, Ana, bom dia, Paulo, bom dia, M80. É assim, eu sou uma daquelas pessoas que leva marmita para o trabalho.
1: Boa.
3: E como tal, dentro da minha marmita vai sempre duas peças de fruta. Às vezes vai duas maçãs, uma maçã e uma pera, duas bananas, às vezes vai, quando é a altura, uma meloa.
1: Vai uma salada de frutas, não é verdade?
3: Inteira.
0: Vai uma meloa inteira, uma marmita.
3: E hoje, para o almoço, vai um arrozinho de pato, que deve estar qualquer coisa do outro mundo.
0: Obrigado, Diogo. Eu fiquei mais na quantidade de fruta que tem na marmita. Há frutaria.
1: A frutaria, completamente.
0: Há frutarias com menos variedade de fruta que a marmita do Diogo, ficas a saber.
1: Mas o arroz de pato é um clássico de marmita.
0: Claro.
1: Porque no dia seguinte está ainda melhor que no dia que é fresco.
0: Com a sanga por cima. Bom, 910-25-80-81. Quer partilhar connosco o que é que leva na marmita? Então, por quem sois? Estamos aqui deste lado. Will Smith, nas manhãs.

0: Olá.
1: Bom dia. Uma boa viagem. Já está com as manhãs da M80. Bela escolha. Uma rádio que lhe cai muito bem pelo ombro.
2: Sim. Acompanha bem.
1: Uhum. E por falar em acompanhamento, estamos a falar daquilo que leva nas manhãs da M80. Na marmita, sim. A Ana Moreira e o Paulo Fernandes querem saber o que é que hoje vai na marmita. E estranho. E as pessoas respondem. E as pessoas respondem. Os maiores.
2: Podíamos estar aqui a dissertar sobre os maus
1: alterações climáticas.
2: Terrenos.
1: Alterações
2: sei
1: climáticas.
2: Lá. Não.
1: Não.
2: Marmita.
3: Bom dia, M80, aqui João Silva do Barreiro.
2: Olá, João.
3: Eu para o meu trabalho não trago marmita, mas preparo sempre a marmita para a minha companheira.
2: Oh, querido.
3: E então hoje vai ser redonte.
1: Ah,
2: gosto
3: de os hambúrguerzinhos com champignon redonte. E um ovozinho de cenoura ao mais alto nível.
1: Sabes o quê?
3: Grande abraço a todos.
1: Redonte.
2: Ai, que categoria.
1: O redon é uma das melhores coisas. Porque há pratos que são muito melhor em modo redon do que no próprio dia.
2: Muito bem, mas eu fiquei colada na parte de preparar a marmita para a namorada. Gostei muito dessa parte.
1: Isso
2: acho
1: é
2: muito
1: amor.
2: Fofo.
1: Quem faz isso é amor.
2: Porque ele deve ter ou ficou a tratar da cozinha ontem, não é? E aproveitou e tratou de tudo, ou acordou mais cedo.
1: Quando
2: acho
1: se joga
2: bonito.
1: Em equipa, tudo funciona melhor. Ora. 7 horas 27 minutos. Phil Collins, o grande Phil Collins, para ouvir daqui a pouco nas manhãs da M80.
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0: meus músicos preferidos, um gênio. Tive a sorte de ver ao vivo em Alvalade, em 2005, se não me falha a memória. E que músico este, estimá-lo bem. Phil Collins nas manhãs da M80. Bom dia, são 7 horas e 31 minutos. Tempo e trânsito para conferir já a seguir. Para já, avança o Miguel Aia, seguimos nas notícias. E Miguel, é dia de reuniões no Ministério da Administração Interna.
1: Reuniões que vão colocar frente a frente o ministro Luís Neves e os sindicatos da PSP e associações da GNR. Em cima da mesa estará a reestruturação dos suplementos e a revisão do estatuto profissional e o sistema remuneratório. A Associação Sindical dos Profissionais da Polícia pede uma valorização salarial. Caso contrário, avisa que os protestos vão continuar. Portugal continental vai ser afetado a partir de hoje por uma superfície frontal fria. Vai trazer chuva e ventos fortes, como antecipa a meteorologista Alexandra Fonseca.
2: Esperamos precipitação forte no Minho e Douro Litoral. Essa precipitação forte irá continuar com a passagem da superfície frontal frente durante a noite, essencialmente nas regiões norte e centro. A aproximação da frente na tarde de hoje trará bastante vento, mas limitado aos distritos de Viana do Castelo, Braga e Porto.
1: Hoje, 8 distritos do norte e centro vão estar sob aviso amarelo. As temperaturas também vão descer e o estado do tempo só deverá melhorar na quinta-feira. Foi encontrado sem vida o segundo trabalhador que ficou soterrado ontem na obra de construção de um hotel em Porto Covo, no concelho de Sines. O corpo foi encontrado pelos operacionais que participaram nas operações de socorro pouco depois das 11 da noite. O acidente de trabalho foi provocado por um deslizamento de terras que deixou soterrados os dois trabalhadores numa vala. Os Estados Unidos acreditam que houve participação de agente estrangeiro no incidente na base aérea de Fairford, em Inglaterra. A convicção foi manifestada pelo secretário do Estado norte-americano, Marco Rubio, numa entrevista à Fox News. 5 pessoas foram detidas no domingo na posse de explosivos nas imediações desta base, que é usada pelos norte-americanos para ações no Irão.
0: Até já, Miguel. Avançamos já agora para o trânsito. Cláudio Macedo, como é que estamos às 7:30 da manhã?
3: Já com um trânsito mais demorado na entrada norte de Lisboa pela A1, a partir das imediações de Santiria, São João da Talha, em direção ao viaduto do Trancão, também um aumento de intensidade no ramo de Loures, acesso da A8 em direção à Crila, descida para o Olival Basto e também entre Camarate e Sacavém nos dois sentidos, preenchido o acesso da Encarnação para o aeroporto, a segunda circular mais demorada, Benfica-Sacavém entre as Torres de Lisboa e as Calvanas, no eixo também já entre o Lumiar e Sete Rios, e há filas no IC19 a começar na zona do Cacém para Queluz, chegada ao Estado Maior e nó de Pinamanique, e na Autoestrada de Cascais o percurso entre as portagens de Carcavelos e o Estádio Nacional com maior resistência. Também a fila na A2 entre Corroios e as portagens da ponte 25 de Abril, acessos de Centro-Sul e C20 preenchidos, a Vasco da Gama com a indicação agora de acidente próximo da área de serviço de Alcochete, a partir do acesso da A33 Montijo, já começa a verificar-se trânsito mais acumulado em direção a Sacavém pela ponte Vasco da Gama. Nota também para um acidente na A16, ocorreu na zona de Sintra, na ligação Cascais-Sintra, e também aqui o trânsito começa a ficar mais acumulado. No Porto aumentou nesta última meia hora, na VCI, do lado de Bonjóia em direção à A3, do lado da Rábida a partir de Canidelo e também em Santo Ovídio, no acesso da Autoestrada do Norte, e há algum trânsito já pela Avenida EP Matosinhos Porto e na chegada da A4 para fazer a ligação à A3 em direção à Estrada da Circunvalação.
0: Cláudia, já voltamos a falar por volta das 8. Até já. Ora bem, colega Ana Moreira, partilhe connosco, partilhe com o mundo as suas informações de tempo para hoje.
4: Partilharei, e em alguns casos até com um aviso de cuidado. Vem aí o vento, sobretudo no norte e centro do país, estamos a falar de rajadas, o que vai ser um bocadinho chato. Quanto à chuva, que é isso que se questiona, para saber se por acaso precisa de levar o seu guarda-chuva, sim, a resposta sim, porque está prevista por vezes forte a partir da tarde, sobretudo no norte e centro do país. No que toca a temperaturas, pois é, só Évoras, porque está prevista por vezes forte a partir da tarde, sobretudo no norte e centro do país. No que toca a temperaturas, pois é, só

0: nos apetece e porque já que somos família gostamos de saber o que é que vai ser o seu almoço.
1: Não, e vai que nos inspira também a fazer combinações vencedoras. Vai que é aquela pessoa que junta o arroz de pato com o bacalhau à Brás. Se calhar separado com uma pratinha.
0: Fez silêncio neste estúdio, acho que foi esclarecedor.
1: Se calhar misturado, ok. Vai tudo ao mesmo sítio, é tudo para o estômago. Mas, pronto. Às vezes dá. Eu ponho uma pratinha a separar as coisinhas que eu quero que não se toquem.
0: É, também tens essa cena. Ok, para mim é tudo a molho e fendas, vamos embora.
1: Aí,
0: mas. Bom. Ó, João, então conte-nos lá coisas.
2: Olá, bom dia M80, bom dia Ana, bom
1: Olá,
2: dia Paula, como
1: tudo
2: é que vocês
1: bem?
2: Estão? Daqui é o Zé, está na Holanda. Então, até assim, quem cozinha lá em casa sou eu. E ontem fiz uma dourada deitada numa cama de cebola com batatas e cenoura.
1: Bem.
2: Então o que é que levas na marmita? Um pedaço de dourada com um batata e cenoura. Hoje vai ficar o escritório a cheirar a peixe.
1: Não. Eu tenho que contar isto. Ah, já puseste a música, já não posso contar.
0: Merece ser contado.
1: Não. Foi aqui na empresa.
0: Merece ser contado
1: merece.
0: Já a seguir aos RBM, que já estão aqui a tomar isto de saltinho bom. Losing My Religion nas manhãs da M80.

0: uma obra de arte, Losing My Religion, grandes R.E.M. nas manhãs da 80. Bom dia, a caminho das 8. Relembramos, sexta-feira é dia de Show Me the Money. Bom, atenção, hoje fala-se de marmita aqui nas manhãs da 80. Era um desejo profundo de Ana Moreira e, como somos uma equipa, nós pensámos, vamos a isto falar da marmita dos portugueses, não é?
1: E o nosso ouvinte que vive na Holanda, por acaso estou a precisar de umas tulipas, pode mandar assim umas sementes para mim?
0: O nosso ouvinte João, que foi aqui falar pouco, sim, falou sim. Do cheiro que hoje ia levar peixe na marmita, uma dourada. Marmita, e ficou o cheiro entranhado, ou iria ficar. Ana, querias contar uma história sobre aqui, sobre a empresa?
1: Vez que mais uma? Tive que sair do nosso refeitório, porque eu entrei, já cheirava. Já cheirava, e o cheiro, garanto-vos, não era bom. Eu pensei,
0: mas era aqui,
1: Calma. Sentei-me, comecei a comer, senhoras e senhores. A comida não me estava a saber bem.
0: A tua própria
1: não estava
0: expressão.
1: A conseguir. Começou-me a dar assim um gag. Não conseguia comer. Tive que abandonar.
0: Mas, ok, o que é que cheirava aqui? Dois, o que é que era a refeição dessa pessoa que não vamos identificar?
1: Chicharros. Ou carapaus.
0: Ok, aí ia bem.
1: Fritos.
0: Mas diz-me o frito na cozinha da rádio. Diz-me
1: não,
0: sim,
1: já tinha sido previamente frito no dia anterior e esteve no micro-ondas para ganhar aquela
0: bedum. Bedum, pode ser que é bedum.
1: Estava tudo em sofrimento, claro, um a um a abandonar o refeitório.
0: Muito bem. Portanto, um bom dia para a pessoa aqui da empresa que trouxe uma vez chicharros para a empresa.
1: Eu disse chicharro porque eu gosto da palavra chicharro. Aliás, tanto carapau como chicharro, faneca.
0: Ela tem aqui uma coisa. Esta equipa está hoje, não se pode. Cuidado connosco.
2: Olá, bom dia, Paulo. Bom dia, Ana.
0: Até
2: tudo
0: ver.
2: Bem?
0: Até
2: então, hoje estamos a marmitar, não é? E eu vou partilhar convosco também o que é que levo na minha marmita hoje, que é um clássico. Ou seja, eu levo todos os dias a minha marmita, faço questão de o fazer. E hoje calhou um coelhinho assado no forno.
1: Não como.
2: Que fiz no domingo e sobrou ainda bastante. E hoje é dia de levar para o trabalho.
1: Ai, querido, eu não consigo.
2: Um bom dia, continuação de boa emissão.
0: Minha avó fazia um excelente, mas não estou.
1: Mas o meu pai não comia coelho. Então eu nasci numa casa onde não há coelho.
0: Isto é por caminhos
1: na minha casa, na minha casa também não há coelho. Pai, propósito, já vos disse que tenho duas coelhinhos, dois gatinhos.
0: Oh, mano. Olha, Don't Stop Believing. Isto é uma alta do bem. Journey nas manhãs da 80.

0: não há um alminha neste mundo que não conheça esta música e que não goste disto. É maravilhoso. Don't Stop Believin' nos Journey, nas manhãs da M80. Bom dia. Hoje a trazer para fazer serviço público aqui nas manhãs da M80. A falar sobre marmitas e o que é que este país, o que é que os portugueses levam nas marmitas.
1: Nós queremos tentar imaginar o que é que hoje se vai comer nos locais de trabalho de norte a sul do país.
0: E tirar ideias de receitas também, atenção.
1: Claro, inspiração.
2: Bom dia,
1: claro.
2: Bom dia. Bom dia, Ana. Bom dia, Paula.
1: Ai, tanta alegria.
2: Então, eu faço as marmitas, faço o jantar já a contar com as marmitas do dia a seguir. Para a minha filha levar para a faculdade.
1: Boa.
2: E para o meu marido levar para o trabalho. E claro, para eu quando chegar a casa não ter mais nenhum trabalhinho.
1: Claro.
2: E então, ontem foi choquezinhos grelhados na brasa com saladinha e cozi uma batatinha para eles levarem hoje. Portanto, hoje é choquezinhos assados na brasa e gelatina ou fruta, conforme eles quiserem, está lá tudo no frigorífico.
1: Ah, ela já saiu de casa. Eu já percebi tudo, Irina.
0: Saiu primeiro.
1: A Irina já saiu, já deixou tudo devidamente acondicionado. Sim, senhora, categoria.
0: Catarina, por quem sois? Chegue-se à frente e mostre-nos a sua marmita.
3: Olá, bom dia, sou a Catarina. Como estão vocês?
0: Bem,
3: então, hoje o que eu levo é carne assada.
1: É clássico.
3: Cuscuz com passas e tâmaras. E para acompanhar o cuscuz tenho uma salada de tomate, pepino, cebola e abacate. E é isso, foi o que sobrou ontem do jantar.
1: Catarina.
0: Redon. O Redon é das principais pratos nas ementas dos portugueses para o dia seguinte, o Redon.
1: Epá, que espetáculo! Eu gostei muito desse menu.
0: Sabes o que é um espetáculo também?
1: O quê?
0: Musicalmente, o que vai acontecer daqui a pouco nas manhãs.
1: O que é que tu equivales? A que prato português, Paulo Fernandes? Se essa música tivesse um prato, qual é que seria? Seria um bacalhau?
0: Olhando para ti, frito, claramente.
1: Qual é o teu problema com o bacalhau frito?
0: Eu gosto muito. Chutes e pontapés, para ouvir daqui a nada, o Homem do Leme.
1: Então, que prato?
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0: Carne assada.
1: Pronto.
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0: Era o programa que faltava fazer hoje. Consigo, claro. Hoje a falar sobre aquilo que os portugueses levam na marmita. 910, 25, 80, 81. Parece que a Renata está sentida connosco.
1: Ui.
0: Sim, sim.
1: Que é que não, por causa do coelho.
26: Epá, eu estou-me a sentir a pior das donas de casa. Ainda para mais depois da Catarina, da ouvinte Catarina. Mas pronto, eu levo dois pêssegos e uma banana. Porque não me apeteceu ontem fazer jantar suficiente para trazer, comeu-se tudo e hoje não me apeteceu cozinhar.
1: E pronto.
26: Olha, desculpem lá, sou Renata de Coimbra.
1: Olá, Renata.
0: Olá, Renata. Já agora nosso ouvinte Catarina prepara as marmitas todas para a família.
1: Sim, já tivemos um ouvinte, homem, que deixava tudo prontinho para a mulher e para a filha. Aqui, isso, dona de casa, é um conceito que esta Ana Moreira tem assim um problema de aceitar. Eu sou pela equipa.
0: É isso mesmo. Em equipa fica tudo muito mais fácil.
27: Olá, bom dia, Ana. Olá, bom dia, Paulo. O que eu levo hoje na minha marmita é hambúrguer e um bocado de esparguete.
0: Nunca
27: e eu sou o Mary e tenho 10 anos.
28: E a mãe Paula, beijinhos.
27: E gosto muito de vocês.
1: Oh, querida.
0: Ótimo. Oh,
1: agora...
0: E de facto, hambúrguer e esparguete nunca compromete.
1: Não, olha, um bom almocinho. Okay. E um beijinho para a mãe Paula.
0: Sim, a mãe.
29: A mãe Paula também está aqui!
1: Ai, Paula, eu dei uma gargalhada interior, foi muito bom.
0: Chutes e pontapés, uma das mais bonitas músicas portuguesas de sempre. O Homem do Leme. Bom dia, uma boa viagem.

0: nossos chutes e pontapés com o Homem do Leme nas manhãs da M80. Agora são 8 em ponto, é a altura de avançar para as notícias e Miguel Aia, aumentaram as ocorrências nas escolas.
1: A PSP registou mais de 4 mil ocorrências no último ano letivo. É um aumento de 4,6% em relação ao ano letivo anterior, segundo dados divulgados hoje pela Polícia de Segurança Pública. O número de crimes de ofensas corporais e de armas praticados nas escolas no último ano letivo foi o maior dos últimos 5 anos. Aumentaram também as ofensas sexuais e o tráfico de droga. O Ministro da Administração Interna volta hoje a receber os sindicatos da PSP e associações da GNR, estruturas que estão em protesto e que esperam respostas mais concretas do Governo. A Associação Sindical dos Profissionais da Polícia pede uma valorização salarial. Caso contrário, avisa o Presidente Paulo Santos, os protestos vão continuar.
2: Nós vamos avaliar aquilo que vai acontecer em Leiria, em Faro, nas Ilhas, em Guimarães, etc. Depois iremos avançar, estamos a perspectivar finais de outubro, essa jornada de luta já de âmbito nacional. Vamos ver como correm esses protestos, vamos ver como correm as negociações e depois vamos avaliar novamente esse quadro, mas tudo leva a crer que os protestos tenham de continuar.
1: Ontem mais de 200 de pessoas protestaram no Porto, hoje nova ronda negocial entre o ministro Luís Neves e os sindicatos da PSP e associações da GNR. As reuniões começam às 2:30 da tarde. Continua hoje a ronda de encontros entre os partidos e o Governo, tendo em vista o Orçamento do Estado para 2027. Chega e PS foram recebidos ontem pelo Ministro das Finanças e pelo Ministro dos Assuntos Parlamentares. Hoje serão recebidos 7 partidos. As reuniões começam às 10 da manhã com PSD e CDS e terminam às 5 da tarde com o JPP. Portugal Continental vai ser afetado a partir de hoje por uma superfície frontal fria. Vai trazer chuva que pode ser forte e vento com rajadas que podem chegar aos 80 km por hora. As temperaturas também vão descer, como antecipa a meteorologista Alexandra Fonseca.
3: Hoje teremos aqui a mínima, já agora no início da manhã, ainda subirá um pouco. No entanto, depois com a passagem da frente, teremos uma descida da temperatura que será bastante significativa no dia de amanhã. Entre os 3 e os 5 graus, em especial nas regiões norte e centro, no entanto, a região sul também terá uma descida de temperatura durante o dia de amanhã.
1: Hoje, 8 distritos do norte e centro vão estar sob aviso amarelo. O estado do tempo só deverá melhorar na quinta-feira. Os Estados Unidos acreditam que houve participação de agente estrangeiro no incidente na base aérea de Fairford, em Inglaterra. A convicção foi manifestada pelo secretário de Estado norte-americano, Marco Rubio, numa entrevista à Fox News. 5 pessoas foram detidas no domingo na posse de explosivos nas imediações desta base usada pelos norte-americanos para ações no Irão.
0: Obrigado, Miguel. Já voltamos a falar. Agora são 8 horas e 3 minutos. Tempo e trânsito para conferir já a seguir.
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0: Agora são 8:07, fazemos aqui uma nova ronda pelo trânsito, que nem é muito, então, uma oferta Control Auto e Verisure e Cláudio Macedo. O que tens a contar estes dois?
19: Há acidente na ponte Vasco da Gama, perto da área de serviço, e o trânsito no sentido Montijo-Sacavém está acumulado já desde o Montijo, acesso da A33 para passar as portagens e chegar ao local do acidente. Chegar a Lisboa da Margem Sul através da ponte 25 de Abril, também com a fila muito próximo dos Foros de Amora, e a afetar os acessos do Centro-Sul e do IC 20. De Cascais para Lisboa, intensidade entre Carcavelos e Caxias na Marginal, mais demorado na A5 a partir de Oeiras em direção a Carnaxide, e já a afetar o acesso da Crele à saída das portagens de Queluz em direção à autoestrada de Cascais, e há também abrandamentos no final da A5, acesso ao viaduto Amoreiras a partir de Monsanto, com fila no IC19, primeiro na zona de Mãe Martins e depois entre o Cacém e Queluz para chegar à Amadora. Estado Maior, nó de Pinamanico, o final dos Cabos de Ávila para fazer a ligação à Avenida das Descobertas, também a meio, já com trânsito demorado. O aumento na Cril, ligações entre o túnel do Grilo e os túneis de Benfica, com o acesso do IC16 para a Pontinha, também já preenchido na descida. Quanto ao acesso de Loures, mantém-se preenchido no ramo de acesso para a Cril, entre Camarate e Sacavém, nos dois sentidos. Há fila no acesso de Sacavém para a Encarnação, e praticamente já há fila colada até ao Campo Grande na segunda circular, em sentido inverso, a partir das Torres de Lisboa em direção às Calvanas. O trânsito lento também no eixo norte-sul entre o Lumiar e Sete Rios, e há maiores abrandamentos também na parte final do IC2 em direção à Avenida Infante Dom Henrique, passando pela Praça José Queiroz. No Porto, filas na A3 perto de Águas Santas, a ligação da A4 para a A3 a partir das portagens de Hermesinde, Avenida EP Matosinhos Porto também já preenchida para chegar à via de cintura interna. Há fila em A20 para o Freixo e a partir de Santo Ovídio em direção ao da Ponta Rápida.
0: Por acaso, Cláudia, vou-me corrigir. No início eu chamei o que é que tens para contar estes dois, não. O que é que tens para contar ao país em relação ao trânsito? Assim aqui é porque
19: falam de falas.
0: É verdade, é verdade. Já voltamos a falar, Cláudia. Até já. 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Está de chuva, Ana Moreira?
20: Está. Períodos de chuva, por vezes forte, a partir da tarde, sobretudo no norte e centro do país, e é lá também que estão previstas rajadas. o vento vai se fazer sentir. No que diz respeito a temperaturas, ninguém de Vila Real nem de Santarém se acusou, porque eu não tenho dito as temperaturas para estas duas cidades. Vou-me retratar. Guarda, 19 graus de máxima, Ponta Delgada 22, Bragança e Viseu 23, Vila Real, alô, Viana do Castelo, Braga, Porto, Porto Alegre, Lisboa, Setúbal, Sagres e Faro 25, Aveiro 26, Coimbra, Leiria, Castelo Branco e Sines 27, Santarém, olá Santarém, juntamente com Funchal vão chegar aos 28, Beja 29, Évora aos 30.
0: Uma Ana Moreira e um Paulo Fernandes, bom dia, são 8 horas 10 minutos. Fica já aqui o aviso à navegação, ou se que está com as manhãs da M80, antes das 9 da manhã, vamos falar sobre Duran Duran. E atenção que é algo do seu interesse.
20: É, e de que maneira?
0: Duran Duran estarão em Portugal a 3 de novembro, claro, com a M80. Mais de 40 anos de carreira, uma banda incontornável. Os bilhetes, ui, voam.
20: Mas se calhar há alguém que tem. Não sei. É um zum-zum que eu ouvi.
0: Se calhar, já sabe que esta malta aqui não brinca. Portanto, atenção que antes das 9 da manhã vamos falar sobre Duran Duran e sobre... Vai eventualmente bilhetes para Duran Duran. Já lá vamos. Para já, Toto com África. E já a seguir, edição de sexta de trás para a frente.

0: 8 horas 15 minutos, manhãs de M80, bom dia! Vamos lá jogar ao Sei Este de Trás para a Frente. Este espaço pode ser seu.
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0: Ora bem, todos os dias depois desta hora, jogamos consigo ao seu jogo favorito da rádio. Como é que isto funciona? Uma música virada ao contrário. Adivinhe, cabe-lhe a si identificar quem canta e que música é. Está preparado? Preparada?
2: E só há dois tipos de pessoas. Os Ana Moreira, que é aquelas pessoas que nunca acertam, andam ali perdidinhas na escuridão. E depois há os Paulo Fernandes, que têm assim um ouvido para a música, de tal forma que basta um acorde, um bocadinho, uma nota. Ai, já sei qual é.
0: Ok, então vamos lá ver de que lado está. 910 25 80 81. Queremos ouvir as suas mensagens de voz a responder que banda ou que música e que cantor e que cantora são estes aqui. Sei lá, ninguém te ouve. A música é bastante difícil.
2: O que é que se anda a passar com ele? Que não passa aquele de Orana?
0: O grupo.
2: E acabou.
0: O grupo não é propriamente caras, parece-me.
2: E parecia-me um Maneskin.
0: Ou o cantor ou a cantora não são propriamente caras, mas vamos todos voltar a ter ali entre os 15 e os 20 anos. Ah. Eu, pelo menos, vou a uma altura muito bonita da minha vida a ouvir isto.
2: Ah, então deve ser tipo os Live. Caramba.
0: Maroon 5, Makes Me Wonder, já no ar nas manhãs de M80. Aqui, upa upa, de longe, a música da sua vida.
2: Mais uma vez, eu estou perdidinha, faço raspas de ideia do que é.
0: Calma, que ainda agora estamos a começar a jogar.

0: 8:19, manhãs de M80. Olá, olá, bom dia. A esta hora aqui nas manhãs, claro, estamos a jogar consigo ao Sexta de Trás para a Frente. Hoje, a música que está virada ao contrário e que lhe cabe-se identificar quem canta e que música é, é esta aqui. E hoje vou deixar passar aqui este tempo todo, porque não é propriamente caras e fácil.
1: Nada. Niente.
0: Nada, absolutamente Caput. Nada. Então deixa eu ver se a Filipa chegou lá.
2: Bom dia, Ana. Bom dia, Paulo. Bom dia a todos. Bem, eu hoje vou arriscar o Always do Bon Jovi. Beijinho.
0: Obrigado. Pode arriscar Bon Jovi.
3: Bom dia, M80. Olha, eu pela música parecia-me Queen, mas depois estive aqui que parece-me Tina Turner, mas se é dos nossos 15 anos não pode ser Tina Turner.
0: Depende.
3: Parecia-me Tina Turner, o Simply the Best.
1: Não.
3: Mas pronto.
0: Adoro essa música.
3: Vá, um bom dia, bom trabalho.
0: Não é Tina Turner também. Portanto, podemos arriscar Bon Jovi, podemos arriscar Tina Turner.
4: Alô, M80, bom dia. Bem, eu estava a tentar lembrar-me da banda e a Ana Moreira disse live e é efetivamente essa é uma palpite. Eu acho que é live com o Run to the Water. Eu acho que como o dia está de chuva, o Paulo lembrou-se disso.
1: É possível.
4: Tchau, tchau, malta. Beijinhos.
0: Live é das minhas bandas preferidas de sempre.
1: E porque eu sei isso, okay. Né? E falou dos 15 anos, mas não parece a voz dele, de quem eu não sei o nome. Tem que ser honesta, não é?
0: Não sou os, não sou os Bon Jovi, não é Tina Turner, não são os Live.
1: Não são os Live.
5: Bom dia, grandiosos sensuais, como é que estão?
3: Espera.
0: Isto é para nós. Grandiosos sensuais
1: finalmente,
0: é para nós.
1: Finalmente, Paulo. Finalmente
0: alguém nos conhece como nós somos, em alta definição. Bom dia, Daniel.
5: Bom dia, grandiosos sensuais, como é que estão? ora bem, eu para mim parece-me Nickel Black Someday.
1: Não, 15 anos, não posso.
5: Parece, mas parece-me com muitas dúvidas, atenção. Não apostava aqui a minha sensualidade toda, pelo menos. Um grande abraço.
0: Obrigado, obrigado, André. Não são também...
1: Não. Porque ele tinha 15 anos, gente. Portanto, se ele tinha 15
0: entre os,
1: anos...
0: Não tinha 15, isto leva-me entre os 15 e os 20.
1: Pronto, está bem, então, anos 90, coração dos anos 90.
5: Estás a amarrar comigo, é?
1: Estou a ficar impaciente porque eu não faço ideia do que é. Parece aquele italiano a cantar o Maneskin Kingdom.
0: Não.
1: Adoro isto.
0: Não é o Damiano.
1: Damiano.
0: Bom, gosto disto assim, está rasgadinho. Gosto.
1: Ai, que é isto? Deus do céu.
0: Olha, agora pausa que é pronunciar esta música que vem. Vou meter aqui num beco. Três tristes tigres.
1: Muito bem, passou muito bem.
0: Um dos meus pés. Agora nas manhãs, uma pessoa tem que pôr aqui uma paragem para anunciar isto.
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0: horas 26 minutos, estamos praticamente a encerrar o C esta de trás para a frente nesta manhã de terça-feira. Difícil, difícil. Ora bem, a música é esta aqui. Passar tudo, já excluímos os Bon Jovi, já excluímos Tina Turner, já excluímos os Live, já excluímos
1: Pearl Jam.
0: Vamos ouvir aqui o Miguel.
2: Bom dia, M80. Será Peter Murphy? Um abraço.
0: Não,
2: bom dia.
0: Não é Peter Murphy. Acabamos de excluir Peter Murphy.
3: Olá, bom dia, malta da M80.
1: Tudo
3: olha,
1: bem?
3: Eu não sou grande fã, peço desculpa, sou fã, não sou a grande espingarda neste tipo
1: ai,
3: de
1: tão cursos, bom.
3: Mas eu acho que isto hoje é placebo. Não sei,
1: não é,
3: assim.
1: Não é placebo. Eu acho que tocaram ontem no Porto. Placebo não é
0: não
1: o tipo de banda do Paulo, não é?
4: Olá, bom dia. Sou o Gustavo da Malveira e é a primeira vez que estou a participar.
0: Ui.
1: Ai, muito lindo!
0: Então, Gustavo. É assim que se recebem os ouvintes que participam pela primeira vez no Cesta de trás para a frente, com toda a poupa e circunstância.
5: Ai, o senhor! O nosso ouvinte Gustavo, em manhãs de M80.
1: Pronto, para as pessoas terem uma ideia visual, o Paulo junta as mãozinhas e depois parece que está a nadar bruços e faz ai!
4: Olá, bom dia!
1: Bracinhos.
4: Sou o Gustavo, da Malveira, e é a primeira vez que estou a participar e acho que vou logo começar por errar.
1: Ou não?
4: Mas parece-me The Smith. Agora a música, não faço a menor ideia. Espero que pelo menos na banda tenha acertado.
1: Tu não és muito
4: Tchau,
1: Morrissey,
4: para
1: pois
4: todos.
1: Não.
4: Okay. Bom dia.
0: Obrigado, querido Gustavo. Obrigado,
1: tu não
0: obrigado.
1: Não és muito Smith, não és muito Morrissey.
0: Gosto muito, mas não, também não,
1: não
0: são
1: é,
0: os Smiths.
1: Não...
0: Vou voltar a passar e aí luz.
1: Vamos a 95, 96. Ainda ninguém acertou.
0: Já. Já temos aqui uma resposta certa que vai ouvir daqui a nada, mas atenção, ainda tem uns segundos para me tentar, para nos tentar, aliás, dar a volta. Quem é que canta isto? Que música
1: Bolas.
0: É? E pronto, resposta certa em menos de 40 segundos, vá.
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0: Vamos lá então, encerrar a edição de hoje do Sei Esta. Não são os Bon Jovi, não são os Live, não é Tina Turner, não são os Placebo, não são os Live, não são os Smiths. O que será isto? Ana e Tiago.
7: Bom dia, 80. Daqui é Ana e o Tiago.
8: Bom dia.
7: Nós achamos que é...
8: Bon Jovi.
7: Com...
8: Cama de rosas,
7: Bear Roses. Beijinhos, bom trabalho.
0: Obrigado,
1: o ar
0: obrigado.
1: Dela, não, para não, de brincadeiras, não. Diz o nome direito.
0: Das centenas e centenas e centenas. E é verdade, obrigado por participar tanto nisto do Cesta de trás para a frente. Mas de facto, hoje, nas centenas e centenas de mensagens que recebemos mesmo, não foram assim tantas as corretas. Mas o Pedro chegou.
1: Foi o primeiro.
0: E disse:
9: bom dia, Paulo, bom dia, Ana. Eu, para esta, Paulo, tive que ir ao baú, entenda-se, tive que ir perguntar à minha esposa. Porque eu não chegava lá. Isso é The Freshman, The Verve Pipes, não estou em erro. Bom dia.
1: Ok.
0: Obrigado.
1: Não,
0: é,
1: não, ok, não foi uma das
0: é,
1: músicas que me chegou mais, por isso nunca mais lá chegaria.
0: Isto é linda esta música.
1: Pronto, vai babar, Paulo, vai babar.
0: Não estava a ver isso a chegar também agora.
1: É babar de amor.
0: Imagem,
1: é assim,
0: Paulo.
1: Tipo.

0: Então, mas estão a ver Verve Pipe, The Freshman, hoje a música do Sei Esta, de trás para a frente. Amanhã, depois das 8h10, claro, voltamos a jogar consigo aqui nas manhãs da 80. Somos nós, agora a caminho das 9 da manhã, avançamos para a atualização das notícias. Miguel Ai, o governo espanhol discute medidas para a habitação.
1: O Conselho de Ministros espanhol reúne-se hoje para aprovar um decreto nesta matéria. O objetivo é proteger os inquilinos de despejos e aumentos descontrolados de rendas. Nos últimos dias, milhares de pessoas têm protestado nas ruas espanholas por causa da crise na habitação. Em Madrid, os protestos têm tido especial dimensão depois de a polícia ter despejado Mari Carmen Abascal, uma mulher de 87 anos que vivia num apartamento no centro da capital espanhola há mais de 7 décadas. Soube-se, entretanto, que vai poder regressar a casa porque o fundo proprietário do apartamento recuou na decisão de despejo. Marcelo Rebelo de Sousa voltou a falar ontem à noite sobre o caso das gêmeas, depois de conhecida a acusação do Ministério Público. O antigo Presidente da República diz que a situação tem sido dolorosa, mas insiste que a justiça tem de ser igual para todos.
2: Como sabe, estamos perante factos que reportam a 2019 e em 2023, que passou a ser doloroso, no que me toca, pela noção que tive da realidade tinha conhecido antes. E, portanto, é evidente. É evidente, mas isso é um problema pessoal meu.
1: Reação de Marcelo Rebelo de Sousa à RTP depois da acusação do Ministério Público, conhecida ontem, contra 4 arguídos. Um deles é Nuno Rebelo de Sousa, filho do antigo chefe de Estado, que está indiciado por um crime de prevaricação. Portugal continental vai ser afetado a partir de hoje por uma superfície frontal fria. Vai trazer chuva que pode ser forte e vento, com rajadas que podem chegar aos 80 km por hora. Hoje, 8 distritos do norte e centro vão estar sob aviso amarelo. As temperaturas também vão descer. O estado do tempo só deverá melhorar na quinta-feira.
0: Obrigado, Miguel. Já voltamos a falar. Atenção que daqui a pouco, bilhetes para Duran Duran. Vamos explicar o que é que tem que fazer para ficar com estes bilhetes. Mas já lá vamos. Para já, vamos chamar aqui a Cláudia Macedo e perceber, Cláudia, por estas horas, a caminho das 9, como é que estamos?
3: Com muita demora para chegar a Lisboa pelas pontes, na 25 de Abril, a partir dos Foros de Amora, na Vasco da Gama, no acesso da A33.
0: 9, como é que estamos?
3: Com muita demora para chegar a Lisboa pelas pontes, na 25 de Abril, a partir dos Foros de Amora, na Vasco da Gama, no acesso da A33,

0: Inverso também para os túneis a abrandamento, até porque há indicação de um carro avariado dentro dos túneis de Benfica, na via mais à direita. Trânsito lento na Crele, na chegada a Caneças, também no acesso para a autoestrada de Cascais, com a fila atrás a começar em Carcavelos até Carnaxide e já a partir de Caselas para entrar em Lisboa. O trânsito também ainda com abrandamentos na entrada pela autoestrada do Norte a partir de Santiri. E no Porto, filas na A3, perto de Águas Santas, Avenida Epi Matosinhos Porto, a partir da Ponte de Lessa, entradas nas pontes com a fila em A20 para o Freixo e segue lento até ao nó da A3, para a Rábida a partir da ligação com a A29, seguindo lento até ao nó de Francos, paragens na A44, quer para o Freixo, quer para Coimbrões, e a A44 do lado de Valadares com fila também em direção à Autoestrada do Norte.
1: Cláudia, dar ou receber informações de trânsito?
0: 820-2010.
1: Já voltamos a falar até já. Ora bem, Ana, confirma, venha de lá essa chuva.
2: Vem a chuva e também virá o vento, e estamos a falar de rajadas. Estas consequências do outono são sobretudo, ou vão se sentir mais, pelo menos hoje, no norte e centro do país. No que toca a temperaturas, até estão abaixo dos 30, exceção feita para Évora, que ainda vai ter de máxima 30 graus. A partir daí é sempre a descer. Beja 29, Santarém, Funchal 28, Coimbra, Leiria, Castelo Branco e Sines 27, Alô Aveiro 26 graus hoje, um bocadinho mais quentinho do que tem sido nos últimos dias. Vila Real, Viana do Castelo, Braga, Porto, Porto Alegre, Lisboa, Setúbal, Sagres e Faro 25, Bragança e Viseu 23, Ponta Delgada 22 graus, lá está a Guarda a liderar a cidade ou a lista das cidades mais fresquinhas com 19 graus de máxima.
1: Somos nós, Ana Moreira, Paulo Fernandes, Susana Romana, e atenção que isto vai mesmo acontecer, Duran Duran em Portugal com M80, de resto, claro, um dos grandes concertos do ano. Quando é que isto acontece? 3 de novembro, Mel Arena, mais de 40 anos de carreira, uma banda absolutamente incontornável. Sabemos que quer ir, os bilhetes já estão à venda, aliás, em saudade.bol.pt e nos locais habituais.
2: Não é saudade.
1: Não.
2: É saudade. S-O-D-A-D-E. Saudade.
1: E nós, claro, que não fazemos a coisa por menos, temos aqui uma coisa para si.
2: Vai. É uma grande notícia, porque nós temos convites para lhe oferecer, mas não vai ser assim fácil. Não é como costuma ser ligar para cá, etc. Não. Amanhã, quarta-feira, 30 de setembro, de manhã, euzinha, vou sair deste estúdio e vou para a rua. É verdade. Vou andar aí na rua com um cartaz a dizer: prova a M80 que merece ir ao concerto dos Duran Duran. Deste lado, o nosso Paulo e eu, lá fora, vamos dando pistas do sítio onde eu estarei com esse dito cartaz. E quando souber, é ir ter comigo, cantar uma música Duran Duran, um bocadinho, uma brincadeira, qualquer coisa, e lá está, o que é que eu tenho para si em troca?
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1: Portanto, amanhã, isto é sempre tomar atenção às manhãs da manhã,
2: claro,
1: mas amanhã
2: convém.
1: Ainda mais à sua espera, bilhetes para um dos concertos do ano. Esta, eu sei que pode não ser consensual, mas esta para mim é a música dos Duran Duran.
2: Nós nem sempre,
1: sim,
2: nem sempre concordamos, mas...
1: A View to a Kill, nas manhãs da M80.

0: 3 de novembro com M80. Atenção, bilhetes amanhã para os Duran Duran, mas será só amanhã. Esta música é absolutamente incrível. A View to a Kill nas manhãs da M80. Bom dia. Que horas são isto? 17 minutinhos agora das 9 da manhã.
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0: Estamos a 29 de setembro e, de facto, setembro já vai no fim, mas a verdade é que a programação do Centro Cultural Olga Cadaval em Sintra não se fica por aqui. Então,
2: e em outubro, mês que vai agora começar, há vários espetáculos e eventos preparados para o entreter e esta sexta-feira há já o primeiro, assim à cabeça, concerto de São Pedro, o alter ego de... Pedro Pode, é verdade, é muito gostoso. O músico de Espinho deu-se então a conhecer ao mundo como elemento do grupo 2008 e neste concerto vai trazer ao palco, pela primeira vez, o repertório do seu último disco, chama-se Tudo ao Mesmo Tempo, e também algumas canções antigas, porque também queremos o que claro, está para trás,
0: claro,
2: não
0: claro.
2: É?
0: Para comprar o seu bilhete e saber todos os detalhes sobre o espetáculo, como por exemplo as horas, a localização, basta ir a ccolgacadaval.pt, Câmara Municipal de Sintra, com os sintrenses sempre.
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0: Ora bem, a caminho das 9 da manhã, já cá está a Susana Romana. Daqui a pouco vamos ficar a saber o que vai acontecer nos Macaquinhos do Sótão. Acontece sempre em boa, isso não há a menor dúvida.
2: Cenas jovens.
0: By the way, isto é uma nova temporada de Macaquinhos do Sótão que está sempre disponível para ouvir também no Rail. Cockrobin.

0: uma das bandas da sua vida. Sabemos, o Scott Robin, Just Around the Corner, nas manhãs da M80. 12 minutinhos agora das 9. Bom dia, Susana Romana. Estás bem?
1: Buenos dias.
0: Olá,
1: cá estou. Cá estamos.
0: Olha, o que vais fazer hoje acontecer nos Ei Macaquinhos do Sótão?
1: Vem celebrar o facto de finalmente termos outono!
0: Ficámos todos um pouco surdos agora, mas
1: não,
0: é bom.
1: Mas há pessoas que estão comigo, há pessoas que estão à árvore e há pessoas que estão a perceber finalmente alívio. Finalmente, alguma coisa concreta à qual nos podemos agarrar no nosso final de mês de setembro, início do nosso
2: mês de outubro.
1: Eu
2: ainda dormi destapada hoje.
0: Eu vou dizer a verdade, eu adoro o calor de facto, mas as noites já estavam insuportáveis. Um tipo tem que se tapar, uma pessoa já não sabe o que é que devia dizer para adormecer.
2: Eu gosto muito de um edredom, gosto muito, mas hoje ainda não foi o dia.
0: Está bom, estamos em outubro. Portanto, daqui a pouco, a não perder os Macaquinhos do Sótão e, claro, sempre no Rail.
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0: Espaço radiofónico totalmente da responsabilidade de Susana Romana.
1: Sou interveniente.
2: Espaço radiofónico. Agora vocês vão fazer. Vai-se ouvir ao longe estes mimimis de pessoas que gostam do verão, mas agora, meus amigos, é para celebrar o alívio conjunto do grupo de pessoas que precisavam muito que o verão acabasse. Precisávamos. Estamos naquela que é oficialmente a primeira semana completa de outono e a primeira semana em que começa a ficar tempo de outono. Apesar de... ainda está calor. Máxima de 19 para a Guarda. Não, não, não, não, não, não.
0: E ainda se sente, pá. Estávamos a falar em off, ainda se sente as casas quentes.
1: Eu pões a arejar e não fica o fresquinho que vem de fora.
2: Eu preciso sair de casa. Eu preciso daquela sensação que me deixa viva, que é sair de casa e levar um estaladão de ar gelado. Há aqueles desportistas que se mergulham a água com gelo.
1: Certo.
2: Eu faço isso com o clima. Eu preciso que esteja clima para... ah! Sou forte, estou viva, preciso disso, ainda não está. Mas portanto, é oficialmente a primeira semana completa de outono. Estamos ao rubro nas celebrações oficiais para a meia dúzia de nós que preferem cheira canela e cheira lareira a cheira protetor solar e a maresia. Nós sabemos quem somos. Nós topamos uns aos outros quando vamos na rua, ali a saltar de galochas para dentro das poças, a ser felizes quando toda a gente resmunga. Nós até devíamos ter um aperto de mão secreto ou uma senha. Tipo um diz: outono, que maravilha! E o outro responde: finalmente vou parar de suar da virilha. E fazemos uma dança.
0: Diz-me só uma coisa: quanto tempo é que demoraste a chegar até essa passa?
2: Muito pouco. Muito pouco.
0: Rima fácil, mas muito.
1: Muito eficaz.
0: Muito eficaz, muito fácil.
2: O meu amor pelo outono e inverno é tão público que eu sinto que estão sempre a tentar apanhar-me em falso. Durante o outono e inverno, sempre que está um dia mais desagradável, as pessoas dizem: ai, que tempo tu gostas, vês? Eu constipo-me e começo logo: ahá! O teu querido outono a tentar mantar-te, vês como é o sonso? Mas o nosso amor, entre mim e o outono, leva quase 45 anos de existência. E sobrevive a estes mexericos mal intencionados das inimigas. Se no inverno passado eu apanhei tantas molhas que passei metade dos dias com a pele encarquilhada, como quando ficaste no interno da piscina.
0: Eu que se farta, pá.
2: Sim, só que depois fiz terapia de casal com o outono e inverno e reencontramos o amor. Estamos prontos para uma nova fase da nossa vida.
1: Que doçura.
2: E pessoas que tentam sempre converter-me ao verão. Parecem aquelas cruzadas que existiam no século XII para converter à força os postos selvagens ao cristianismo. Entra na minha casa uma pessoa de armadura a cavalo, a tirar-me à força a minha família e levar-me para a praia da Draga. Agora fica aqui sentada e vais gostar.
0: Olha, eu estive lá este fim de semana.
1: Olha.
0: 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Recomendo vivamente.
2: O tempo frio tem várias coisas que eu gosto e uma delas é literalmente o frio. Lá está. Hoje continuam máximas muito altas. Muito. Eu sou mais feliz com máximas. Uma máxima assim na loucura, 14 graus. É assim a minha máxima ideal.
0: Ah, 14 graus.
1: Tu devias viver em Viana do Castelo, eras tão feliz lá.
2: Pois era. Este ano começam a tardar essas máximas que eu preciso. Sabe aquelas imagens divulgadas por causa das alterações climáticas de um urso polar tristíssimo e amarelo, assim num bloquinho de gelo sentado?
1: Sim, sim.
2: Sou eu à espera que o tempo arrefeça. Sou o seu urso polar amarelo com o olhar baço e perdido.
0: Nós facilmente conseguimos imaginar a Susana assim.
2: Eu sou uma pessoa que vai passear quando estão 3 graus. Já fiz isso algumas vezes. O frio faz-me sentir uma gazela ao vento. O calor faz-me sentir uma alforreca que um pré-adolescente maldoso apanhou e está a tentar fazer explodir no micro-ondas. Não é agradável. Outono e inverno é bolo quente, maçã assada e cheiro a pinheiro. É cobertor, é maratona de séries, é camisola de lã até aos tornozelos. Outono é crack-crack das folhas secas, é cheiro a terra molhada e é o alívio quando se entra em casa e alguém ligou o aquecedor. É lençol polar, é camisola bordô, é estar numa esplanada que está vazia. Pau, o outono e inverno é velas.
0: Eu sei que
2: ele se passa. O outono é gatos. Os cães são um animal de primavera-verão, porque os cães têm que ir à rua. Os gatos são basicamente mantas com batimento cardíaco.
1: Verdade. Estou a contar que elas cresçam o suficiente para ser já...
2: a zona.
0: Eu adoro o verão, mas essa passagem que tu fizeste agora com as coisas do outono, olha que é muita coisa. Até uma boa vela com um cheiro de coisa. Até ir na rua
2: e cheirar a castanha. Depois a pessoa não compra, está cá. Mas ir na rua e cheirar a castanha.
0: Castanha de rua.
2: Convenhamos, e já agora, ontem à noite comprei uma prenda de Natal para o João. Além de que, convenhamos, os fãs do outono e inverno prestam um essencial serviço público aos demais. Porque alguém tem que estar feliz nessa altura do ano. Alguém tem que trazer o confeti quando vocês estão tristinhos e só trazem lamúrias. Durante meio ano, somos nós, agora menos com as alterações climáticas, mas supostamente durante meio ano, somos nós que trazemos alguma alegria de viver. Com os nossos colões grossos puxados até ao céu da boca e os nossos guarda-chuva coloridos. Eu acho que houve malta a receber ordens de mérito do Presidente da República. Por menos, nós que carregamos a alegria do outono e inverno, Tozé, aguarda um WhatsApp. Vamos formar um grupo.
0: Tozé, ganda moral.
2: Tozé, suando a brilha.
1: Ai, meu Deus. You're sticking paws off me, you damn 38.
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0: Eu tenho que confessar, eu demorei para aí 2 segundos a perceber quem era o Tozé. Pensava que era o nosso segurança da portaria do Tozé. Mas é que pera, era António José.
2: Bom, também o sobrinho.
0: Sim, que é o maior, o nosso segurança também. Ora bem, para ouvir de novo, claro, os macaquinhos no sótão, no Rail, e sempre depois das 8h45, todos os dias aqui nas manhãs da 80, tal e qual como as músicas da sua vida. Isto é perfeito, perfeito para começar assim o dia, energia certa. Moving on, os M People.

0: 2 minutos, manhãs 10:80. Olá, olá, bom dia. Já vamos voltar à música, à Trovante, para tocar daqui a pouco. Mas antes é a altura de fazer aqui a passagem pelas notícias. Por isso, já cá está no estúdio o Miguel Aia. Vamos avançar, Miguel. Sendo que, se falamos da prestação da casa, que aumentou e muito nos últimos meses.
1: Desde fevereiro que a prestação em alguns casos já aumentou mais de 100 euros. O valor é revelado hoje pelo Jornal de Notícias, que calculou as prestações desde que os Estados Unidos começaram a atacar o Irão. No início do conflito, as prestações chegavam aos 870 euros. Pouco mais de meio ano depois, atingem os 990 euros, valores com base nas variações da taxa Euribor. E para enfrentar a crise na habitação, aqui ao lado, o governo espanhol reúne-se hoje para tomar medidas. Deverá ser aprovado um decreto que protege os inquilinos de despejos e aumentos descontrolados de rendas. Esta reunião surge numa sequência em que milhares de pessoas têm protestado nas ruas em Madrid. Os protestos têm tido especial dimensão depois de um despejo mediático. Ruben Mateus.
2: Acampamentos, protestos pelas ruas da capital espanhola. O despejo de Mari Carmen voltou a colocar no topo da atualidade a crise da habitação. A mulher de 87 anos e com 50% de incapacidade foi despejada do apartamento em que vivia desde os 17 anos. Em causa, a empresa que comprou o apartamento e fez subir a renda de 500 para 2.650 euros, quando Mari Carmen recebe de reforma 1.350 euros. O governo espanhol já prometeu medidas de emergência para minimizar o impacto da crise da habitação, com as rendas desde 2022 a terem subido 30%.
1: Soube-se, entretanto, que Mari Carmen vai poder regressar a casa porque o fundo proprietário do apartamento recuou na decisão de despejo. A PSP registrou mais de 4 mil ocorrências nas escolas no último ano letivo. É um aumento de 4,6% em relação ao ano letivo anterior. Segundo dados divulgados hoje pela Polícia de Segurança Pública, o número de crimes de ofensas corporais e de armas praticados nas escolas no último ano letivo foi o maior dos últimos 5 anos. Aumentaram também as ofensas sexuais e o tráfico de droga. Marcelo Rebelo de Sousa voltou a falar ontem à noite sobre o caso das gêmeas, depois de conhecida a acusação do Ministério Público. O antigo Presidente da República diz que a situação tem sido dolorosa, mas insiste que a justiça tem de ser igual para todos.
3: Como sabe, estamos perante factos que reportam a 2019 e em 2023, que passou a ser doloroso, no que me toca, pela noção que tive da realidade.
4: Tenho sofrido muito por causa
3: disso. Tinha conhecido antes. E, portanto, é evidente. É evidente, mas isso é um problema pessoal meu.
1: Reação de Marcelo Rebelo de Sousa à RTP depois da acusação do Ministério Público, conhecida ontem, contra 4 arguidos. Um deles é Nuno Rebelo de Sousa, filho do antigo chefe de Estado, que está indiciado por um crime de prevaricação.
0: Miguel, voltas às 9:30?
1: Volto sim.
0: Até já.
1: Até já.
0: Agora são 9:05. O tempo e o trânsito para ouvir daqui a pouco.
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0: São 9 horas e 9 minutos, fazemos aqui uma nova ronda pelo trânsito, que na M80 é uma oferta Control Auto e Verisure. Cláudia Macedo, conta-nos, como é que estamos de trânsito por estas horas?
24: Com dificuldades ainda nos acessos ao Porto, pela Ponte do Freixo, fila ainda perto de 20 e até pelo menos à entrada no tabuleiro, depois volta a formar-se fila entre o Mercado Abastecedor e o Noda A3, do lado da Rábida, fila vai estando entre o Noda A29 e Santo Ovídio até entrar na ponte, afeta o acesso da A44 de Valadares e também para quem vem do lado do centro de Vila Nova de Gaia, com a fila Matosinhos-Porto na Avenida EP a começar na Ponte Lessa, a Via Norte desde a ligação com a A4 e a fila na A3 a partir de Águas Santas em direção à cidade do Porto. Em Lisboa, muita demora ainda na zona de Loures, no acesso para entrar no túnel do Grilo e fazer a ligação da Cril para Odivelas, Pontinha e túneis de Benfica, também com a Crelo demorada a partir de Loures e em direção a Caneças por causa de acidente e agora de trabalho que estão a decorrer no local. Há trânsito lento na Cril nas ligações de Camarate para Sacavém nos dois sentidos. Na entrada de Lisboa, abrandamento a partir de São João da Talha na A1 em direção a Sacavém e logo a partir da Encarnação fila para o Campo Grande na segunda circular e do lado inverso entre Benfica e as Calvanas. Com a fila no IC19 perto do Cacém para Amador e do Estado Maior para o Norte Pinamanique e Radial de Benfica, também de Cascais para Lisboa ainda há abrandamentos na A5 entre Oeiras e Carnaxide e já perto de Casal elas para o viaduto Amoreiras, a marginal entre as rotundas de Carcavelos e a zona de Pedroços, com muito trânsito nesta altura de Cascais para Lisboa. Para as pontes, uma pequena resistência na passagem pelas portagens da Vasco da Gama em direção a Sacavém, pior na 25 de Abril, a fila ainda perto dos foros de Amora, acessos preenchidos IC20 e Centro-Sul, tudo em direção à Almada e às portagens da ponte 25 de Abril.
0: Cláudia, dar ou receber informações de trânsito?
24: 820-2010.
0: Já voltamos a falar daqui a meia hora. Até já. 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Ana, essa chuva venha de lá.
1: É mesmo, ela vai cair, conta então com períodos de chuva por vezes até forte a partir da tarde, sobretudo no norte e centro do país. E se vem com vento, vem, porque isto aqui é o cocktail inteiro. Vento forte com direito a rajadas, mais uma vez, sobretudo no norte e centro. No que diz respeito a temperaturas, a mais baixa será na Guarda, 19 graus, a mais alta será em Évora, com 30. Mas vamos embora, Ponta Delgada vai chegar aos 22, Bragança e Viseu 23, Vila Real, Viana do Castelo, Braga, Porto, Porto Alegre, Lisboa, Setúbal, Sagres e Faro 25, Aveiro 26, Coimbra, Leiria, Castelo Branco e Sines 27, Santarém, Funchal 28, Beja 29, lá está, como disse, Évora será o ponto mais quentinho com 30 graus de máxima.
0: Somos nós e agora são 9 horas e 12 minutos. Bom dia, bom dia. Ora bem, Coliseus, abril de 2027. 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
1: Em Lisboa será dia 10 de abril, no Porto será dia 17 de abril e esta festa em torno de Luís Represas, das suas músicas a solo e, claro, no Trovante, vão ser inesquecíveis, aliás, porque amigos, convidados e cúmplices do percurso de Luís, todos juntos nestas duas noites que acabamos de falar. Vamos avançar com alguns nomes?
0: Podemos sim, temos alguns nomes. Só assim, malta, se calhar já ouviu falar. Só assim, se calhar.
1: É, não está propriamente a dar os primeiros passos. Ana Moura, logo assim, à cabeça. Camané, Edu Miranda, João Pedro Paes, João Só, Jorge Cruz, a Luísa Sobral e mais, Paulo.
0: Tá, o Rui Veloso, a Mafalda Veiga, a Luísa Sobral, João
1: Marisa
0: Só.
1: Lis.
0: Tanta e boa gente, claro. Não seria de esperar outra coisa, estamos a falar de represas, não é?
1: E em Lisboa, só em Lisboa, ainda se vão juntar ainda aos 4:30 e Vitorino.
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0: É lindo, é lindo. 9 horas 8 minutos, avançamos então nas manhãs da M80.
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0: Bom dia, Paulo.
3: Bom dia.
0: Estás bem?
3: Está tudo bem. Vamos falar de cabelos e penteados.
0: Vamos. Estamos cá para isso.
1: Vamos fazer menção à camisola do Como de Paulo Rico. Adoro. O estádio é tão pequenino,
3: é.
1: Mas fica em cima do Lago Como. Em cima. Literalmente estamos a falar de 20 metros do Lago Como. De tão perto que é.
3: É a equipa da moda em Itália e na Europa, que está na Liga dos Campeões, e por isso mesmo traga então uma das camisolas do Como. E portanto, como assim trago esta camisola?
1: Claro.
3: Bom, vamos falar então de cabelos e penteados, porque se há pessoa que julga outras por cabelos e penteados, sou eu. Eu gosto
1: acho
3: muito de julgar
1: bem.
3: Uma pessoa por
1: tens dado bem na vida assim, não tens?
3: Então, pronto,
1: julga à vontade.
3: Julgo. Sou a brincar. Para já a seleção joga, já vamos a isso, para já a seleção joga quinta-feira, é na Dinamarca, joga na Dinamarca, mas está na Suécia. Como assim? Treina em Malmo. Ou está instalado em Malmo,
0: não é muito,
3: vai a Copenhaga.
0: Não é muito sintomas quanto isso.
3: São 16 km de travessia, uma distância
1: mais perto do que
0: é linda essa zona.
3: Ou seja, em poucos dias faz o pleno da Escandinávia. Já fizeste a Escandinávia, Paulo?
0: A Suécia e Dinamarca.
1: Falta-me isso tudo. Só conheço a Islândia. Não sei se a Islândia entra na panóplia de Escandinávia, mas acho que não.
0: Bucket list de Noruega.
1: Eu já fiz tudo.
3: Ah, sim, sim. Para já. Tu já fizeste Escandinávia. Bom, por falar em seleção, vocês lembram-se das gêmeas que apareceram num jogo de Portugal no Mundial?
1: Sim, senhor. Que uma delas era namorada. Do
3: Francisco
1: Conceição, exatamente.
3: A Matilde Neiva e a Maria Neiva, no jogo Portugal-Colômbia, se não me falha a memória, apareceram nas bancadas e tornaram-se virais porque eram muito simpáticas, muito giras.
1: Não havia nada de mais interessante para ver no Portugal-Colômbia, também aqui entre nós.
3: Muito mal da seleção nacional. Pois bem, essas gêmeas foram agora convidadas por Georgina Rodrigues, mulher de Cristiano Ronaldo.
1: Gio.
3: Sim, para integrar o grupo de embaixadoras e influenciadoras da marca desportiva de Georgina, a Mimoa.
1: Okay.
3: Já se estrearam como rostos da coleção da roupa desportiva Your Flow, lançada em setembro de 2026. Portanto, tem trabalho.
1: Esta rubrica está muito passadeira vermelha.
3: Sabe, então vamos falar de cabelos, porque quem esteve em Portugal, quem foi? Frank Hillett, que até há cerca de 2 anos era completamente desconhecido. Adepto do Manchester United. Okay.
1: Que não corta o cabelo.
4: Um dos cabelos.
3: Sim, que decidiu em outubro de 2024 tomar uma decisão que mudou radicalmente a sua vida, para o bem e para o mal. Pois bem, esteve em Portugal, no Portugal Football Summit, e encontrou Ruben Amorim.
1: O responsável por parte considerável daquela gadelha.
3: Daquela bomba atómica que ele tem na cabeça. Basicamente, Amorim, ao seu estilo, pediu desculpa. Olha, desculpa lá se não gostaste ainda o cabelo. Basicamente foi isso, é brincar. Ele que vive em Espanha, depois percebi, ele tem raízes em Espanha e está lá a viver. Aliás, eu quando estive em Valência, ainda criei a ilusão de o encontrar, porque ele vai ver jogos do Levante, sim. Mas com tanta chuva não o vi e devia ter mandado mensagem antes.
1: Mas ele tinha um bom cogumelo para te proteger da chuva, Paulo.
3: Pois é, pois é. Mas ele disse que encontrou o Amorim, viu-me, apontou-me para o meu cabelo e disse desculpa lá por isso. E pronto, e está tudo bem.
1: E tiraram uma foto.
3: E são 750 dias, praticamente 2 anos sem cortar o cabelo.
1: Aquilo já não, eu não auguro nada de bom para aquele couro cabeludo.
0: Lembra só, porque não sabe a promessa.
3: Sim, a promessa são 5 vitórias seguidas do United, já conseguiu 4. O último jogo do United terminou com empate ou derrota, portanto já no reset. Basicamente vai ter começado o zero.
0: A culpa era do Umbri.
3: A culpa era só do Umbri. Por falar, ou por este andar, Frank Hillett, adepto do United, vai ficar como Adam Scipio. Quem é Adam Scipio? É de longe o desportista com o cabelo mais longo e mais excêntrico que existe. Eu pus no nosso site, está na parte de desporto e no
1: nosso
3: site. A Adam Scipio, 36 anos, está na nossa página se quiserem ver.
1: Vou lá direto.
3: É dono de umas rastas.
1: Ah, já vi esse jogador, já sei quem é.
3: Ultrapassam os joelhos, chegam ao tornozelo. Não estou
1: mas
3: a brincar.
1: Mas como é que ele consegue?
3: Tem vários nós no cabelo, até lá abaixo. E no último jogo da sua seleção, Antilha, um pequeno território das Caraíbas, jogou contra Antigua e Barbado. E 2 jogadores adversários foram expulsos porque lhe puxaram o cabelo.
1: Pois, claro, a tendência tipo é para não deixar fugir e...
3: Melhor de cá!
1: Exato.
3: Pronto, 2 cartões vermelhos. Mas o cabelo é surreal, vai até quase aos pés.
1: Ele a correr,
3: ele
1: vai até aos pés.
3: Sim, ele tem
1: 36
3: anos.
1: Olha, a trabalheira para lavar aquilo.
3: Não deve lavar.
1: Não, tem, claro que há coisas de higiene, só que há métodos específicos e aquilo deve ser uma trabalheira.
3: Deve ser. Ora, deixa-me explicar ao meu filho que ele fez tranças e agora.
0: Quer ver está todo pintarol.
3: Está
1: a jogador da bola,
3: Sim, tem 10. Um deles fez tranças, mas tirou-as ontem e parecia Conceição Queiroz. Estão a ver Conceição Queiroz?
1: Sim. O meu no outro dia diz assim: ó mamãe, quero pintar o cabelo como o Lamine Yamal. Eu, queres o quê?
3: Exato.
0: Respondeste sequer?
1: Não, eu disse só assim. Tu estás, mas é maluco. Olha, nem penso, nunca te vou deixar. Então. Mas porquê? Porquê? Eu não te vou deixar, ponto.
3: Pronto, ele chega, sabes o que é que acontece.
1: Aos 18 anos ele trata da vida dele.
2: Quantas vezes baixo do meu teto?
1: As minhas regras.
3: Olha, tenho 10 segundos para falar de uma história muito interessante que aconteceu no Algarve. Foi adiado o primeiro jogo, o jogo da primeira jornada da primeira divisão da Associação de Futebol do Algarve entre o Carvoeiro United e o Loltan B. Porquê? Porque Fábio Lajinha, capitão do Carvoeiro United, tinha casamento marcado para esse dia.
0: Carvoeiro United é tudo bom. Isso não começa logo.
3: Um abraço para o Carvoeiro.
0: Sim, sim. Fortíssimos, Carvoeiro United.
3: Carvoeiro United, se quiserem, M80, Rosenberg 94, estamos à espera de uma camisola do Carvoeiro United.
0: Como é que ainda não está aqui neste momento?
3: Não está aqui, é verdade. Sim, sim. Mas o capitão Fábio Lajinha tinha casamento marcado para o dia, para o fim de semana passado, que foi o dia, acho que foi o fim de semana passado, que era a primeira jornada. Na altura, diz ele, quando eu marquei o casamento, há muito tempo, com a Carla, um beijinho para ambos, a primeira divisão costumava começar muito tarde, ou seja, lá para o final de setembro e início de outubro. Este ano foi antecipada e, portanto, acabou por calhar no dia da boda. E, portanto, o que é que aconteceu? Ele disse que foi... Ia fazer uma piada, mas...
1: Não vais.
0: Pensamos todos o mesmo. Uma rádio adulta e com classe.
3: Explicou o jogador que, quando marcou a data, não estava prevista, então, a primeira jornada e queria fora da época de turismo, portanto, fora de agosto no Algarve. O casamento já foi. A primeira jornada foi adiada. Ele agradece também ao Loltan, que teve a amabilidade de adiar. Isto porquê? Porque a equipa do Carvoeiro United foi toda ao casamento do Fábio.
0: Claro.
3: Com a Carla. E, portanto, o Fábio e a Carla estão casados e já a primeira jornada foi adiada.
1: Mas eu acho que por um ótimo motivo.
0: Claro que sim, é tudo pelo amor.
3: Camisola do Carvoeiro United, se quiserem mandar, é para a Rua Sampaio Pina, ao meu cuidado, 24. Ou M ou L, que eu já emagreci tanto que agora já dá o M outra vez.
1: Já emagreci, olha ele a mandar mensagem. Eu só queria dizer esta parte.
0: Já está. Terminaste este incrível episódio da Linha de Paz.
1: Teve tanta coisa esta Linha de Paz.
0: Riquíssimo, tal como o Paulo Rico.
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0: Sempre também para ouvir no Rail, claro. Agora o HF, menina, estás à janela, tocar nas

0: UGF, meninas, estás à janela. Bom dia!
1: Com as manhãs da Moitanta.
0: Claro. Boa viagem e atenção que sexta-feira aproxima, sim, sabemos, está tudo bem, é terça-feira ainda, coisa e tal, mas isto é malta que gosta de andar com recados dados e bem dados,
2: não, ok? Não, porque eu não conseguiria viver com a minha consciência sem ter dado a informação que há 30 mil euros para ganhar esta sexta-feira. É dinheirinho a sério, o que eu não dava porque quero trocar as janelas da minha casa.
0: Preciso de um carro de 7 lugares.
2: Pois é, o Paulo agora. O Paulo agora vai ser uma família numerosa, quase.
0: Percebeste?
2: E precisa, de facto, precisas, amigo. Precisas mesmo. Mas estes 30 mil euros não vão parar nem à minha mão para as janelas, nem à mão do Paulo para o carro de 7 lugares.
0: Com pena,
2: sim,
0: com pena.
2: Para as suas mãos, nós não podemos jogar. 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Até este som de respirar... Não, o som de respirar é permitido. 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
2: E o dinheiro é seu.
0: Mais nada.
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0: E nós continuamos sem o nosso viatura de 7 lugares e sem as
2: e
0: tuas
2: janelas
0: e o teu PVC.
2: Muito bem, são... PVC. Ah, parece uma doença. Estás com o PVC.
0: Sim. Ai, filha, esse teu PVC está cheio de carunhos. 9:30, tem 20 trazido daqui a nada.
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0: E já a seguir avançamos para o trânsito também com a Cláudia Macedo, mas para já avançamos com o Miguel Aia, edição das notícias, e Miguel, há novidades no caso Mari Carmen.
7: Vai poder regressar a casa a mulher de 87 anos que tinha sido despejada de casa em Madrid. O fundo proprietário do apartamento onde vivia recuou na decisão de despejo depois da polémica que se gerou. Mari Carmen vivia no apartamento no centro da capital espanhola há mais de 7 décadas. O despejo levou milhares de pessoas em protesto às ruas. O governo espanhol deverá hoje aprovar medidas para enfrentar a crise na habitação. A PSP registrou mais de 4 mil ocorrências no último ano letivo. É um aumento de 4,6% em relação ao ano letivo anterior. A maioria das situações aconteceu dentro das escolas, Mónica Baltazar.
8: Segundo o relatório do programa Escola Segura da PSP, a maioria das ocorrências foi de natureza criminal, mais de 2.800. O número de crimes, de ofensas corporais e de armas cometidos nas escolas no último ano letivo foi o maior dos últimos 5 anos. Aumentaram as ofensas sexuais e o tráfico de droga, foram detectadas 60 armas nas escolas. Houve também um aumento das situações relacionadas com bullying e ciberbullying.
7: A maioria das ocorrências aconteceu em Lisboa. A Seleção Nacional continua hoje a preparar o jogo de quinta-feira com a Dinamarca para a Liga das Nações. Os jogadores vão treinar em Malmo, na Suécia, às 15:30, hora de Portugal Continental. O extremo Francisco Conceição continua em dúvida depois de se ter lesionado no jogo contra a Noruega. Já são conhecidas as datas e os artistas que vão participar nos concertos de tributo a Luís Represas. Os espetáculos com o nome Fora do Tempo vão decorrer a 10 de abril no Coliseu dos Recreios, em Lisboa, e a 17 de abril do próximo ano no Coliseu do Porto. Vão participar membros do Estrovante, mas não só. Pode conhecer a lista completa no site da M80, na área de notícias.
0: Obrigado, Miguel. Já voltamos a falar. Avançamos agora para o trânsito. Cláudia Macedo, como é que estamos a estas horas?
2: Está mais demorado na Autoestrada do Norte, entre Santiri e São João da Talha, em direção ao viaduto do Trancão. Na zona da Bobadela houve acidente. O trânsito ficou mais acumulado neste acesso norte.
3: norte de Lisboa. Mantém-se a fila na A8 Loures para Acril em direção ao túnel do Grilo e depois na descida para Odivelas, Pontinha e túneis de Benfica e também na ligação Câmara de Sacavém nos dois sentidos. No lado da Acril Norte continua o trânsito lento. Na segunda circular a partir do aeroporto a fila até pelo menos à passagem pelo viaduto do Campo Grande e saídas para o eixo norte-sul. No sentido inverso entre Benfica e as Calvanas, o IC19 a partir de Terceira para a reta dos comandos da Amadora, com a fila mais à frente de Alfragide para o nó de Pinamanique e radial de Benfica e também na Cril para chegar ao nó de Pinamanique com abrandamentos, tal como no sentido inverso para fazer a ligação à autoestrada de Cascais, onde a partir daí, zona de Caselas, há fila para chegar a Lisboa. Atrás mantém-se os abrandamentos entre a Ribeira da Laje e Carnaxide e também um aumento de intensidade de Cascais-Lisboa pela Marginal a partir de Caxias e em direção a Pedroços. Para a ponte 25 de Abril, a fila continua entre os Foros de Amora e Corroios para fazer a ligação à Praça da Portagem, à trânsito lento pelos acessos do Centro-Sul e do IC20 e ainda a dar conta de trânsito lento na calçada de Carris, Odivelas, Lumiar e a partir do Lumiar no eixo norte-sul em direção a Sete Rios. Aos pouquinhos a melhorar nos acessos ao Porto, com trânsito lento entre a Vintes e Oliveira do Douro, já melhorou à frente para o Freixo e já só se para na chegada ao Noda A3 e depois nas traseiras do Hospital da Perlada, do lado da Rábida, sem grandes alterações a partir de Santo Ovídio, há trânsito lento em direção à VCI até à passagem pelo Norte Francos. Ainda fila na A44 Valadares para Coimbrões e também ainda paragens na Avenida EP Matosinhos Porto a partir da Ponte Lessa e na Via Norte e na A3 para o Porto. A A3 está mais demorada a partir de Águas Santas.
0: Está bom, está, Cláudia. Está. Dar a receber informações de trânsito, claro.
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0: Já voltamos a falar. Ora bem, regressa a chuva hoje.
2: É verdade, sobretudo no norte e centro do país e com a chuva virá também o vento forte. Esta chuva, em princípio, só mais à tarde, ao final da tarde. Vamos ver se confirma, se confere. No que toca a temperaturas, então, Guarda vai chegar aos 19, Ponta Delgada 22, Bragança e Viseu 23, Vila Real, Viana do Castelo, Braga, Porto, Porto Alegre, Lisboa, Setúbal, Sagres e também Faro 25, Aveiro vai chegar aos 26, Coimbra, Leiria, Castelo Branco e Sines 27, Santarém, Funchal 28, Beja 29, Évora vai chegar aos 30 graus.
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0: somos nós e agora estamos a caminho das 10 da manhã. Bom dia, são 9 horas 35 minutos. Como se já tivéssemos poucas coisas para nos chatear, eu e a namorar arranjámos mais uma.
2: É para ficar assim bem azedo. Que nós nem sempre concordamos.
0: Sim. Portanto, o que é que vai suceder daqui a pouco? Novidade nas manhãs da 80, chama-se As Grandes Questões da Humanidade. Uma pergunta de resposta polémica, uma pergunta que normalmente divide a humanidade, neste caso a equipa, vai ser feita todos os dias depois desta hora e claro, junte-se a nós por quem sois, 910-25-80-81, sendo que o tema de hoje, gelado é no copo ou no cone?
2: Vamos responder os dois ao mesmo tempo, um, dois, três. Copo, claro. Lá vou eu pôr aquela bolacha que depois fica toda...
0: Dás-me. Fica bom, fica macia.
2: Fica.
0: Mistura
2: tu já não
0: com
2: estás a comer gelado, estás a comer
0: estás
2: bolacha
0: a comer,
2: de gelado.
0: Vais comer papel.
2: Não, mas estás a comer bolacha, estás a comer, estás a comer bolacha de gelado. Não é gelado.
0: Bem, claro.
2: Estás a comer outra
0: aquela
2: coisa.
0: Aquela bolachinha, aquilo ajuda a saborear melhor o sabor que lá está.
2: Não,
0: o gelado,
2: escorre para os dedos.
0: Talvez és tu que não usas guardanapos.
2: Que nojo.
0: Não és a prumada. Então vamos lá.
2: Não te arranjas,
0: sabes estar. 910, 25, 80, 81. Grandes questões da humanidade que isto hoje promete.
2: Sim.
0: Portanto, gelado é no copo. Ou é no cone? Queremos saber. In Excess, Ninja Tonight, nas manhãs da noite. Tadinho, perdemos ano. Agora está para ali a falar sozinha. Agora tem que estar na parede a falar sozinha. Só copo. Pronto, precisas de alguma coisa?
2: Queres
0: a medicação? Está a pesar. Ela precisa de muito apoio, esta mulher. Ela precisa de muito apoio, esta mulher.

0: Isto é maravilhoso. Começar o dia assim, isto é começar o dia com a pinta que sabemos que merece.
1: Poderoso. Poderoso.
0: Adoro que me chames Poderoso. Need You Tonight in Excess nas manhãs da 80. Ora bem, caminho das 10 da manhã, manhãs da 80 com Paulo Fernandes e com aquela ali.
1: Sou eu.
0: Sim, sim, Ana Moreira. O que é que se passa? Estamos a aproximar-nos das grandes questões da. Faz um bocadinho mais barulho, faz. Estamos a aproximar das grandes questões da humanidade. E o que é isto? Estreámos na passada segunda-feira. Obrigado pela informação. Portanto, estreámos as grandes questões da humanidade nesta segunda-feira. Questões polémicas que dividem, perguntas difíceis com respostas ainda mais difíceis e que normalmente dividem as equipas. Gelado no copo ou no cone? Obviamente que é no cone, para se, há toda uma envolvência no sabor, na bola de gelado, que nos permite ter uma experiência ainda mais sensorial quando estamos a comer gelado.
1: Já eu acho que é misturar outro sabor. É tipo, tu queres comer um gelado, sei lá, de melancia, de manga, o que seja. Se eu quisesse alguma coisa que soubesse a bolacha, eu também comia uma bola de gelado de bolacha. Eu vou comer um gelado, uma coisa que sabe. E depois aquilo escorre. Pronto. O meu argumento. Pronto. Vou fechar. Um argumento único.
0: Limpas.
1: Andar ali com a língua, com aquilo a escorrer. Desculpa.
2: O gelado, claro que é no copo. Concordo com a Ana a 100%. Em tudo.
0: Tá, começa torto. Isto começa torto. Quando começam a concordar com a Ana, mas isto começa-me torto. Ai, grandes questões da humanidade para ouvir todos os dias depois desta
1: simples.
0: Hora.
1: Tem de ser copo, porque fica, é mais limpinho, não se misturam outros sabores, é o sabor que tu pediste.
0: É deixá-la falar. 910, 25, 80, 81, lá no copo ou no cone, é o maior, grande bem-vindo.

0: nas manhãs da 80, 16 minutos agora das 10. Daqui a pouco, claro, vamos fazer acontecer as grandes questões da humanidade. E hoje, uma vez mais, esta equipa dividida. Comer gelado, cone ou copo. E eu estou, obviamente, estou obviamente do lado do cone, não me irrites. Ana Moreira.
1: Bom dia, Paulo. Bom dia, Ana. Okay. Oh, Paulo, é óbvio que a Ana nunca provou a bolacha do gelado do Santini. Isto não é uma bolacha qualquer. Portanto, o gelado é sempre em cone. Sempre em cone. Beijinhos.
2: Beijinho,
1: bom dia,
2: querida.
1: Rita de Cascais.
0: Obrigado, querida Rita. Bom, daqui a pouco vamos para as grandes questões da humanidade. Ou vamos continuar, melhor dizendo.
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0: uma pressão muito grande ter que decidir como é que isto fica. Portanto, vamos lá explicar. Grandes questões da humanidade, novidade nas manhãs da 80. Começámos na passada segunda-feira, sempre depois das 9:30 da manhã. Uma pergunta daquelas de resposta que normalmente divide as equipas em dois. Portanto, para
1: ou é
0: hoje.
1: Uma coisa ou é outra.
0: Exatamente. Para hoje, gelado é no copo ou é no cone? Ana, defende, argumenta.
1: Para mim tem de ser no copo, principalmente porque eu acho que quando eu peço um sabor de um gelado, não quero que interfira com o sabor de outra coisa, neste caso a bolacha, e depois aquilo pinga e começa a sujar-me as mãos e eu não gosto. Pronto.
0: Tá?
1: Tá.
0: Ok, guardanapo. Não sei se ouves só no conceito.
1: Ó Paulo, mesmo com o guardanapo, desculpa lá, aquilo escorre pelo guardanapo também, não me começa a chatear.
0: Guardanapo, servilhete.
1: Deixa okay, estar que na próxima vez que apanhar numa gelataria vou filmar e vais
0: óbvio,
1: ver.
0: Eu dou um show. O show do Paulinho no gelado, nunca viste lá. Ora bem, portanto, obviamente que se come com um cone, que é para o sabor da bolacha misturar com a bola. A bola mistura-se com o sabor da bolacha, que faz toda uma experiência na boca, que tudo aquilo se dissolve no palato, vai para baixo, e tu tens um momento na tua vida ao sabor do gelado.
1: Parece estar okay? A gravar um okay? Anúncio.
0: Exatamente, e nós podemos fazer anúncios aí. Bom, portanto, hoje quem vai ter o privilégio de tentar desempatar, quer dizer, acho que vai desempatar aqui esta grande questão da humanidade, ao telefone, em direto de Lisboa, a nossa querida ouvinte Isabel Lopes. Olá Isabel, bom dia.
2: Olá.
1: Olá, alegria, bem disposta?
2: Tudo bem.
1: Ai, que bom.
0: Muito bem. Isabel, está em que zona de Lisboa já agora?
2: Neste momento estou na Fonte Esperada de Mel.
0: Ah, conhecemos
1: está
0: bem.
1: Pertinho,
0: então aposto um mindinho como está a apanhar trânsito.
2: Tá, muito mal.
0: Então vá. Vamos dar tudo para que estes passem uns minutos aqui mais, mais depressa, para desanuviar. Então conte-nos, antes de passarmos aquilo que nós queremos saber também, conte-nos coisas sobre si. É casada, tem filhos?
2: Sou casada, tenho dois filhos okay. E o meu mais velho, Manelinho, faz anos hoje.
0: Oh, não posso!
2: Parabéns à mãe que teve 18 horas em trabalho de parto, atenção.
1: Corajosa, olha, a mãe guerreira, a mãe, mas a sério.
2: Isso, sim. Senhor, é isso mesmo, ele só nasceu, eu não.
1: 18 horas. Ai, 18 horas.
0: Epá, que grande corajosa, sim senhor. E agora tem um rapagão forte, 6 anos, não é? Qual é que é o tema do bolo?
2: É os ninjas do Lego.
0: Ok.
1: Sim. Mas okay, pronto, okay. A mãe realizou, a mãe concretizou.
0: Muito bem.
2: Sempre.
1: Tudo
2: aquilo que ele quer, a gente faz. A festa dele, ele é que manda.
1: Claro, tem de ser. Também poderem também começar a dizer as coisinhas que gostam, não é? É,
2: faz parte.
0: Está a caminho do trabalho?
2: Sim, estou a caminho do trabalho, sim.
1: Está quase a chegar, não é?
2: Estou quase a chegar.
1: Então trabalha em quê?
0: Sim, trabalha aqui perto.
2: Eu sou consultora em IT.
1: Oh, trabalha na Mel.
0: Okay.
1: Não acertei?
2: Não.
1: Podia
2: não
1: ser na Fonte Esperada de Mel.
0: Podia ser.
2: Podia, mas não trabalho na Mel, não.
0: Bom, Isabel, já a conhecemos um pouco melhor. Estamos fã de si até ao momento.
1: Olha, pronto, já está. Condicionado.
0: Isabel, para absolutamente nada. Isabel Paixão.
1: O nome da
0: 40
1: Isabel.
0: Anos.
1: Adoro.
0: Na Fonte Pereira de Mel, casada. O pequeno, grande Manuel, de 6 anos, faz hoje anos.
2: Faz.
0: Aquilo que nós verdadeiramente queremos saber e o motivo pelo qual estamos a falar consigo em direto aqui nas manhãs da M80.
1: Sério?
0: Então, obviamente, grandes questões da humanidade. Gelado é no copo ou é no cone?
1: Ai. Isabel,
2: é
1: pensa
2: no cone. No cone. Lamento. É no cone.
0: Aí lá, Itália.
1: Amarrei a burra.
0: Hã? Aqui está o som da vitória de Paulo Fernandes. É espetacular esta gata de Foz, não é? Vamos todos até à Escócia, não é, Isabel? Espetáculo.
2: É espetacular, gosto.
0: Então conte-me lá, o seu sabor de gelado favorito?
2: Café.
0: Ok, não gosto, mas está tudo bem. Já escolheu a bolacha, o cone, portanto não quer saber, não tem mal nenhum. E café com o quê, Isabel?
1: É com bolacha, como gelado.
2: É com bolacha. Café com bolacha, até perfeito. Perfeitinho,
0: okay.
2: Não mexe. Aqui para ver se dura.
0: E diga-me cá uma coisa, é possível uma pessoa comer um gelado de cone sem ficar toda lamuzada? Porque existem guardanapos, uma pessoa sabe estar, não é, Isabel?
2: Claro, e como a outra ouvinte já tinha dito, os cones do Santini, aquilo não escorre. Aquilo é impecável, está ali impecável, vai tudo para o bucho. Está despachado.
1: Não, Isabel. Falo mais, já estou amoada.
0: Isabel, cuidado, que esta está. Esta está amoada. Esta está amoada, cuidado, Isabel.
1: Estou a brincar, Isabel.
0: Oh, Isabel, já agora, perguntamos: costuma ouvir as manhãs da M80?
2: todos os dias de manhã.
1: Tão linda!
0: Tão simpática!
1: Olha, por sua causa, hoje vou comer gelado no cone.
0: É
1: não é por causa destes.
0: Ela.
1: É por causa da Isabel.
0: Sim, claro. Tão querida. Olha, Isabel, foi um prazer falar consigo. Obrigado por estar com as manhãs da M80. Obrigado por alinhar nisto. E não nos vamos esquecer de uma coisa importantíssima. Um grande beijinho para mais ao seu filho mais velho.
1: Sim, um beijinho muito grande.
0: Tenha um dia muito feliz, está bem?
2: Obrigada.
1: Tudo de bom, Isabel.
0: Um beijinho,
1: Isabel.
0: Querida. Obrigado.
1: Beijo.
0: Um grande beijinho.
1: Obrigada,
0: obrigado. Obrigado e boa viagem.
1: Obrigada. As grandes questões. Sabe como é? O sabor da vitória, não é, ó, Paulo? Oh, tu.
0: Parece-me estou a lambuzar num gelado. Cocone.
1: Cocone?
0: Isto agora gelados a sério na rua e com calor. Isto agora diz para mais um aninho, mais coisa, menos coisa, não é? Mas pronto, encerrada então uma grande questão da humanidade. Amanhã, depois das 9h30, mais minuto, menos minuto, as perguntas que têm que ser feitas de resposta difícil que normalmente dividem as equipas são feitas aqui.
1: Desde que isto começou, há mais gente a concordar contigo comigo, não é?
0: Tem calhado, mas isto é 50-50, a maior parte das vezes. Olha, uma coisa que estamos todos de acordo: é aqui ou não é? Nas manhãs da M80 e na M80 que tocam as músicas da nossa vida e da vida dos nossos ouvintes.
1: É verdade. Além das músicas, as questões, tudo o que importa.
0: Então, toma lá. Dire Straits, Walk of Life, nas manhãs da M80.

0: sexta-feira, dia de Show Me the Money. Não esquecer. Ora bem, estamos praticamente em cima das 10 da manhã, à altura de avançarmos para as notícias. A edição das 10 é feita pelo Miguel A. E Miguel A, mais detalhes sobre aviso amarelo.
1: Lisboa, Santarém, Viana do Castelo e Braga juntam-se à lista. São agora 12 os distritos de Portugal Continental que estão hoje e amanhã sob aviso amarelo, em causa a passagem de uma superfície frontal fria, como afirma a meteorologista Alexandra Fonseca.
2: Vão ser dois dias aqui com alguma precipitação. Estamos à espera da passagem de uma superfície frontal fria a iniciar a passagem a meio da tarde de hoje, inicialmente no Minho Hidrolitoral e depois a fazer a sua passagem já durante a noite de hoje para amanhã em toda a região norte e centro.
1: Estão também previstas rajadas que podem chegar aos 80 km por hora. Começa esta hora mais uma ronda de encontros entre partidos e governo, tendo em vista o orçamento do Estado para 2027. PSD e CDS-PP serão os primeiros de 7 partidos que vão ser hoje recebidos. O último será o JPP às 5 da tarde. Ontem foi a vez de Chega e PS serem recebidos pelos ministros das Finanças e dos Assuntos Parlamentares. A PSP registou mais de 4 mil ocorrências no último ano letivo, é um aumento de 4,6% em relação ao ano letivo anterior. A maioria das situações aconteceu dentro das escolas, Mónica Baltazar.
3: Segundo o relatório do programa Escola Segura da PSP, a maioria das ocorrências foi de natureza criminal, mais de 2.800. O número de crimes, de ofensas corporais e de armas cometidos nas escolas no último ano letivo foi o maior dos últimos 5 anos. Aumentaram as ofensas sexuais e o tráfico de droga, foram detectadas 60 armas nas escolas. Houve também um aumento das situações relacionadas com bullying e ciberbullying.
1: Foi em Lisboa que se registou o maior número de ocorrências. Está disponível a partir de hoje o primeiro episódio da Vida num Só Podcast. Retrata a história dos Rádio Macau e recorda as aventuras dos primeiros anos da banda. Neste primeiro episódio é narrado o momento em que o guitarrista Flack descobre o talento vocal da adolescente Shana.
4: Eu acho que foi uma vez que o Flack me pediu para cantar uma música dos Beatles e me disse, mas tu tens uma voz ótima, disse assim qualquer coisa. A partir daí comecei também a fazer melodias e pronto, e a cantar.
5: Estávamos ali, comecei a tocar guitarra, aquela coisa no meio da Serra de Sintra e tal, mas assim, comecei a tocar guitarra e ia lá cantar e disse, pá, então se calhar até tens jeito a fazer isto, e ela ficou entusiasmada com a ideia.
1: A Vida Num Só Podcast está disponível no site da M80 e nas várias plataformas de streaming. O podcast tem 3 episódios, tem a autoria do jornalista Gonçalo Palma e narração de Wanda Miranda. Os Rádio Macau regressam amanhã aos palcos para o primeiro de 2 concertos no Coliseu dos Recreios, em Lisboa.
0: Miguel, contamos contigo amanhã às 10?
6: Contamos sim.
0: Espetáculo, até amanhã.
6: Um abraço.
0: São 10 horas 2 minutos, tempo e trânsito para conferir de que é nada.
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3: Agora são 10 horas 6 minutos. Avançamos aqui na rádio para o trânsito, que nem é muito então uma oferta. 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E Cláudia Macedo, conta-nos como é que estamos.
4: Já a andar melhor na ligação ao ponto 25 de Abril, a partir do segundo viaduto do Feijó e em direção à Praça da Portagem, ainda com alguns abrandamentos para o nó de Almada pelo Centro-Sul e pelo IC20. Vasco da Gama, já com sinal verde, Montijo, Sacavém. Há abrandamento na ligação entre Odivelas e o túnel do Grilo para Camarate e Sacavém na Cril. Abrandamento também a partir da Encarnação em direção à saída para o aeroporto na segunda circular e fila já só no sentido inverso entre as Torres de Lisboa e as Calvanas, com abrandamentos também no eixo entre Telheiras e Sete Rios. A radial de Benfica também para Sete Rios com abrandamentos a partir do nó de Pinamanica, traz no IC19 já só a intensidade que é a Luz Amadora, com intensidade também na A5 entre a zona de Oeiras e o Estádio Nacional. Está um bocadinho mais demorado na parte final, acesso de Monsanto para o viaduto Amoreiras. Para as ligações do eixo norte-sul na zona de acesso a Sete Rios, o trânsito também com abrandamento e depois na saída e no desvio para a Avenida de Ceuta, tal como no sentido inverso na parte final da 25 de Abril em direção ao eixo por causa de trabalhos próximo das Laranjeiras. E nos acessos à cidade do Porto, também já melhor na Avenida AEP, Matosinhos Porto, há abrandamentos também do lado da Rábida a partir de Canidele e até ao Norte Francos, alguma intensidade na A3 entre a ligação com a A4 e a estrada da Circunvalação, e há trânsito intenso a partir de A20 em direção a Oliveira do Douro para fazer o acesso ao tabuleiro da Ponte do Freixo.
3: Cláudia, dar ou receber informações de trânsito?
4: 820-2010.
3: Até já. Adeus. 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Ana, venha de lá essa chuva.
5: É verdade, e em princípio à tarde é quando ela se vai fazer sentir mais, sobretudo no norte e centro do país, e com o vento ao barulho. O vento vai soprar, sobretudo também no norte, centro e terras altas. Fala-se em rajadas, portanto é mesmo um chatinho. Vamos agora às temperaturas. Guarda 19 de máxima, Ponta Delgada 22, Bragança e Viseu 23, Vila Real, Viana do Castelo, Braga, Porto, Porto Alegre, Lisboa, Setúbal, Sagres e Faro 25, Aveiro 26, Coimbra, Leiria, Castelo Branco e Sines 27, Santarém, Funchal 28, Beja 29, Évora vai chegar aos 30, é o ponto mais quente.
3: É o ponto mais quente depois do estúdio das manhãs da M80, que aqui 300 graus é o mínimo, é o mínimo. Bom, são 10 horas 9 minutos, bom dia e obrigado. Olá. Por estar com esta Ana Moreira e com este Paulo Fernandes, que daqui a pouco tem que falar consigo sobre os Duran Duran. 3 de novembro, ele há concerto, 40 anos de carreira, não é? Duran Duran em Portugal, claro, com o apoio M80, os grandes concertos com o apoio M80.
5: E claro também que há bilhetes, mas desta vez vai ser diferente. Eu vou sair do estúdio, vou andar alguns por Lisboa, o Paulo vai dar dicas, vai-lhe dizer onde é que eu estou, estarei com um cartaz, só terá de me encontrar e eu entrego-lhe os bilhetes.
3: Já vamos explicar isto tudo melhor. John Farman, agora, You're the Voice.

0: um ou dois dias vi o...
1: Na altura.
0: Tela disto esta música. Nossa, que clássico. You're the Voice, John Farman, nas manhãs da M80. Bom dia, são 10 horas 13 minutos. E o que tem muita pinta sempre também são os concertos que têm o apoio da M80. Um ano absolutamente incrível de concertos aqui com a M80. E o que vem a 3 de novembro não é exceção, é um dos concertos do ano, colega.
2: Claro, Duran Duran. E ainda nunca viu? Nunca viu ao vivo? Então esta é a oportunidade. Se por acaso já viu... Vamos lá repetir a dose. É um concerto incrível e claro que nós, sendo o apoio M80, temos bilhetes para si. Mas vamos fazer a coisa diferente. Terá de ser alguém que gosta mesmo de Duran Duran. Eu amanhã vou estar na rua, algures em Lisboa, com um cartaz.
0: E sítios vá, de fácil acesso e visível.
2: Sim, em princípio sim, mas não vamos revelar muito mais. O que é certo é que vamos ter então um cartaz, podemos dizer assim.
0: Mas não é um cartaz. É um cartaz.
2: É um cartaz. E vai dizer: prove à M80 que merece ir ao concerto dos Duran Duran. Ou seja, tenho que saber onde é que eu estou, encontrar-me, cantarolar um bocadinho Duran Duran.
0: E nós vamos dizer no ar, na rádio, para Igualdade para Todos, onde é que a Ana vai estar, claro.
2: Uhum, para poder então ir ter comigo, cantarolar um bocadinho de Duran Duran e pumbas! Bilhetes para Duran Duran.
0: É um dos grandes concertos de facto. Mais informações, obviamente, m80.pt. Esta. Isso não é. Uma das.
2: É uma das. Assim, mais da frente, é? Mais da frente dos 90s.
0: Ordinary World. Duran Duran, nas manhãs da M80.

0: Atenção, atenção, que amanhã, nas manhãs da M80, há bilhetes para o concerto de Duran Duran, que acontece no próximo dia 3 de novembro, no Mel Arena, claro, concerto em casa em M80. Portanto, muita atenção às manhãs da M80 amanhã. Ora bem, o que é que sucede? Atenção também às manhãs da M80 agora. Porquê? 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
1: 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É esta semana, estou a sentir. Estou a sentir.
0: Eu já estou a ver.
1: Tem saído.
0: Estou a ver.
1: Estás a ver o quê?
0: Estou a ver o Tiago Betancourt. Adoro esta versão do Grande Variações. Canção do Engate nas manhãs da M80.

0: Maravilhosa versão do original do Variações, Canção de Engado, Tiago Betancourt, nas manhãs de M80. Bom dia, são agora 10 horas 24 minutos. Deixe-te ficar. Ui, imperdível o que vem. 6 minutos e 3 de Metallica.
1: Ai, tão bom!
0: Isto tem que ser dito assim: Metallica.
1: Metallica.
0: Metallica. Se calhar não tem o mesmo impacto. Metallica.
1: É mesmo isto que precisava nesta terça-feira, porque é aquele dia que não chove, nem molha, nem toca e foge,
0: assim,
1: e não sei o quê.
0: Forte para dar. Sim, para música com atitude.
1: Olha,
0: The Unforgiven, para ouvir daqui nada.
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0: Oh, The Unforgiven, Metallica, acontecer aqui nas manhãs da M80. Bom dia. O que é que sucede? São 10h30, portanto é a altura de chamarmos aqui o Cláudio Macedo. Manhã muito complicada, logo desde as 7 da manhã. Falamos aqui com vários ouvintes de Lisboa e de outros pontos do país. Trânsito por todo lado neste país, Cláudio.
1: É mesmo. Sim, é verdade, mas nesta última meia hora a situação aos pouquinhos está a melhorar.
0: Bom,
1: é o caso da ligação à ponte 25 de Abril, já só com abrandamento entre o primeiro viaduto e a Baixa de Almada para a Praça da Portagem. Há 5 na parte final, acesso ao viaduto Amoreiras, ainda com algum trânsito eixo norte-sul entre Campolide e o viaduto Duarte Pacheco por causa de situação de obras que estão a decorrer, e por aí o trânsito vai ficando um bocadinho mais acumulado, mas é só mesmo neste local do eixo norte-sul. De resto, a segunda circular das Torres de Lisboa para as Calvanas e no sentido inverso, na passagem pelo radar do aeroporto em direção ao viaduto do Campo Grande, com alguma intensidade entre Queluz e a Amadora no IC19. Também já bem melhor a situação nas entradas e nas saídas da cidade do Porto. Por agora, a destacar a via de cintura interna, passagem pela Boa Vista em direção ao Norte de Francos, e abrandamento também na Avenida EP Matosinhos Porto em direção a Sidónio Paes e 5 de Outubro.
0: Cláudia, até já. Nós
1: então,
0: voltamos
1: até
0: a cruzar.
1: Já.
0: Até já.
2: Ora, muito
0: bem,
2: gosto, muito gosto.
0: Ana Moreira.
1: Igualmente, minha menina.
2: Ai, vamos ao tempo.
0: Não, não. Ai, as preferidas uma da outra.
2: Olha, agora ficou com os ciúmes, querem ver?
0: Olha,
2: e ficou com os ciúmes, que foi isto que eu disse, em bom português.
0: Olha,
1: agora,
2: viste-lhe o.
0: Amigas com
2: amigas, amigas, tá?
0: Amigas,
2: tá.
0: Por acaso gosto muito de amigas. Bom, Cláudio, beijinho até amanhã. Olha, o tempo hoje.
2: Hoje é como a Susana falou nos macaquinhos, é mesmo? O outono está aí, períodos de chuva por vezes forte a partir da tarde, sobretudo no norte e centro do país. É lá também que vai sentir o vento mais forte, com direito a rajadas. Terras altas não ficam de fora deste cocktail. Vamos às temperaturas. Guarda, 19 graus. Ponta Delgada, 22. Bragança e Viseu, 23. Vila Real, Viana do Castelo, Braga, Porto, Porto Alegre, Lisboa, Setúbal, Sagres e Faro, 25, Aveiro vai chegar aos 26, Coimbra, Leiria, Castelo Branco e Sines, 27, Santarém, Funchal, 28, Beja, 29, Évora vai chegar aos 30 graus.
0: Claro, quem se junta já a seguir aqui a Wanda Miranda, novo episódio da playlist da Wanda, que de resto também com a nova temporada, mas agora aqui na meteorologia tocou num ponto.
2: Ui!
0: Tocou num ponto sensível.
2: Então.
0: Disseste a palavra cocktail.
2: Ai, já sei para onde é que tu vais?
0: Vamos dizer um até amanhã. Sem combinar, onde
2: deixa
0: é que eu vou?
2: Ver. Vais ao filme Cocktail de Tom Cruise, portanto vais a Beach Boys Kokoma.
1: Kokomo.
2: Kokoma.
0: Espetáculo.
2: É Kokoma.
0: Se não tivesse visto Kokoma, é espetacular.
2: Tinha que estragar aqui.

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1: E hoje vamos aos primórdios da carreira de Tina Turner. Há canções que se tornaram maiores com o passar do tempo. E é o caso de River Deep, Mountain High, a poderosa interpretação de Tina Turner, lançada em 1966 e produzida pelo lendário Phil Spector. Apesar de não ter alcançado o sucesso esperado na altura do lançamento, a música acabou por se tornar um enorme sucesso na Europa e hoje em dia é considerada uma das melhores gravações da história do rock e da soul. A intensidade da voz de Tina Turner e a grandiosidade da produção fizeram desta música uma verdadeira obra-prima. Ao longo dos anos, a reputação da canção foi crescendo e muito. A revista Rolling Stone, por exemplo, incluiu River Deep Mountain High na sua lista das melhores músicas de todos os tempos e a gravação também entrou para o Grammy Hall of Fame. E aqui fica mais uma curiosidade. Tina Turner confessou várias vezes que River Deep Mountain High era uma das suas canções favoritas de toda a sua carreira, tanto que continuou a incluí-la nos seus concertos durante décadas, transformando-a num dos momentos mais aguardados pelos fãs. Aqui está então.

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1: Agora são quase 11 da manhã e vamos às notícias. Mónica Baltazar, bom dia. Foi divulgado um retrato da educação em Portugal.
2: Bom dia. E se fosse dada nota a este retrato, não seria positiva? Os professores portugueses são os mais insatisfeitos com os salários. O estudo que analisou a realidade dos países da OCDE mostra ainda que há pouco investimento com os alunos do ensino superior. Miguel Laia.
3: Os professores portugueses queixam-se das condições de trabalho, de pouco reconhecimento na sociedade e do salário. Portugal é mesmo dos poucos países onde o salário de entrada dos professores na carreira caiu na última década. O estudo mostra também que na maioria dos países da OCDE, o ensino superior é o nível de escolaridade com maior financiamento público por aluno. Não é o caso de Portugal, onde um universitário custa menos ao Estado do que um estudante do secundário. Os dados revelam ainda que os licenciados têm melhores salários e maior acesso ao teletrabalho.
2: E o estudo dá ainda conta de outro dado preocupante. A maioria dos jovens que não consegue terminar o ensino secundário em pelo menos 5 anos acaba por desistir dos estudos. A confiança dos consumidores diminuiu em setembro pelo segundo mês consecutivo. As empresas também estão menos otimistas. São dados divulgados hoje pelo Instituto Nacional de Estatística, numa altura em que continua a escalada do preço dos combustíveis. Portugal continental teve no ano passado um indicador de água da torneira segura quase nos 100%, o que acontece pelo 11º ano consecutivo. São dados divulgados hoje pela entidade reguladora do setor das águas e dos resíduos, mostram que o indicador de qualidade da água continua a ser de 99%. Em Espanha, o Conselho de Ministros deve aprovar hoje o chamado Decreto Mari Carmen, um pacote de medidas para a habitação. Muitos têm sido os protestos nos últimos dias em Madrid. A crise da habitação tem um nome em Espanha, Mari Carmen.
4: Acampamentos, protestos pelas ruas da capital espanhola. O despejo de Mari Carmen voltou a colocar no topo da atualidade a crise da habitação. A mulher de 87 anos e com 50% de incapacidade foi despejada do apartamento em que vivia desde os 17 anos. Em causa, a empresa que comprou o apartamento e fez subir a renda de 500 para 2.650 euros. Quando Mari Carmen recebe de reforma 1.350 euros. O governo espanhol já prometeu medidas de emergência para minimizar o impacto da crise da habitação, com as rendas desde 2022 a terem subido 30%.
2: Roberto Mateus aqui a recordar-se da história da mulher de quem se fala em Espanha e não só.
1: E tu és a mulher com quem vou contar aqui nas notícias durante as próximas horas.
2: Horas, sim,
1: exatamente. Até já, Mónica.
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15: Miranda. Bom dia, então vamos lá a isto, que está tudo pronto para mais um dia ao som da boa música da M80. Boa terça-feira, hoje vamos começar ao som de Luís Represas e recordá-lo com um dos grandes sucessos da sua carreira a solo, Ao Canto da Noite. A seguir, a GNR.

Olá! Ora bem, como é que vai estar o tempo hoje? Já percebemos que vamos ter de tudo um pouco, não é? Temos céu muito nublado, temos chuva prevista a partir da tarde, por vezes, atenção, com vontade de abrir assim umas piscinas improvisadas. Temos que ter cuidado, especialmente no trânsito. E esta chuva vai cair sobretudo no norte e centro. O vento também promete fazer das suas e vai soprar forte e com rajadas no litoral e nas terras altas. Quanto às máximas para hoje, temos 24 graus para Lisboa, 25 para o Porto e 25 também

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0: na M80 com Tonem aí, sabe o que é que está quase aí? O regresso dos Rádio Macau aos palcos. Acontece já amanhã com o primeiro dos três concertos da banda nos Coliseus de Lisboa e do Porto, e para celebrá-los há um novo podcast para ouvir com toda a história da banda. Saiu hoje o primeiro episódio de Rádio Macau, A Vida Num Só Podcast, e eu vou conversar já a seguir com o seu autor, o Gonçalo Palma. Fique para ouvir, porque muita da história da banda vai ser contada pelos próprios, pela Xana, pela Flac, muita gente para contar as boas histórias dos Rádio Macau neste novo podcast.
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0: Já faltou mais, é já amanhã o primeiro de três concertos, ou destes três primeiros concertos, a que marca o regresso dos Rádio Macau aos palcos, e já falta muito menos, porque é já hoje, que estreia o podcast A Vida Num Só Podcast. E o seu autor está aqui comigo, Gonçalo Palma. Olá, tudo bem?
18: Olá. Tudo
0: bem-vindo,
18: bem,
0: bem-vindo aqui à antena da M80, que não é uma coisa estranha para ti, de resto.
18: Sim, bom.
0: Já estás por aqui há uma vida também.
18: Também. É? Volta e meia, venho cá.
0: Exatamente. Olha, eu já te conheço há muitos anos, lá está, sei que és um apaixonado por música, sei que tens uma cultura incrível em relação à música, mas enquanto autor deste podcast sobre os Rádio Macau, eu acho que vou começar por te perguntar isto. Já conhecias bem a história da banda ou tu próprio descobriste também muitas coisas ao longo deste trabalho que fizeste neste podcast?
18: Ambos. Portanto, eu já conhecia desde miúdo a música dos Rádio Macau, porque eles eram bastante presentes na rádio e na televisão.

0: Aprenderam bastante. Eu conhecia o afinco com que eles mostraram quando foram mostrar a cassete, a primeira maquete para a primeira editora. Foi a primeira tentativa que eles conseguiram o primeiro contrato, foi logo no Valentino de Carvalho, e eles eram miúdos.
1: E que não é uma coisa assim muito comum, não é?
0: Não é muito comum, ainda mais eles exigindo, eles vão lá em pessoa, não enviam por correio, vão à Valentino de Carvalho no Chiado, porque era a editora mais próxima da estação do Recife, porque eles vinham da linha de Sintra, e exigiram ser ouvidos, que a cassete fosse ouvida no máximo uma hora.
1: Portanto, eles já foram com uma exigência, sim.
0: Foram com exigência. Aliás, eles queriam ser ouvidos logo no momento, mas pronto.
1: Muito bom. Aquela coragem que a juventude nos dá, não é? Às vezes para fazer certas coisas.
0: Sim, sim. Eles, ingenuamente, acabou por ser a sorte deles, porque através da ingenuidade, e também o Francisco Vasconcelos, editor que também fala neste podcast, reconheceu neles uma enorme confiança, viu que eles tinham carisma. E depois viu que as canções, realmente, quando se pedia canções, elas vinham facilmente. Eles realmente tinham uma grande capacidade de compor boas canções. Isso provou-se ao longo da história. Eles têm 8 discos muito fortes, muito diferentes uns dos outros. Têm essa capacidade de fazer contrastes entre um disco anterior e o disco seguinte. Por exemplo, dou-te um exemplo: Onde o Tempo Faz a Curva é de 2000, é completamente eletrónico, e o álbum seguinte, O Acordar, que acabou por ser o penúltimo disco, é muito mais acústico, é de speed eletrónicas completamente.
1: Portanto, eles nunca tiveram medo de arriscar, não é?
0: Nunca tiveram medo de arriscar.
1: De estilo.
0: Não.
1: Olha, é um regresso um bocadinho agridoce, este dos Rádio Macau aos palcos, e para quem não sabe, eu recordo as datas, portanto, já amanhã no Coliseu dos Recreios, depois dia 2 de outubro no Coliseu dos Recreios também, e a 15 de outubro no Coliseu Porto Ageas. E dizia, é um bocadinho agridoce porque é um regresso, mas é quase uma despedida logo a seguir, não é? Daquilo que sabemos, pelo menos.
0: Sim, já. E eles são taxativos e, portanto, são bastante firmes.
1: Achas que é mesmo o final?
0: É mesmo o final, e ouvi a Xana com enorme convicção, e ela com aquele dogma forte da filosofia disse. Portanto, eles ainda vão fazer uma digressão pelo país ao longo do próximo ano, que começa já neste ano através em Sintra, no Centro Olga Cadaval, e ela diz de forma determinada: é o fim dos Rádio Macau,
1: é
0: o próximo
1: fim.
0: Ano, porque eles depois têm outros projetos
1: aos quais querem dedicar, não é?
0: Querem dedicar, o FLAC tem vários projetos musicais, não só os micro audio waves, como outras incluindo projetos em nome próprio. O Alexandre é um agitador da vida cultural de Lisboa e tem sempre imensos projetos à volta da literatura, etc. E depois a Xana tem a filosofia, tem a sua vida de investigadora de filosofia, e depois os numerosos projetos dos outros dois, quer do teclista, quer do baterista, o Samuel Palitos. Portanto, o Filipe Valentim é o teclista, tem numerosos projetos, e o Samuel que continua a tocar com o GNR.
1: Muito bem. Vamos então falar em concreto do podcast. Já o disse, chama-se A Vida Num Só Podcast, e inspiraste, obviamente, no nome de uma das músicas.
0: Exatamente.
1: Não é? É narrado por mim com muita honra. Muito obrigada, Gonçalo, por me terem escolhido para dar voz a este.
0: E eu tenho a honra de ver os meus textos lidos tão bem.
1: Muito obrigada.
0: Super carismático.
1: Olha, foi muito giro, porque, tal como tu dizias, também eu cresci, não é? Com as músicas dos Rádio Macau, e obviamente, e como tu dizes, não é? Mais do que músicas, eles de facto fazem canções, e canções que nos marcaram ao longo da vida. Portanto, foi uma honra, foi muito giro. Para mim também, lá está, através do teu texto, das entrevistas que fizeste, conhecer ali bocadinhos da história da banda, que nem me passava pela cabeça que tinha sido assim. Algumas histórias já tinha ouvido ao longo destes anos, mas outras foram completamente surpreendentes. Portanto, eu estava ali um bocadinho no papel da locutora, da pessoa que dá voz ao podcast, mas ao mesmo tempo também no papel da ouvinte, que não é, ao mesmo tempo pensa: a sério, isto foi assim? Ai, que giro, olha que história gira. Portanto, fica aqui o nosso convite para ouvir este podcast. Se for fã dos Rádio Macau, tem mesmo que ouvir. Se não é o maior fã do mundo, mas obviamente que sabe que é uma das bandas mais importantes da história da música portuguesa, vai surpreender também com muitas histórias que vai encontrar por lá, contadas pelos próprios, não é? Porque tu falaste com todos eles. Algumas bem surpreendentes, lá está, outras mais cómicas, outras mais sérias.
0: Há várias cómicas.
1: Queres destacar assim alguma?
0: Por exemplo,
1: só assim uma pontinha do véu.

0: Não, por exemplo, eles no auge da popularidade deles, no rescaldo do Elevador da Glória, que é talvez o álbum mais bem sucedido do Jardim Macau, portanto o álbum sai em 87 e em 88 eles estão a tocar num recinto para 80 mil pessoas em Louros, na festa do Avante. E no auge do apogeu do concerto, a tocarem o Elevador da Glória, o Flack recorda que salta para cima da multidão e vai abraçar a toda a gente e sente-se o maior, o grande rockstar. E de repente quer voltar a palco. O segurança diz: não, está aqui a decorrer um concerto.
1: maravilhoso, muito bom. É isto mesmo, são estas e muitas outras histórias que o Gonçalo conseguiu reunir neste podcast, que tem 3 episódios, estou a dizer bem, não é?
0: Exatamente.
1: São
0: 3,
1: não é? 3 episódios, portanto o primeiro está disponível a partir de hoje. Ou seja, sai mesmo aqui na véspera do primeiro concerto de regresso da banda aos palcos.
0: E depois nas próximas semanas vamos ter o segundo e terceiro episódio, sim.
1: Exatamente.
0: O primeiro episódio é sobre os momentos iniciais, as aventuras rocambolescas, inacreditáveis que eles viveram ainda antes dos Rádio Macau, no tempo dos Crânio, depois a vivência toda na vivenda da Xana, no Algueirão, onde eles estão todos a viver.
1: Não contes muito, porque esta parte da vivenda da Xana, eu não fazia ideia, e as pessoas têm que ir ouvir para perceber. Agora ficaram-se cá com o bichinho, vivenda da Xana. Sim, por favor, vá ouvir, que a história é maravilhosa.
0: Ouvir. Sim, até a tal assinatura do contrato e lançamento do primeiro álbum. Depois o segundo episódio é sobre a glória dos anos 80, a partir da vida de Num Só Dia e vai por ali fora até amanhã, é sempre longe demais. E depois no terceiro episódio entramos mais nas fases das pausas e dos regressos, e dos outros projetos que eles foram tendo, incluindo o Palmas Gang, a banda que acompanhou o Jorge Palma, que dois deles são dos membros do Palmas Gang que fazem parte dos Rádio Macau, que são o Flack e o Alex, o Alex Cortês, portanto, guitarrista e baixista, respectivamente. Portanto, há muito por onde pegar à volta dos Rádio Macau.
1: Muito bem. Gonçalo, muito obrigada. Olha, eu até proponho que nós terminemos este bocadinho a ouvir aqui o início do primeiro episódio, só para as pessoas ficarem assim com vontade de irem ouvir mais. O que é que achas?
0: Eu acho ótimo.
1: Então vamos a isto.
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3: São 7 horas.
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1: Desde um lugar sem história até um lugar na história do rock português. São vários anos em Elevadores de Glória para os Rádio Macau, com um dos maiores ícones femininos do rock nacional a assumir a frente de palco, a cantora Xana. Eu sou a Wanda Miranda e durante 3 episódios de A Vida Num Só Podcast vou acompanhar o trajeto, as glórias e as peripécias da banda da Grande Lisboa, que rasga a paisagem sonora do rock nos anos 80, com canções emblemáticas como A Vida Num Só Dia, Amanhã É Sempre Longe Demais e, claro, Anzol.

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Hoje celebramos Jerry Lee Lewis, cantor, compositor, pianista e um dos pioneiros do rock and roll. Um gênio da música com uma vida pessoal recheada de escândalos, como o casamento com uma prima de 13 anos que quase lhe arruinou a carreira. Mas o rebelde conseguiu reinventar-se e dar cartas noutro género, o country. Há mais música na M80 com Jerry Lee Lewis. 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

0: Falta um minuto para o meio-dia. Vamos às notícias. Mónica Baltazar, os partidos do governo em Espanha chegaram a acordo para aprovar o decreto da habitação.
1: E em Espanha fala sem esperança. Um porta-voz do Sumar, o partido que faz coligação com o PSOE, diz que há margem para a esperança. Em causa está o chamado decreto Mari Carmen, mulher, o nome da mulher de 87 anos que foi despejada nos últimos dias. Para dar resposta à crise da habitação, este decreto, as medidas que na realidade fazem parte de dois decretos, devem ser votadas numa sessão extraordinária esta sexta-feira. Os professores portugueses são os mais insatisfeitos com os salários. É uma das conclusões de um estudo da OCDE divulgado hoje, Miguel Leia.
2: Os professores portugueses queixam-se das condições de trabalho, de pouco reconhecimento na sociedade e do salário. Portugal é mesmo dos poucos países onde o salário de entrada dos professores na carreira caiu na última década. O estudo mostra também que na maioria dos países da OCDE, o ensino superior é o nível de escolaridade com maior financiamento público por aluno. Não é o caso de Portugal, onde um universitário custa menos ao Estado do que um estudante do secundário. Os dados revelam ainda que os licenciados têm melhores salários e maior acesso ao teletrabalho.
1: O estudo revela ainda que a maioria dos jovens que não consegue terminar o ensino secundário em pelo menos 5 anos acaba por desistir dos estudos. A greve na administração pública, marcada para a próxima sexta-feira, deverá ter um grande impacto no setor da educação, um alerta deixado pela Associação Nacional de Diretores de Agrupamentos e Escolas Públicas. Filinto Lima, presidente da associação, espera maior adesão no pré-escolar e ensino básico e avisa que a greve deverá ter uma grande adesão.
3: Prevejo uma grande adesão, sobretudo do pessoal não docente, porque é um pessoal que de facto tem número diminuto nas escolas, ganha pouco mais do que o salário mínimo nacional, e é muito provável que as escolas fechem em virtude da adesão destes profissionais à greve, sobretudo no pré-escolar e no primeiro ciclo, onde muitas vezes faltando um funcionário, a escola de facto não tem condições para abrir.
1: Atenção a esta greve nacional das carreiras gerais da administração pública, marcada para sexta-feira, poderá deixar algumas escolas de portas fechadas. O tenista português Francisco Cabral, ao lado do norte-americano JJ Tracy, conquistou hoje o torneio de pares de Hangzhou, na China. A dupla venceu os neerlandeses Sander Errens e David Pell por 7-5 e 6-4. Francisco Cabral conquistou o sétimo título da carreira, o primeiro ao lado do norte-americano.
0: Muitos parabéns ao Francisco e parabéns a ti também por teres conseguido dizer esses nomes difíceis.
1: Pois não sei se disse muito bem.
0: Não interessa, ninguém sabe.
1: Mas,
0: Mónica, exato. Conto contigo daqui a uma hora. Até já.

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19: E já passam 5 minutos do meio-dia. Cá estou eu e vamos lá começar mais uma hora. E que hora, sabe porquê? Só trago boas notícias. Para além da música boa da M80, vamos ainda falar sobre os concertos que vão celebrar Luís Represas e sobre o regresso dos Duran Duran a Portugal. Será que há bilhetes para ganhar? Ah, pois, eu já lhe vou explicar como e onde. Quer dizer, o onde é assim, mais ou menos. Fico por aí. Já temos Rockwell e uma daquelas músicas que está sempre na minha playlist, especialmente na minha playlist ali para o final de outubro, a minha playlist de Halloween. Somebody's Watching Me, um clássico de Rockwell.

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2: Ora bem, há dias tive de ligar para o 112 para reportar uma situação, felizmente não era para mim, mas fez-me pensar. Sabemos todos que em Portugal o número de emergência é o 112, certo? Eu acho que sim. Mas sabia que o primeiro número de emergência da história nasceu no Reino Unido? Foi em 990... Oh, não foi em 999. Foi o 999, criado em 1937, assim é que é, depois de um incêndio trágico em Londres. Ora, quando alguém tentou pedir ajuda, a chamada para os bombeiros ficou em espera na central telefónica. O atraso, infelizmente, custou a vida a 5 mulheres e a partir daí percebeu-se que as emergências precisavam de uma linha prioritária. E falando em chamadas de emergência, há pessoas que claramente não perceberam o conceito. Por exemplo, acontece muito nos Estados Unidos os operadores do 911 receberem regularmente chamadas que não têm nada de urgente. E esta então é incrível. Um dia um homem ligou para o 911 porque estava preso numa banheira de hidromassagem. Até aqui ainda parece uma emergência. O problema é que o senhor não estava em perigo. Ele apenas queria alguém que lhe levasse chocolate quente, marshmallows e um abraço. Portanto, imagine a paciência do operador. Ah, e já agora, aproveito para recordar algo importante. O 112 só deve ser usado, apenas e só, em situações reais de emergência, quando há risco para pessoas, saúde, segurança ou bens. Porque, enfim, cada chamada desnecessária pode atrasar a ajuda a quem realmente precisa, não é? Mas quem nos diria, ou quem diria, eu acho que isto não nos ensinaram mesmo na escola, que existe alguém, algures no mundo, capaz de ligar para um número de emergência para pedir chocolate quente e um abraço.
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feiticeira, Luís Represas, na M80, uma daquelas que sabe sempre bem recordar. E agora, aqui está mais uma boa notícia. Tem sido uma terça-feira com notícias muito boas esta, e cá está mais uma. Estão confirmados os artistas que vão subir aos palcos dos Coliseus em duas noites irrepetíveis em abril de 2027 para os concertos fora de tempo, pensados de início para assinalar os 50 anos de uma carreira única. Então, por Luís Represas e para o Luís Represas, dia 10 de abril no Coliseu de Lisboa, dia 17 de abril no Coliseu do Porto, e entre os muitos artistas já confirmados estão Ana Moura, Camané, Edu Miranda, João Pedro Paes, João Só, Jorge Cruz, Luísa Sobral, Mafalda Veiga, Mariana Núñez, Marisa Liz, Miguel Núñez, os 4 e meia, quase que perco o fogo, mas ainda bem, Ricardo Ribeiro, Rui Veloso e muitos mais, e muitos mais. Certamente vão aparecer mais nomes. Então, já sabe, dias 10 de abril Coliseu de Lisboa, 17 de abril Coliseu do Porto, este espetáculo de homenagem a Luís Represas, onde tantos cantores talentosos a participarem. É mesmo a não perder. Daqui a pouco voltamos à música com Take My Breath Away dos Berlin. Depois temos Rita Lee e muito mais. Boa terça-feira. Obrigada por estar com a M80.

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0: É amanhã, é já amanhã, o primeiro de 3 concertos dos Rádio Macau no regresso aos palcos. É um regresso e é uma despedida, como já contámos. E como já lhe disse também esta manhã, há um podcast novinho em folha que conta a história da banda. Já está disponível na App Rayo e em rayo.pt, a vida num só podcast. Entretanto, o que é que vai mesmo acontecer também? Duran Duran em Portugal com a M80, quer tanto, sou tão fã. Dia 3 de novembro, eles vão estar na Mel Arena, em Lisboa. São mais de 40 anos de carreira, milhões de discos vendidos e êxitos que atravessam gerações e que nós temos o privilégio de tocar e de ouvir aqui na M80. Então, temos bilhetes para dar? Temos, sim senhor e sim senhora, mas vai ser assim. Vamos oferecer os convites aos maiores fãs e amanhã, dia 30 de setembro, de manhã, a Ana Moreira vai sair do estúdio e vai estar num local em Lisboa com um cartaz nas mãos a dizer: prova a M80, que merece ir ao concerto dos Duran Duran. Ora bem, tendo ouvir as manhãs da M80 amanhã para perceber as pistas que vão sendo dadas do local exato onde vai estar a Ana Moreira. Vai ser em Lisboa, isso já é garantido. O primeiro ouvinte a chegar ao pé da Ana e a cantar uma música dos Duran Duran ganha um convite duplo para vê-los ao vivo no próximo dia 3 de novembro. Vai tentar ganhar, não vai? Faz muito bem. Então vá, boa sorte. A seguir, há mais música por aqui.
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1: Hoje damos os parabéns ao vocalista e fundador do Suede, Brett Anderson. Era um adolescente que chocava com o pai excêntrico, fanático por música clássica e que tocava guitarra em bandas de garagem. Chegou ao auge da carreira nos anos 90 com o Suede, uma das músicas mais populares e importantes no Reino Unido e que contribuiu para o crescimento do movimento Britpop. Há mais música na M80 com o Suede.

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2: E há mais música daqui a nada, mas para já há notícias com a Mónica Baltazar. As novas rendas aumentaram em todas as regiões.
3: As rendas dos novos contratos de arrendamento subiram mais de 10% no segundo trimestre do ano. Em comparação com o mesmo período do ano passado, a renda mediana aumentou 10,17 € por metro quadrado. Segundo os dados do Instituto Nacional de Estatística, os valores subiram em todas as regiões, com destaque para a Grande Lisboa, onde o metro quadrado ultrapassou os 15 €. Em Espanha, os dois partidos no governo chegaram a um acordo, aprovaram dois decretos sobre habitação. A proteção contra despejos vai ser prolongada até 2030. É uma das medidas que vão ser votadas numa sessão extraordinária esta sexta-feira. O líder parlamentar do PSD defende que o governo tem tomado medidas para enfrentar o aumento do custo de vida. É assim que Hugo Soares responde ao Chega e PS, que acusaram o executivo de nada fazer perante a subida dos preços.
4: Não foi por acaso, foi precisamente para ajudar as famílias que o governo anunciou e já decidiu em Conselho de Ministros uma nova redução do IRS e um aumento extraordinário das pensões mais baixas em Portugal. É precisamente para aqueles que têm mais dificuldades e aqueles que trabalham poderem fazer face ao aumento do custo de vida, direcionando o seu rendimento para aquilo que entendem ser necessário.
3: Já o líder parlamentar do CDS, Paulo Núncio, deixou um apelo aos partidos da oposição.
5: A última coisa que o país precisaria era de uma crise política em virtude da rejeição do Orçamento de Estado. E por isso eu deixo um apelo aos partidos da oposição e em particular aos dois maiores partidos da oposição. É preciso neste momento responsabilidade política, é preciso sentido de Estado. O Orçamento de Estado tem que ser aprovado para que Portugal volte a crescer.
3: Declarações feitas após uma reunião com o Governo sobre a proposta de Orçamento do Estado para 2027. Na próxima sexta-feira, há greve na administração pública que pode levar ao encerramento de escolas. Filinto Lima, presidente da Associação Nacional de Diretores de Agrupamentos e Escolas Públicas, prevê uma grande adesão e alerta que os pais podem encontrar nesse dia escolas fechadas.
6: Prevejo uma grande adesão, sobretudo do pessoal não docente, porque é um pessoal que, de facto, tem número diminuto nas escolas, ganha pouco mais do que o salário mínimo nacional e é muito provável que as escolas fechem em virtude da adesão destes profissionais à greve, sobretudo no pré-escolar e no primeiro ciclo, onde muitas vezes faltando um funcionário a escola de facto não tem condições para abrir.
3: Fica aqui o alerta, uma greve nacional marcada para sexta-feira.
2: E tu voltas daqui a uma hora. Conto contigo, Mónica. Até já.
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12: Ora, vamos lá, voltar à música aqui na M80. Boa terça-feira, já passam 9 minutos da 1 da tarde. Cá estou eu e vamos começar esta hora ao som de Perdidamente do Estrovante. 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Vão acontecer dia 10 de abril no Coliseu de Lisboa, dia 17 de abril no Coliseu do Porto. Convidados estão também tantos, ou confirmados estão também tantos convidados, Ana Moura, Cabané e muitos mais. Veja tudo no nosso site em m80.pt.

0: Girões do Mar, na M80 com o Inventor. E não há nada que inventar. 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E pode ser também, por exemplo, para, olha, começar um negócio novo, não é? Aliás, vou partilhar aqui uma mensagem que me chegou por WhatsApp da nossa ouvinte Raquel. Não tem a ver com o Show Me The Money, mas eu, às 11 e tal, no Coisas Que Não, ao meio-dia e tal, aliás, no Coisas Que Não nos ensinaram na escola, estava aqui a partilhar umas curiosidades sobre os números de emergência médica pelo mundo fora, e contei a história de uma chamada daquelas que não se faz, não é? Foi na América para o 911, o famoso 911, em que alguém telefonou para pedir, estava numa banheira e queria, como é que era, receber chocolate quente e um abraço. Bom, mas a Raquel ouviu e deixou este comentário. Olá, Raquel.
1: Olá, Wanda, olá, bom olá. Dia. Bom dia a todos. O 112 realmente é só mesmo para situações de emergência.
0: Claro.
1: Olha, não sabia essa história. Fiquei a aprender uma coisa hoje. É incrível as coisas que eu aprendo contigo. Já agora.
0: Sim.
1: Por que não usar uma linha para pedidos especiais de alguém que está numa banheira?
0: Olha,
1: fica a dica.
0: Isso é que
1: pode ser um negócio.
0: Criá-la, claro.
1: Por exemplo, levar uma torradinha, um copo de vinho branco, um champanhe, umas pétalas de rosa, sei lá, coisas assim. Havia de haver uma linha dessas.
0: Uma boa.
1: Olha, eu ligava.
0: Uma oportunidade de negócio, sim, senhor Raquel. Portanto, já temos entregas de comida e coisas assim, não é? Portanto, isto era muito específico, este negócio. Entregas diretas na banheira da pessoa. Raquel, eu agarrava nessa ideia. Agora já partilhou com tanta gente, mas olha, não sei, guardava só para mim.
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0: Bom almoço ao som da M80. Já passam 21 minutos da 1 da tarde e temos um Red Red Wine já a seguir com o ZB40.
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0: 1, 2, 3, Nascer Outra Vez, os Ritual Tejo a darem música também à hora de almoço desta terça-feira aqui na M80. Entretanto, aquela ideia de entregas diretamente na banheira, não sei se estava a ouvir há pouco, uma oportunidade de negócio para quem quiser agarrar nela, a ideia da nossa ouvinte Raquel. Pergunta a nossa outra ouvinte, Maria do Seixal. A ideia da banheira é maravilhosa, mas a pessoa faz a entrega como, Wanda? Pois, isso tem que ser melhor pensado, não é? Até porque as pessoas, como sabe, não costumam tomar banho vestidas, não é? Ai, temos aqui um problema, temos, pronto. Alguém deu a ideia de negócio, mas tem que desenvolvê-la. Como é que a pessoa vai abrir a porta, se já estiver na banheira, não é? Para receber o seu chocolate quente, as suas pétalas de rosa. Olha, não sei. Não vou desenvolver porque a ideia não é minha e não quero roubar esta oportunidade de negócio a ninguém. Bom, agora vamos lá saber se ainda anda à procura da banda sonora perfeita para o seu dia. Não procure mais porque está na App Rail. 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

dia em 1990, Tina Turner subia ao palco do estádio José Alvalade e cantava para 60 mil pessoas. A Foreign Affair European Tour foi vista por mais de 3 milhões de pessoas, um recorde absoluto na Europa e em Portugal. A primeira parte deste concerto foi feita pelos Delfins. Há mais música na M80 com Tina Turner.

0: E vamos já para as notícias, às 14h, mais um minuto, com a Mónica Baltazar. Em Espanha, Mónica, o assunto é a crise da habitação.
1: E vão ser votados sexta-feira, numa sessão extraordinária do Congresso, dois decretos sobre habitação, aprovados hoje em Conselho de Ministros, pelos dois partidos do Governo. A Ministra Espanhola da Habitação disse hoje que o Congresso vai ter a oportunidade de dizer a Mari Carmen que o seu sofrimento valeu a pena. A mulher de 87 anos foi despejada nos últimos dias, tornou-se num símbolo pelo direito à habitação. Entretanto, já foi alcançado um acordo, Mari Carmen vai voltar a casa. As medidas aprovadas em Conselho de Ministros em Espanha incluem a proteção prolongada contra despejos até 2030 e a proibição de aquisições por fundos imobiliários até 2028. Por cá é cada vez mais caro arrendar uma casa, as rendas dos novos contratos subiram mais de 10% no segundo trimestre do ano, em comparação com o mesmo período do ano passado. A renda mediana aumentou 10,17 € por metro quadrado, segundo os dados do Instituto Nacional de Estatística. Os valores subiram em todas as regiões do país, com destaque para a Grande Lisboa, onde o metro quadrado ultrapassou os 15 euros. O líder parlamentar do PSD defende que o governo tem tomado medidas para enfrentar o aumento do custo de vida. É assim que Hugo Soares responde ao Chega e ao PS, que acusaram o governo de nada fazer perante a subida dos preços.
2: Não foi por acaso, foi precisamente para ajudar as famílias que o governo anunciou e já decidiu em Conselho de Ministros uma nova redução do IRS e um aumento extraordinário das pensões mais baixas em Portugal. É precisamente para aqueles que têm mais dificuldades e aqueles que trabalham poderem fazer face ao aumento do custo de vida, direcionando o seu rendimento para aquilo que entendem ser necessário.
1: Já o líder parlamentar do CDS, Paulo Núncio, deixou um apelo aos partidos da oposição.
3: A última coisa que o país precisaria era de uma crise política em virtude da rejeição do Orçamento de Estado. E por isso eu deixo um apelo aos partidos da oposição e em particular aos dois maiores partidos da oposição. É preciso neste momento responsabilidade política, é preciso sentido de Estado. O Orçamento de Estado tem que ser aprovado para que Portugal volte a crescer.
1: Declarações feitas após a reunião com o Governo sobre a proposta de Orçamento do Estado para 2027.
4: Olha, e a nossa reunião acaba aqui, não é? Acaba amanhã aqui. Reunimos amanhã. Outra vez. Muito bem, até amanhã às 11.
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10: Já almoçou? Já bebeu o cafezinho? Eu também. Então vamos lá voltar a ouvir música boa aqui na M80. E nesta hora vou falar sobre... Deixa cá ver, é um estudo recente. Como é que eu ponho isto? Eu não quero que ninguém se reforme já. Mas tem a ver com um sítio bom para a pessoa se reformar. Já lá vamos, mas para já vamos fazer o chamado air drums, não é? Que é como quem diz, vamos fingir que tocamos bateria, porque é impossível não o fazer ao som desta música. Phil Collins na M80 com In the Air Tonight.

0: quero dizer, as noites loucas que passamos sem dormir, depende, não é? Se for por causa do calor, meu Deus. Pedro Brunhosa, né? M80 com Lua. Estávamos a falar há pouco sobre reformas. Então é assim, se está a sonhar com a reforma e com uma vida assim mais barata, há um país que surge no topo de vários rankings internacionais e esse país é o Vietnã. Então, segundo estudos recentes sobre o custo de vida para reformados, é atualmente um dos destinos mais económicos do mundo, com cidades como Da Nang a permitirem uma vida confortável. Baixo custo de habitação, refeições acessíveis, despesas do dia-a-dia reduzidas, fazem então do Vietnã uma opção cada vez mais popular para quem procura esticar a reforma sem abdicar da qualidade de vida. Se calhar é um bocadinho longe, não é, para si? Pois, eu percebo. Olha, eu fui lá o ano passado e adorei. Só não fiquei por lá porque ainda é cedo para me reformar. Ao contrário do cantor que vamos ouvir mais à frente e que aos 81 anos vai dizer adeus aos palcos. Sim, vai reformar-se. Mas antes de ouvirmos esse cantor, ainda há Conta Economy, Skank com Tiver e mais uma música da minha playlist, entre outras, aqui na Rádio dos Clássicos. E ainda há também mais uma passagem pelo WhatsApp.
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0: Parece que os ouvintes da M80 gostaram imenso daquela ideia de recebermos coisas diretamente não em casa, mas na banheira, e agora discute-se como é que a entrega poderia ser feita. Qual é a ideia, António Costa?
2: Olá, banda.
0: Olá.
2: Banda, não é banda, é Wanda. Isto é a pronúncia do norte.
0: Não faz mal, para mim pode ser banda.
2: Olá, ouvintes da M80, boa tarde a todos. Aqui é António Costa do Porto, este motorista de pesados. E quanto a essa ideia de fazer entregas na banheira ou na casa de banho, portanto, se eu estiver a tomar um banho relaxante, isso é fácil.
0: Então,
2: se eu estar nua, não há problema nenhum.
0: Então,
2: quem vai fazer a entrega, faz a entrega de costas.
0: Ou seja,
2: entra na casa de banho de costas. Não tem que olhar para a pessoa. Simples.
0: Pronto.
2: Ou então, é assim, vendo aos olhos. Mas eu acho que é melhor ser de costas.
0: Vai de costas, pronto.
2: Um abraço, bom trabalho.
0: Um beijinho, António. Obrigada por estar a ouvir a M80.
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1: E hoje vamos aos primórdios da carreira de Tina Turner. Há canções que se tornaram maiores com o passar do tempo. E é o caso de River Deep, Mountain High, a poderosa interpretação de Tina Turner, lançada em 1966 e produzida pelo lendário Phil Spector. Apesar de não ter alcançado o sucesso esperado na altura do lançamento, a música acabou por se tornar um enorme sucesso na Europa e hoje em dia é considerada uma das melhores gravações da história do rock e da soul. A intensidade da voz de Tina Turner e a grandiosidade da produção fizeram desta música uma verdadeira obra-prima. Ao longo dos anos, a reputação da canção foi crescendo e muito. A revista Rolling Stone, por exemplo, incluiu River Deep Mountain High na sua lista das melhores músicas de todos os tempos e a gravação também entrou para o Grammy Hall of Fame. E aqui fica mais uma curiosidade. Tina Turner confessou várias vezes que River Deep Mountain High era uma das suas canções favoritas de toda a sua carreira, tanto que continuou a incluí-la nos seus concertos durante décadas, transformando-a num dos momentos mais aguardados pelos fãs. Aqui está então Tina Turner nos primórdios da sua carreira com River Deep Mountain High, hoje na minha playlist.

0: falava de Miranda, quando digo Santarém. Eu desconheci esta música, não fazia a mínima ideia que a Tina Turner cantava isto, que até para a própria voz, que era potência muito nova, nem parece mesmo a cantar. Olha, muito fixe.
1: É verdade.
0: Bom, obrigado.
1: De nada, Frederico, ainda bem que gostou. Obrigada pelo feedback.
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0: Tonight, the Night, Rod Stewart, na M80. Depois de mais de 60 anos a percorrer estradas, palcos e estádios, é mesmo uma carreira incrível em termos de longevidade e não só. Rod Stewart anunciou então esta semana que vai despedir-se das digressões no próximo ano, em 2027, com a tour The Final Encore. O próprio diz que chegou o momento de dizer adeus à vida na estrada, mas calma, ele diz que não está a pendurar o microfone. Aos 81 anos, Rod Stewart garante que não vai deixar de cantar, apenas vai deixar de fazer grandes digressões. Por isso, sim, ainda há tempo para continuar a ouvir os clássicos dele, aliás, aqui mesmo na M80, não é? Mas em relação aos palcos, o relógio já começou então a contar para o último encore. Foi uma grande carreira, Sir Rod, foi sim senhor. Daqui a pouco, Queen, Jerry Lee Lewis e muito mais, aqui mesmo.
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0: Esta semana quisemos saber quais as músicas que Telma Monteiro nos sugere. São 10 e podemos avançar com duas. Esta

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0: E agora as notícias na M80 com o Rui Tomás.
1: Boa tarde. Foram colocados na última semana mais de 300 professores, mas o número de horários por preencher ainda ultrapassa os 660, 408 dos quais são horários completos. Números revelados pelo Ministro da Educação, Fernando Alexandre, adianta ainda que a grande maioria diz respeito à zona da Grande Lisboa.
2: Destes 408 horários completos, 305, ou seja, 3 quartos, são aquele 45 que é o QZP de Lisboa, basicamente. Ou seja, é Lisboa, Amadora, Loures, Sintra. Ou seja, 3 quartos daquilo que é o problema grave, que são horários completos que estão por preencher, ainda antes do ano letivo começar, ou seja, uma semana antes, houve diretores que pediram horários e eles continuam, ou continuavam ontem, por preencher ainda. Quando nós estamos a falar de 305 e ainda por cima 238 são no primeiro ciclo.
1: Fernando Alexandre, na apresentação do relatório sobre educação da OCDE. O Presidente da República promulgou o diploma que prevê a atribuição de um suplemento extraordinário para as pensões até 1.611 euros. Informação avançada no site da Presidência terá o valor de 200 euros para pensões até 537 euros, 150 até 1.074 euros e 100 para as pensões até 1.611 euros. Este apoio será pago em dezembro. A medida vai custar 400 milhões de euros. O governo espanhol aprovou hoje um pacote de medidas para a habitação, inclui limites aos despejos, proíbe a compra de casas por fundos de investimento e prolonga automaticamente contratos de arrendamento. A ministra espanhola da Habitação, Isabel Rodríguez, apela ao Congresso para dar luz verde a estas medidas e diz que a sociedade espanhola não pode permitir mais casos como o de Mari Carmen.
3: Es que la sociedad española no se puede permitir, no debe permitirse episodios como este. No podemos mirar hacia otro lado cuando esto ocurre y hoy tenemos una oportunidad política para evitar que vuelva a suceder un caso como el de Mari Carmen.
1: Os decretos sobre a habitação vão a votos no Congresso Espanhol na próxima sexta-feira. O Governo continua a receber os partidos com o Centro Parlamentar para apresentar as linhas gerais do Orçamento do Estado do próximo ano. A líder parlamentar do Livre, Isabel Mendes Lopes, diz que o Governo não está a ter em conta as dificuldades sentidas pelos portugueses e pede mais ao Ministro das Finanças.
4: Tem de ser um orçamento que efetivamente perceba a situação em que o país está e dê o apoio necessário às pessoas, às famílias, às pequenas e médias empresas, e não é isso que nós vemos que o Governo vai fazer, porque, por exemplo, não está previsto, além do aumento normal relativamente à inflação, um aumento das prestações sociais ou um aumento do apoio às famílias.
1: Também o PCP já foi recebido pelo Ministro das Finanças.
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18: E vamos lá, que ainda temos mais uma horinha juntos aqui na M80. Muito obrigada por estar desse lado, vou passar esta tarde de terça-feira. Já a seguir, o que é que trago? Trovante, perdidamente. E depois, ainda há João Pedro Paes. 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Mas para já, fica então com o Trovante.

Ninguém é de Ninguém, canta o João Pedro Paes na M80. 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

0: namorados e a recordar a voz do Nuno Guerreiro. Chegam ao fim as 6 músicas seguidas desta hora na M80. É também uma das últimas que lhe trago hoje. Daqui a pouco ainda há YouTube, os grandes YouTube que estão a celebrar 50 anos de carreira. Incrível, não é? Vamos recordar Where the Streets Have No Name. Depois, quem fica consigo é a Elsa Teixeira no Regresso a Casa. Eu sou a Vanda Miranda, volto amanhã às 11.
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1: Hoje damos os parabéns ao vocalista e fundador dos Suede, Brett Anderson. Era um adolescente que chocava com o pai excêntrico, fanático por música clássica e que tocava guitarra em bandas de garagem. Chegou ao auge da carreira nos anos 90 com os Suede, uma das músicas mais populares e importantes no Reino Unido e que contribuiu para o crescimento do movimento Britpop. Há mais música na M80 com os Suede.

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2: Boa tarde e bom regresso a casa. Está na hora das notícias, numa edição do Rui Tomás. Boa tarde, Rui.
3: Boa tarde. A Ministra da Saúde rejeita que a imagem do SNS tenha sido prejudicada pelo caso das gêmeas, que receberam o medicamento mais caro do mundo à altura. Ana Paula Martins diz que o Serviço Nacional de Saúde dá 3 condições aos utentes que garantem transparência nas decisões.
4: Temos todas as condições para garantir aos cidadãos 3 coisas fundamentais. Igualdade de tratamento, ninguém é diferente de ninguém, a não ser na sua prioridade clínica. Em segundo lugar, transparência. E em terceiro lugar, garantir efetivamente que somos capazes de justificar o acesso em tempo útil, de acordo com a prioridade clínica. E por isso, não vejo nenhuma razão para se pensar que o Serviço Nacional de Saúde tem nenhum tipo de problema de opacidade.
3: A Ministra da Saúde reagirá às acusações no caso das gêmeas, que alegadamente tiveram acesso mais rápido a uma consulta no Hospital de Santa Maria. Foram colocados, na última semana, mais de 300 professores, mas o número de horários por preencher ainda ultrapassa os 660, 408 dos quais são horários completos. Números revelados pelo Ministro da Educação, Fernando Alexandre, adianta ainda que a grande maioria diz respeito à zona da Grande Lisboa.
5: Destes 408 horários completos, 305, ou seja, 3 quartos, são aquele 45 que é o QZP de Lisboa, basicamente. Ou seja, é Lisboa, Amadora, Loures, Sintra. Ou seja, 3 quartos daquilo que é o problema grave, que são horários completos que estão por preencher, ainda antes do ano letivo começar, ou seja, uma semana antes, houve diretores que pediram horários e eles continuam, ou continuavam ontem, por preencher ainda. Quando nós estamos a falar de 305 e ainda por cima 238 são no primeiro ciclo.
3: Fernando Alexandre, na apresentação do relatório sobre a educação da OCDE, que mostra que Portugal é dos países que menos gasta por aluno e que os professores portugueses são dos mais velhos e os mais insatisfeitos com os salários em toda a OCDE. O governo continua a receber os partidos com sede parlamentar para apresentar as linhas gerais do Orçamento do Estado para o próximo ano. O PCP já reuniu com o Ministro das Finanças, a líder parlamentar dos comunistas, Paulo Santos, diz que a proposta de orçamento do Estado agrava as desigualdades do país.
6: É um orçamento que não só não dá resposta a este conjunto de problemas, como mantém e aprofunda as injustiças fiscais, aliás, para favorecimento até por parte dos grupos económicos. O PCP intervirá, como tem intervido ao longo dos anos no orçamento do Estado, e intervirá com propostas e com soluções concretas.
3: O Governo vai reunir-se com as 3 federações sindicais da Administração Pública na próxima terça-feira. A primeira reunião sobre a atualização geral de salários para o próximo ano acontece a poucos dias na entrega da proposta de Orçamento do Estado para 2027. Deverá acontecer até dia 10 de outubro.
2: Obrigada, Rui. As notícias de volta às 5 da tarde. Já falta pouco para ouvir o Esquina aqui na M80. Chama-se Somewhere Only We Know.
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13: Pois começa e até às 7 da tarde conto comigo deste lado. Eu conto consigo deste lado com as músicas da sua vida por aqui. E sempre que quiser dizer qualquer coisa, já sabe, número do WhatsApp da M80 910 25 80 81. E força aí, porque eu sei que a vontade é pouca. Já falta pouco para sair, não é? Entretanto, daqui a pouco há a nova edição do Vai Perguntar à Tua Mãe, mais uma expressão para aprendermos com a Sandra Braga Fernandes. Para já, seguimos para a música com os Kings, chama-se Somewhere Only We Know.

0: tão bonito. O André Sardé aqui com a Carolina Deslandes. Foi feitiço, uma bela versão. Está a ouvir o Regresso a Casa da M80. Boa tarde, são 4h16. Vamos aprender mais qualquer coisa com a Sandra Braga Fernandes.
1: Como se costuma dizer,
2: se foi feito em cima do joelho, é porque foi feito de forma apressada, improvisada ou sem o devido cuidado. Os dicionários registam precisamente esse significado. A imagem é fácil de perceber. Imagine tentar escrever, desenhar ou trabalhar sem uma mesa, usando apenas os joelhos como apoio. Falta estabilidade, falta espaço e, sobretudo, falta a condição ideal para fazer um trabalho rigoroso. A origem histórica exata, porém, não está comprovada. Há explicações populares que a ligam à Antiguidade Romana, mas essa versão não tem base documental suficiente para ser apresentada como facto. Em cima do joelho, é por isso dizer que foi feita à pressa, de qualquer maneira, à última da hora ou às três pancadas, como também se costuma dizer.
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0: Isso é a coisa que eu detesto fazer, é coisas em cima do joelho. Nunca, jamais, em tempo algum, menos que tenha mesmo de ser. Bom, como se costuma dizer, de volta amanhã a esta hora com a Sandra Braga Fernandes e sempre disponível em podcast no Radio.
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0: E aqui está mais uma das músicas da sua vida, chama-se Cosmic Girl ou Jamiroquai. É de longe a música da sua vida. Boa tarde, bom regresso a casa.

0: boa onda desta música. Já viram qual no regresso a casa da M80? Boa tarde, chegámos às 4h21. Eu sou a Elsa Teixeira. Atenção que hoje é terça-feira, ainda tem algum tempo, mas lá está, não se deixe dormir na baliza e depois não faça as coisas em cima do joelho, como disse há pouco a Sandra Braga Fernandes. 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Prepare-se para ouvir a voz doce da Susana Félix, vem aí na minha mão.
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0: pode ser um herói por fazer uma coisa simples, ceder passagem no trânsito, por exemplo. E estou a falar do trânsito porque vamos peitar o trânsito. São 4h29, vamos lá ter com a Cláudia Capela para saber como é que está a esta hora. Olá, Cláudia, boa tarde.
1: Olá, muito boa tarde. Tem estado mais difícil no IC19 de Sintra para Lisboa, consequência de um acidente, ainda a resolução junto à saída para Paiões, no local via direita e central cortadas, o trânsito condicionado a partir da zona comercial entre Mãe Martins e Rio de Moro e lento até à passagem pelo local, também no sentido inverso, a partir da zona após a área de serviço do Cacém e acesso ao Cacém. Há também já dificuldades na Crila, em direção à segunda circular Piramanique, tem estado em resolução uma avaria antes do nó de acesso à segunda circular no sentido Algés-Sacavém, depois é a ligação a Sacavém também com o trânsito lento e os acessos norte à Cril a partir já também da zona do Ralis na segunda circular com dificuldades atrás entre as Torres de Lisboa e as Calvanas e no lado inverso a partir do aeroporto para o Campo Grande. Avenida da Ponte 25 de Abril para Almada já preenchida a partir da zona do Aqueduto no eixo norte-sul e um alerta para quem está na A8 junto à saída para Óbidos, na sequência do rebentamento de um pneu, está um pesado imobilizado na via mais à esquerda, é ao quilómetro 74, Cidade do Porto. Dificuldades na Avenida AEP, principalmente Matosinhos-Porto, e também a informação de uma ocorrência na circunvalação na zona do Amial, a afetar o trânsito no sentido Montes-Burgos-Ariosa. Troca de informações ao longo da tarde, 820-2010.
0: Obrigada, Cláudia, até já. Não sei se chove por aí, mas amanhã vamos continuar com chuva. Temos chuva forte e trovada até ao início da manhã nas regiões do norte e do centro, depois a sul, chuva mais intensa até ao final da tarde. Conto também com uma pequena descida da temperatura. Amanhã começamos nos 19 graus, é a máxima prevista para a Guarda, Viana do Castelo com 20, Vila Real e Porto a chegar aos 21, Viseu e Ponta Delgada 22, Bragança, Braga, Coimbra, Leiria, Porto Alegre e Sines com 23, Aveiro, Castelo Branco e Lisboa 24, Santarém, Setúbal e Sagres 25, Faro e Funchal 26, Évora 27 e Beja com máxima mais alta chega amanhã aos 28 graus. Já vou partilhar consigo mais uma das minhas baladas preferidas, é daqui a pouco, e também vou ter aqui convites duplos para ir ver Rádio Macau. Amanhã grande regresso.

0: Para já ser uma terça-feira calminha, como é que está a ouvir a rádio certa, faltam 25 minutos para chegarmos às 5 da tarde. Os Rádio Macau estão quase a voltar aos palcos. O grande regresso muito aguardado pelos fãs é já amanhã no Coliseu de Lisboa. Aliás, estava aqui a ver no Instagram da M80 uma partilha com algumas curiosidades sobre os Rádio Macau. Passe por lá e aproveite e ouça também o primeiro episódio do podcast A Vida Num Só Podcast, um podcast que conta um bocadinho a história dos Rádio Macau. A propósito do primeiro grande concerto, é amanhã no Coliseu de Lisboa. Tem convites duplos para a primeira, os primeiros a ligar e os mais rápidos a ligar a partir de agora para o número 808-22-80-80, a valer convites duplos para ir ver amanhã Rádio Macau ao Coliseu de Lisboa.
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0: E agora, 24 minutos para as 5.
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0: E hoje temos uma boys band. Há por aí fãs de Boyzone? É assim, eu nunca fui a típica fã que lia tudo, ouvia tudo que saía sobre uma banda, sobre um artista. Também não comprava a Bravo de propósito por causa dos pósteres. Até porque eu nem sequer sabia falar alemão, não é? Mas na altura só havia a Bravo em alemão. Mas ainda assim, havia pessoas que compravam a Bravo por causa dos pósteres e dos brindes. Aliás, eu lembro-me de ter amigas que faziam isto por causa de boys band. E assim acabei por ouvir as músicas das boys band, das várias boys band, gostar de algumas, e é assim que os Boyzone entraram na minha lista de baladas. É um dos maiores sucessos deles, chegou no final dos anos 90, chama-se No Matter What.

0: Os Boyzone hoje nas minhas baladas. Eu sei que mexeu consigo. Aliás, a Alexandra diz aqui que também comprava a revista Bravo só para ficar com os posters. Não falava nem fala alemão. Eu não fazia isso, mas tinha amigas que faziam e às vezes quando havia um póster que eu gostava, pronto, eu confesso que lhes pedia.
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0: Amanhã trago-lhe mais uma balada. Entretanto, não sei se já foi ver a peça Jantar de Idiotas. Está em cena no Centro Cultural da Mala Posta em Odivelas. Tem um belo elenco que inclui Ângelo Rodrigues, o João Didelê, Rui Porto Nunes e Inês Gutierrez. É uma comédia que pode ver com M80. Aliás, pode tentar ganhar convites duplos em m80.pt. Vem a guitarrada do Bryan Adams, chama-se Tonight.
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Neste dia, em 1990, Tina Turner subia ao palco do estádio José Alvalade e cantava para 60 mil pessoas. A Foreign Affair European Tour foi vista por mais de 3 milhões de pessoas, um recorde absoluto na Europa e em Portugal. A primeira parte deste concerto foi feita pelos Delfins. Há mais música na M80.

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0: São 5:02, boa tarde e bom regresso a casa. Já voltamos à música, mas para já... Temos notícias com o Rui Tomás e há novidades sobre a greve da EasyJet. Boa tarde, Rui.
1: Boa tarde. Foram decretados serviços mínimos para as greves dos tripulantes de cabine da EasyJet e que vai afetar os voos de Lisboa, Porto e Faro para várias cidades europeias, mas também para o Funchal, Porto Santo e Cabo Verde. Os trabalhadores queixam-se de vários problemas causados pela gestão da EasyJet. O primeiro período de greve vai desta sexta-feira até à terça-feira, dia 6 de outubro. O segundo período decorre entre 19 e 23 de dezembro. A ministra da Saúde rejeita que a imagem do SNS tenha sido prejudicada pelo caso das gêmeas que receberam um medicamento mais caro do mundo à altura. Ana Paula Martins diz que o Serviço Nacional de Saúde dá três condições aos utentes que garantem transparência nas decisões.
2: Temos todas as condições para garantir aos cidadãos três coisas fundamentais. Igualdade de tratamento, ninguém é diferente de ninguém, a não ser na sua prioridade clínica. Em segundo lugar, transparência e em terceiro lugar, garantir efetivamente que somos capazes de justificar o acesso em tempo útil, de acordo com a prioridade clínica. E por isso, não vejo nenhuma razão para se pensar que o Serviço Nacional de Saúde tem nenhum tipo de problema de opacidade.
1: Ministra da Saúde a reagir às acusações no caso das gêmeas, que alegadamente tiveram acesso mais rápido a uma consulta no Hospital de Santa Maria. Quatro pessoas foram acusadas pelo Ministério Público, incluindo o ex-secretário de Estado da Saúde, Lacerda Salles, e o antigo diretor clínico do Hospital de Santa Maria, Luís Pinheiro. O PS vai votar contra a proposta de autorização legislativa do Governo para alterar o regime de arrendamento urbano. Luís Montenegro quer mexer no diploma das rendas à margem do Parlamento. Ora, o líder parlamentar dos socialistas, Eurico Presentes, explica o voto contra.
3: A proposta da autorização legislativa é má, vai no sentido errado e vai no sentido de, mais uma vez, criar uma insegurança crescente nos inquilinos. O Partido Socialista, amanhã, o seu grupo parlamentar votará contra a autorização legislativa que o Governo apresenta.
1: O PS vai apresentar um projeto de lei própria, né, com uma garantia pública para mitigar os riscos associados ao arrendamento urbano. O debate e votação desta alteração ao regime está marcado para esta sexta-feira. Uma nota final para o futebol. Cristiano Ronaldo, João Félix e Francisco Conceição falharam o treino desta tarde da Seleção Nacional. O capitão até foi dos primeiros a subir ao relvado em Malmo, na Suécia. Falou com o selecionador nacional Jorge Jesus, mas acabou por ficar de fora dos trabalhos. Portugal volta a jogar na próxima quinta feira, será frente à Dinamarca, em Copenhaga, partida a contar para a terceira jornada da Liga das Nações.
0: Obrigada, Rui Tomás. São 5:05, daqui a pouco vai ouvir o Luís Represas com Da Próxima Vez. Antes disso, ainda vamos espreitar o trânsito com a Cláudia Capela.
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16: 5:09, boa tarde. 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Alô, Cláudia Capela.
17: Olá, mais uma vez, boa tarde. Nos últimos minutos o trânsito ficou mais demorado nos acessos norte à ponte 25 de Abril. Acaba de ser resolvida uma avaria, esteve a ocupar via direita a seguir ao Parque Norte em Alcântara. Afetou mais o trânsito. A fila está a começar em Campo Lido, no eixo norte-sul. E como disse, todos os outros acessos também agora já com maiores dificuldades, com trânsito acumulado em Monsanto, na A5, também já mais compacto no sentido inverso, na zona de Caselas e na chegada à zona do Estádio Nacional. Uma tarde difícil de Sintra para Lisboa no IC19, ainda com dificuldades entre Mãe Martins e Rio de Moro até à saída para Paiões. Nesse local, ainda via direita e central ocupadas, tem estado aí a ser resolvido um acidente. Também há alguma curiosidade no sentido inverso e o trânsito lento no Cacém até ao local, atrás na reta dos comandos da Amadora e nas ligações da Radial de Benfica e segunda circular para Pinamanique, acesso ao IC19 e Acril. Também maior lentidão nos dois sentidos, na zona do Campo Grande, acesso ao Campo Grande Calvanas, na segunda circular, também na chegada a Sacavém, em direção à Acril, e agora em Sacavém, mas no viaduto do Trancão, viatura avariada, é no sentido Alverca-Lisboa. Na área do Grande Porto, mais trânsito na VCI, acesso à A3 em ambos os sentidos, muito lento na Avenida EAP, também em ambos os sentidos, mas principalmente Matosinhos-Porto, está agora a ficar compacto já a partir da VCI, passagem pela Rábida. ida até Coimbrões, na Autoestrada do Norte, Porto Gaia, e ainda zona centro, Marinha Grande, um acidente em Embra, na Nacional 242, a afetar a circulação nos dois sentidos.
16: Obrigada, Cláudia, até já. 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Mesmo na correria diária, a sua casa está protegida 24 horas. Amanhã conto com céu muito nublado e a previsão de chuva forte e trovoada até o início da manhã, isto nas regiões do norte e do centro. A sul, chuva mais intensa até ao final da tarde. Depois conto também com uma pequena descida da temperatura. A Guarda tem a máxima mais baixa amanhã, chega aos 19 graus, depois Viana do Castelo com 20, Vila Real e Porto 21, Viseu e Ponta Delgada 22, Bragança, Braga, Coimbra, Leiria, Porto Alegre e Sines a chegar aos 23, Aveiro, Castelo Branco e Lisboa com 24, Santarém, Setúbal e Sagres 25, Faro e Funchal 26, Évora 27 e Beja a chegar amanhã aos 28 graus.

Eu sou a Elsa Teixeira, boa tarde, são 5h12 e à terça-feira, aqui no Regresso a Casa, temos um momento que se chama Vai Perguntar à Tua Mãe. Uma pergunta enviada por um pequenito, e depois vou contar com a sua ajuda para responder a essa pergunta, pode ser? É já a seguir-se a esta música do Luís Represas. Hoje anunciámos os nomes dos artistas que vão fazer a festa dos 50 anos de carreira do Luís Represas. Duas noites bem bonitas, 10 de Abril, Coliseu de Lisboa, 17 de Abril, Coliseu Porto. Passe pelo Instagram da M80 para ver tudo.

0: os concertos de comemoração dos 50 anos de carreira do Luís de Represas Fora de Tempo, é assim que se chamam. Vão ser dois, um no Coliseu de Lisboa, outro no Coliseu do Porto. 10 de Abril em Lisboa, 17 de Abril no Porto, e com uma série de artistas de nome que vão participar nesta festa bonita de dois dias. E agora, no regresso a casa da M80, aquele momento.
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0: Os pequenos ouvintes da M80 enviam a pergunta e eu não vou responder sozinha, não. Eu conto com a sua ajuda para responder. E a pergunta de hoje foi enviada pela pequena Mia.
3: Boa tarde, Elsa. Sou a Mia. Porquê que existe cavalos anões?
0: Pronto, porque é que existem cavalos anões? Ajuda? Ajuda a responder a isto? 910-25-80-81, diga lá porque é que existem cavalos anões, que a Mia quer muito saber. Agora, Diolinda, seja agora na M80. Boa tarde.

0: hoje, Culture Club, no regresso a casa da M80. Boa tarde, são 5h24 e estamos a tentar responder a mais uma pergunta.
1: Papai, onde nascem os bebés?
2: Vai perguntar à tua mãe.
0: Sempre à terça-feira, a esta hora aqui no Regresso a Casa da M80. E a pergunta de hoje foi enviada pela pequena Mia.
3: Boa tarde, Elsa.
0: Olá.
3: Sou a Mia. Porquê que existe cavalos anões?
0: Muito bem, uma boa curiosidade. Tatiana.
4: Oi, Elsa, boa tarde.
0: Olá.
4: Mia, tudo bem? Eu acredito que o cavalo anão seja uma mutação genética, por isso que ele fica menor do que os outros. Espero ter ajudado. Um beijo.
0: Eu acho que ajudou, mas depois também temos aqui, por exemplo, a resposta da Luciana Cruz da Maia. Diz, alguns cavalos nascem pequeninos porque recebem dos pais genes que fazem com que o corpo cresça menos. É um bocadinho como acontece com as pessoas. Há pessoas muito altas e outras mais baixas. Nos cavalos também existem diferenças de tamanho. Existem cavalos que são pequenos por natureza, chamados cavalos miniatura. Eles crescem, ficam adultos e continuam pequeninos. É como se fossem uma versão mini de um cavalo normal. Luciana, gostei, muito obrigada e aposto que a minha também. Na próxima terça-feira voltamos a responder a mais uma pergunta de uma pequena ouvinte ou de um pequeno ouvinte da M80. Por isso, pequeninos, se tiverem aí perguntas, é enviar para cá. O número é o 910-25-80-81. Não sai daí, vamos jogar ao Que Música É Esta já a seguir.
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1: E agora vamos jogar.
2: Que música é esta?
1: Todos os dias a esta hora, que música é esta? É o que eu quero saber. Eu dou-lhe só um segundo e depois quero que me diga que música é que é, também quem é que canta. Participação por mensagem, enviar para o número do WhatsApp da M80 910 25 80 81. A música de hoje começa assim. Fácil, difícil, só por causa das coisas eu vou tocar mais uma vez. Pronto, agora é consigo. 910 25 80 81, mesmo que não tenha a certeza, não faz mal. O importante é participar e assim divertimos um bocadinho. Elton John, I'm Still Standing.

0: São 5:30 da tarde e aqui no Regresso a Casa da M80 jogamos sempre esta hora ao Que Música é Esta. Vou dar-lhe só um segundo e depois com isto espero que me diga que música é que acha que é. Alexandra.
1: Oh, Elsa.
0: Sim.
1: É que eu ia mesmo dizer I'm Still Standing do Elton John.
0: Pois.
1: E a música começou, portanto acredito que estou errada.
0: Mas
1: não deixe de participar. Um beijinho da Alexandra de Mafra.
0: Muito bem, Alexandra, obrigada. Quer dizer, eu até podia, eventualmente, tocar a música outra vez. Podia ser por engano. Podia ter sido de propósito para o enganar. Mas pronto, agora diga-me que música é que acha que é. Continue a enviar os seus palpites. Entretanto, temos que ir saber do trânsito com a Cláudia Capela. Alô, Cláudia, boa tarde.
2: Olá, mais uma vez, boa tarde. Atenção à circulação na A8, na chegada à zona de ligação à A21, para a venda do Pinheiro e Malveira, no sentido Lisboa-Torres Vedras. Há informação de um objeto, é uma pá, que está a ocupar a via direita. Circula aqui com todo o cuidado. E no sentido inverso, acabo de receber também a informação de acidente ao quilómetro 51, na A8. A via direita está ocupada entre o nó de Campelos e a área de serviço de Torres Vedras. Na sequência da avaria no viaduto Trancão, no final da A1, na chegada a Sacavém, o trânsito tem estado lento no sentido Alverca-Lisboa, também na segunda circular, em ambos os sentidos, para o Campo Grande, ligação ao Eixo Norte-Sul, também já a partir do Estádio da Luz, na ligação Benfica-Aeroporto, e até à saída para a segunda circular no Eixo Norte-Sul, no sentido Sul-Norte, já a partir da zona de Sete Rios, também entre Sete Rios e a ponte 25 de Abril. É aqui que começa a fila, no Eixo Norte-Sul, nos restantes acessos norte para a Avenida da Ponte, o trânsito está igualmente condicionado, é assim até à entrada no tabuleiro. Ainda com o acidente a ocupar duas vias junto ao Nó de Paiões, no IC19 de Sintra para Lisboa. E por isso agora o trânsito já está acumulado a partir de Meio Martins. No lado inverso são os acessos ao Nó de Pinamanique, depois entre Alfragide e a Reta dos Comandos e na parte final do IC19 para a A16 e também para Ranholas, a Cril, zona de Odivelas, no sentido Algés-Sacavém, no sentido inverso entre a Pontinha e os túneis de Benfica e na área do Porto. Agora uma viatura está avariada e está na via central. É logo a seguir à saída para a via norte, na via de cintura interna, à Rábida Freixo, no lado inverso mais lento, entre Bonjoia e o Dragão, até à A3, mas também a partir de Francos, em direção à Ponta à Rábida. Muito trânsito para Gaia até ao Nó de Coimbrões e permanece lento na Avenida AEP, em ambos os sentidos, a afetar os acessos da circunvalação, com mais trânsito também à passagem pela zona do Amial, agora em ambos os sentidos.
0: Obrigada, Cláudia, até já. Eu não sei como é que está o tempo por aí hoje. Se já chove ou nem por isso, mas amanhã temos chuva. Chuva forte e trovoada até ao início da manhã. Vai ser assim nas regiões do norte e no centro. A sul, chuva mais intensa até meio da tarde e conte também com uma descida da temperatura. Isso nota-se, por exemplo, na máxima mais alta, ligeiramente mais baixa. Está prevista para Beja, é de 28 graus. Évora com 27, Faro e Funchal 26, Santarém, Setúbal e Sagres com 25, Aveiro, Castelo Branco e Lisboa 24, Bragança, Braga, Coimbra, Leiria, Porto Alegre e Sines 23, Viseu e Ponta Delgada 22, Vila Real e Porto 21, Viana do Castelo 20 e Guarda com a máxima mais baixa amanhã chegar aos 19 graus.
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0: E será que já tem um palpite afinado?
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0: A de hoje começa assim. Eu acho que a Marlene está a pensar nos Iris.
4: Oh mãe, aquele moço bateu-me.
0: Será?
5: Olá, é muito tenta, Tânia de Setúbal. Eu penso que seja Blondie. Parece-me.
0: E o Gilberto?
6: Olá Elsa, boa tarde.
0: Olá.
6: Sem certezas, parece-me que hoje a música é dos Sitiados, A Vida de Marinheiro.
0: Muito bem.
6: Boa emissão, Gilberto Bizal.
0: Muito obrigada. Portanto, já percebeu aqui três palpites completamente diferentes. E agora? 910-25-80-81, número do WhatsApp da M80, mensagens de voz, mensagens escritas, como lhe der mais jeito a esta hora. Enquanto isso, o Loser, o Beck na M80.

0: Aqui não há perdedores nem losers, nem M80. Estamos a jogar ao Que Música é Esta e qualquer palpite que envie eu vou receber de braços abertos. A música de hoje começa assim. E que música será esta, Vítor?
1: Olá, Elsa, boa tarde. Vítor de Gaia. Eu diria Eye of the Tiger dos Survivor. Um grande beijinho.
0: Obrigada, beijinho.
2: Olá, boa tarde, sou a Helena.
0: Olá,
2: de
0: Helena.
2: Lisboa. Bem, isso assim de repente parece-me o Susana. Acho que são os Art Company. Beijinhos.
0: Beijinho, beijo-te hoje. Tantas direções.
3: Zizi Top. É esta a música, eu só me consigo lembrar disto. É esta a música de... música é esta. Olha, Elsa, é os dotes que tenho.
0: Não, adorei.
3: Mais não posso dar.
0: Não,
3: beijinhos, Hortência Alcochete.
0: Adorei, Hortência, acho que foi um belo momento de rádio.
4: Olá, Elsa.
0: Ai, quem é que está a ligar? Eu já disse que não é para ligar, é por mensagem.
4: Jesus Luz, é o Miguel do Porto.
0: Olá, Miguel.
4: George Michael, não me lembro do nome da música. Muitos beijinhos e boa emissão.
0: Obrigada, bom regresso a casa. É por mensagem que deve participar, portanto está aí a pensar, ligue, não ligue, é mensagem. WhatsApp da M80 é o 910-25-80-81, diga-me lá que música que acha que é esta. Esta é dos Amor Eletro.

0: Boas Amor Eletro no Regresso a Casa da M80, chama-se Sete Mares, é de longe a música da sua vida. A esta hora estamos a jogar ao Que Música É Esta? Eu dou-lhe um segundo de música e depois quero que me diga que música é que é, quem é que canta essas coisinhas todas. A música de hoje começa assim. E será que já chegou lá? Isabel.
1: Olá, Elsa. Isabel de Portimão.

0: música que começa assim. E temos aqui o Sam, que acha que é o Die Lie to You, Charles and Eddie. Então e agora? Agora tem mais 4 minutos para enviar o seu palpite por mensagem para o WhatsApp de 80 910 25 80 81.
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1: A 11 minutos das 6 da tarde e quase a responder a esta pergunta.
0: Que música é esta?
1: Sabemos que começa assim. Tantas possibilidades. Bárbara, que música é esta?
2: A música é... Este David Marinheiro dos Chateados.
1: A Bárbara e companhia, pelos vistos, não é?
3: Olá, Elsa.
1: Olá.
3: Antes de mais, adorei aquele teu credo. Rio-me bastante. Daqui é Ana do Porto e hoje só estou com o... Como é que te chamas?
1: Francisco.
3: O Francisco. E nós achamos que a música é Maria Clementina. Vem a Maria Clementina. Não é, Francisco?
1: Ele
3: não fazes com a cabeça, só diz que sim.
4: Sim.
3: Beijinhos.
1: Beijinho. É impressionante que hoje não há assim muitas respostas repetidas.
5: Olá, Elsa. Boa tarde.
1: Tudo bem?
5: Aqui Catarina Martins,
1: Catarina.
5: Coimbra. Olha, eu não tenho a certeza e quase nunca acerto neste tipo de jogos, mas eu adorava que a música de hoje fosse o Ebony and Ivory, do Paul McCartney. Porque eu adoro essa música e ficaria mesmo feliz se pudéssemos ouvi-la agora. Um beijinho. Tudo
1: beijinho.
5: De bom.
1: Beijinho. Obrigado, Catarina. Será que há essa possibilidade?
6: Olá, M80. Olá, Elsa. Boa tarde. Aqui
1: Olá.
6: É Vida Maia do Porto. Hoje é muito fácil. Ebony and Ivory, Paul McCartney.
1: É isso mesmo. Margarida Feliz, hein? Boa tarde e bom regresso a casa com a M80.

0: apanhar esta música para começar uma viagem. Ai, que delícia! Então, assim, com esta chuvinha miadinha que vai pingando e que está a saber tão bem, digo, de fim de tarde maravilhoso. Obrigada,
1: ai,
0: Cláudia de Viseu.
1: Obrigada, Cláudia, um beijinho. Esta também não me parece nada má, pois não? Don't Dream It's Over, hoje Crowded House. Agora no regresso a casa da M80, faltam 5 minutinhos para chegarmos às 6. Boa tarde.

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2: Seis e três, boa tarde. Já vem os Radiohead. Já chega o Rui Tomás com as notícias e começamos pela greve na EasyJet. Boa tarde, Rui.
3: Boa tarde. Foram decretados serviços mínimos para as greves dos tripulantes de cabine da EasyJet, que irão afetar voos de Lisboa, Porto e Faro para várias cidades europeias, mas também para Funchal, Porto Santo e Cabo Verde. Os trabalhadores queixam-se de vários problemas causados pela gestão da EasyJet. Ora, em 80, o presidente do Sindicato Nacional Pessoal de Voo da Aviação Civil, Ricardo Narroias, diz que os serviços mínimos vão desvirtuar o efeito desta paralisação.
4: Consideramos que uma empresa privada como a EasyJet ter serviços públicos, ter serviços mínimos, já é desvirtuar uma greve, ao tentar minimizar o impacto que a greve pode ter.
3: Primeiro, o período desta greve na EasyJet vai desta sexta-feira até terça-feira, dia 6 de outubro. O segundo período decorre entre 19 e 23 de dezembro. Só para seis, o número de vítimas mortais confirmadas de um surto de gripe A no lar de idosos em Estremoz. Um dos três utentes internados morreu esta segunda-feira. Confirmação feita e comunicada pela Unidade Local de Saúde do Alentejo Central. Quanto aos outros dois utentes internados, um permanece no Hospital de Évora, o outro já teve alta. Desde quarta-feira que o Serviço de Urgência Polivalente do Hospital de Évora recebeu nove utentes deste lar. A Procuradoria-Geral da República já abriu um inquérito a estas mortes. O PS vai votar contra a proposta de autorização legislativa do Governo para alterar o regime de arrendamento urbano. Luís Montenegro quer mexer no diploma que regula as rendas à margem do Parlamento para facilitar o despejo de inquilinos. Ora, o líder parlamentar dos socialistas, Eurico Parlantes, explica o voto contra.
5: A proposta da autorização legislativa é má, vai no sentido errado e vai no sentido de, mais uma vez, criar uma insegurança crescente nos inquilinos. O Partido Socialista, amanhã, o seu grupo parlamentar, votará contra a autorização legislativa que o Governo apresenta.
3: O PS vai apresentar um projeto de lei próprio com uma garantia pública de forma a mitigar os riscos associados ao arrendamento. Também o Chega já anunciou o voto contra. O debate e votação desta alteração ao regime de arrendamento urbano está marcado para amanhã. Nota final para o futebol. Cristiano Ronaldo falhou o treino de hoje da seleção para fazer trabalho de ginásio no hotel. São as explicações oficiais da Federação Portuguesa de Futebol para a ausência do capitão do treino de hoje em Malmo, na Suécia. Isto apesar de Cristiano Ronaldo ter subido ao relvado e falado com Jorge Jesus, também Francisco Conceição e João Félix falharam os trabalhos desta tarde. Portugal volta a jogar na próxima quinta-feira, será frente à Dinamarca em Copenhaga, uma partida a contar para a terceira jornada da Liga das Nações.
2: Obrigada, Rui Tomás, e até já. Gosto muito da próxima música, chama-se Creep, é dos Radiohead, é para ouvir já daqui a pouco. Antes disso, ainda espreitamos o trânsito com a Cláudia Capela, daqui a uns minutos.
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2: E já são 6h11, o trânsito esta hora na M80 é uma oferta Control Auto e Very Sure. E agora, Cláudia Capela.
23: Agora complica-se a ligação ao Montijo, Lisboa, para a margem sul do Tejo, através da Ponte Vasco da Gama. Ocorreu acidente em via esquerda, ainda um pouco antes da saída para a A33, nó do Montijo. O trânsito já está a ficar condicionado antes da área de serviço de Alcochete. Muita prudência a seguir à Cala de Zamora, parte mais alta. Também as ligações norte à Ponte 25 de Abril, com o trânsito ainda acumulado, todos os acessos à Avenida da Ponte. A fila está a começar no eixo norte-sul entre o viaduto de Sete Rios e Campo Lido. E ainda só se passa pela via esquerda no IC19, junto à saída para Paiões, no sentido Sintra-Lisboa. Ainda está aí a ser resolvido acidente, está a afetar o trânsito a partir de Meio Martins, com dificuldades agora também na A5, na zona de Monsanto, em direção a Linda Velha Carnaxide, Lisboa-Cascais. Continua na segunda circular lentidão para o Campo Grande, principalmente Benfica, aeroporto, a partir da zona do Estádio da Luz. E também na zona centro, em direção à Marinha Grande, tarde complicada na Nacional 242, devido a um acidente em Embra. Ainda indicação do acidente também, que se mantém com corte de via direita, e é um corte mais tenso porque o acidente deu-se numa zona de curva. Estou a falar da A8 em direção a Lisboa, ainda antes da área de serviço de Torres Vedras, ao quilómetro 51. Também a indicação de mais trânsito no sentido inverso, saída de Lisboa em direção à Venda do Pinheiro, mas nesta zona de ligação à A21 já foram foram recolhidos objetos que caíram na via direita. Quanto à cidade do Porto, há agora uma ocorrência à saída da Ponte do Freixo. Está a afetar a ligação Gaia-Porto, com dificuldades na via de cintura interna, também direção A3 em ambos os sentidos, e agora maiores dificuldades para chegar ao tabuleiro da Ponta à Rábida, a partir já de Francos, e a afetar a Avenida AEP. Atenção também à ligação da A41 a Crepe, para entrar na A28 em direção a norte, com o trânsito mais lento.
2: Obrigada, Cláudia. Até já. 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Amanhã temos a previsão de chuva forte e trovoada, isto até ao início da manhã, nas regiões do norte e do centro. A sul também chove mais intensamente ali até meio da tarde. Depois temos uma descida da temperatura, para ajudar um bocadinho. Guarda tem a máxima mais baixa, 19 graus, Viana do Castelo com 20, Vila Real e Porto 21, Viseu e Ponta Delgada com 22, Bragança, Braga, Coimbra, Leiria, Porto Alegre e Sines com 23, Aveiro, Castelo Branco e Lisboa a chegar aos 24, Santarém, Setúbal e Sagres 25, Faro e Funchal 26, Évora 27 e Beja 28 graus. E daqui a pouco com um novo jogo. O que é que eu estou a pensar? É isso mesmo o desafio? Quer saber, quer que me diga o que é que acha que eu estou a pensar? Mas eu vou dar pistas. Para já, um grande beijinho para a Joana Guimarães, que está a fazer o que se calhar muitos pais estão a fazer neste momento. Está no carro, a trabalhar no computador, enquanto espera que os filhos saiam da escola, das atividades, no caso dela, da natação. E aqui está a música preferida da Joana. Olha que sorte! Mas aqui na M80 todas as músicas são boas, não é? Creep é de longe a música da sua vida. Ponha mais alto, Joana. Agora pare de trabalhar durante uns minutinhos.

0: Não sei quanto a si, mas aqui o volume das colunas estava bem alto. Hoje Radiohead no Regresso a Casa da M80 às 6h18. Vamos a isso.
1: O que é que eu estou a pensar?
0: Todos os dias a esta hora, este desafio, o que é que eu estou a pensar? Eu vou dar pistas. Pista número 1, estou a pensar numa fruta tropical que não é para narizes sensíveis. É uma fruta tropical que não é para narizes sensíveis. 910, 25, 80, 81. Diga lá, o que é que eu estou a pensar? Esta é dos três tristes tigres. E chama-se

0: 6h23 e deste lado joga-se mais um incrível jogo.
1: O que é que eu estou a pensar?
0: É esse o desafio. A primeira pista que eu dei há pouco é uma fruta tropical que não é para narizes sensíveis.
2: Boa tarde, M80. Daqui Olá. Fala a Beatriz, de Lisboa. Tenho a certeza que é jaca, que antes de entrar em casa já sabe que está lá.
3: Olá, Elsa.
0: Olá.
3: Boa tarde.
0: Tudo bem?
3: Se calhar estás a pensar no mesmo que eu estou a pensar. Chegar a casa, comer uma boa manga. Será?
0: Será?
4: Alô, boa tarde, Elsa.
0: Olá.
4: Estou a participar pela primeira vez, chamo-me de Gil, quando regressas de casa da escola, penso que seja o kiwi.
0: O kiwi, muito bem. Filipe?
5: Eu acho que estás a pensar na jaca, uma fruta tropical e que não é para os narizes mais sensíveis. Fica aqui o meu palpite, um beijinho e um bom regresso a casa a todos.
0: Muito bem. Eu vou dar outra pista que talvez vá reforçar estes palpites ou não. Para além de ser uma fruta tropical que não é para narizes sensíveis, tem um cheiro muito peculiar. E quando digo peculiar, é que não é necessariamente bom. 910 25

0: Os Blondie no Regresso a Casa da M80 às 6h28. Boa tarde.
1: O que é que eu estou a pensar?
0: É uma fruta tropical, não é para narizes sensíveis porque tem um cheiro muito peculiar. No que eu estou a pensar? Sim?
2: Boa tarde, M80. Tem uma fruta que não é boa para o nariz lá no Brasil, não sei se é importada para Portugal, que chama-se jatobá. É o Altamira aqui de Pedroso.
0: Beijinho, Carolina.
3: Elce, eu já estou a gritar desde que ouvi a primeira pista. É o durian. Durian, durian, durian. Quem nunca cheirou não sabe a sorte que tem. Fujam daquilo. Um beijinho.
0: Carolina. Era mesmo o durian, diz que é a fruta mais mal cheirosa do mundo. Amanhã voltamos a jogar. O que é que eu estou a pensar?
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0: Já voltamos à música, mas como são 6:30... Temos de espreitar o trânsito mais uma vez nesta tarde com a Cláudia Capela. Alô, Cláudia.
1: Olá, mais uma vez. Boa tarde. É uma tarde com chuva à norte, ligações ao Porto, agora a chover com maior intensidade e por isso é necessário circular com a máxima prudência. O trânsito ficou mais acumulado nos últimos minutos no acesso da A44 e A20 para a Ponte do Freixo e ao longo do tabuleiro até ao nó de acesso da Rotunda do Freixo para a Via de Cintura Interna. Há aí informação de uma ocorrência. Há também trânsito condicionado mais à frente entre o Estádio do Dragão e o acesso à A3, mas também entre Francos e o tabuleiro da Ponte da Arrábida e no sentido inverso igualmente a partir de Francos, ligação com a Avenida AEP, que continua com dificuldades até à passagem pela zona de Paranhos e nó da A3, parte final da A3, saídas para o Porto, também com o trânsito mais acumulado. Quanto a Lisboa, já foi resolvido o acidente em via esquerda antes da saída para o Montijo, ligação da Ponte Vasco da Gama de Lisboa para a margem sul do Tejo. O trânsito ainda está lento antes da área de serviço de Alcochete e também nos acessos norte, à ponte 25 de Abril, ainda com a fila a começar entre o final do viaduto de Sete Rios e Campolide no eixo norte-sul. Há também dificuldades na Cril, zona da Pontinha para os túneis de Benfica, entre Alfragide e a reta dos comandos da Amadora de Lisboa para Sintra, e no lado inverso ainda o acidente a ocupar duas vias, circulação apenas pela via esquerda, junto à saída para Paiões, e o trânsito continua condicionado a partir de Meio Martins, também ainda com lentidão, principalmente Monsanto, acesso a Linda Velha Carnaxide de Lisboa Cascais na A5 e na segunda circular a partir da zona a seguir ao Estádio da Luz em direção a Campo Grande Calvanas, na ligação Benfica Aeroporto, o acesso do eixo norte-sul em Camarate, entrada na Cril e depois na descida para Sacavém, igualmente com lentidão. Troca de informações 800 20 20.
0: Obrigada, Cláudia, até já. Prepare-se para mais um dia com chuva. Ou pelo menos é essa a previsão, amanhã com chuva forte e trovoada até o início da manhã nas regiões do norte e do centro. A sul também chove e esta chuva será mais intensa até meio da tarde. Conto também com uma pequena descida da temperatura. As máximas começam nos 19 graus, vão até aos 28. 19 é a máxima prevista para a Guarda, Viana do Castelo com 20, Vila Real e Porto chegaram aos 21, Viseu e Ponta Delgada com 22, Bragança, Braga, Coimbra, Leiria, Porto Alegre e Sines 23, Aveiro, Castelo Branco e Lisboa com 24, Santarém, Setúbal e Sagres 25, Faro e Funchal 26, Évora 27 e Beja com a máxima mais alta, amanhã 28 graus.
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0: E consigo e com as músicas da sua vida, muito obrigada por estar por aí, muito obrigada por alinhar nas maluqueiras aqui do Regresso a Casa. Temos entre aspas para começar, depois vai ouvir o George Michael e ainda o Sting. Esta chama-se Esqueci o Nome das Coisas. Boa tarde e bom regresso a casa com a M80.

0: 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Prepare-se para mais uma edição da Playlist da Wanda. É já daqui a pouco.
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E hoje vamos aos primórdios da carreira de Tina Turner. Há canções que se tornaram maiores com o passar do tempo. E é o caso de River Deep, Mountain High, a poderosa interpretação de Tina Turner, lançada em 1966 e produzida pelo lendário Phil Spector. Apesar de não ter alcançado o sucesso esperado na altura do lançamento, a música acabou por se tornar um enorme sucesso na Europa e hoje em dia é considerada uma das melhores gravações da história do rock e da soul. A intensidade da voz de Tina Turner e a grandiosidade da produção fizeram desta música uma verdadeira obra-prima. Ao longo dos anos, a reputação da canção foi crescendo e muito. A revista Rolling Stone, por exemplo, incluiu River Deep, Mountain High na sua lista das melhores músicas de todos os tempos e a gravação também entrou para o Grammy Hall of Fame. E aqui fica mais uma curiosidade. Tina Turner confessou várias vezes que River Deep, Mountain High era uma das suas canções favoritas de toda a sua carreira, tanto que continuou a incluí-la nos seus concertos durante décadas, transformando-a num dos momentos mais aguardados pelos fãs. Aqui está então Tina Turner, nos primórdios da sua carreira, com River Deep, Mountain High, hoje na minha playlist.

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E agora na M80, Timbaland e os One Republic, Apologize, até às notícias. Boa tarde, bom regresso a casa com a M80.

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1: Olá, boa tarde. E já falta pouco para começar a viagem pelos anos 90. Uma nova edição de M80 Play vai começar com os YouTube. Primeiro avançamos para as notícias com o Rui Tomás e continua a greve da EasyJet. Boa tarde, Rui.
2: Boa tarde. Estão decretados serviços mínimos para as greves de outubro e dezembro dos tripulantes de cabine da EasyJet. Prevêem voos de Lisboa, Porto e Faro para várias cidades europeias, Funchal, Porto Santo e Cabo Verde. O presidente do Sindicato Nacional do Pessoal de Voo da Aviação Civil não concorda. Ricardo Penarroias diz que os serviços mínimos vão desvirtuar o impacto da greve.
3: Dado a oferta existente em muitos dos destinos que opera a EasyJet, não haveria necessidade de qualquer tipo de serviços mínimos. Entendemos que a empresa não pratica serviço público e, como tal, consideramos que uma empresa privada como a EasyJet ter serviço público, ter serviços mínimos, já é desvirtuar uma greve, ao tentar minimizar o impacto que a greve pode ter.
2: O primeiro período desta greve vai de sexta-feira e prolonga-se até a terça-feira, dia 6 de outubro. O segundo período irá decorrer entre 19 e 23 de dezembro. Subiu para 6 o número de vítimas mortais confirmadas de um surto de gripe A no lar de idosos em Estremoz. Um dos 3 utentes internados morreu esta segunda-feira. Confirmação feita em comunicado na Unidade Local de Saúde do Alentejo Central. Quanto aos outros 2 utentes internados, um permanece no Hospital de Évora. O outro já teve alta, né, desde quarta-feira, que o Serviço de Urgência Polivalente do Hospital de Évora recebeu 9 utentes deste lar. A Procuradoria-Geral da República abriu um inquérito a estas mortes. O Rally de Portugal vai ficar de fora do calendário do Mundial de Rallies do próximo ano. Confirmação feita em comunicado pelo Automóvel Clube de Portugal, que fala de uma alteração de última hora. A competição tinha datas marcadas para 13 a 16 de maio de 2027. A ACP admite o regresso do Rally de Portugal em 2028. Está disponível a partir de hoje o primeiro episódio de A Vida num Só Podcast, sobre a história dos Rádio Macau, onde se recordam as aventuras dos primeiros anos da banda. Em A Vida num Só Podcast é também narrado o momento em que o guitarrista Flack descobre o talento vocal de uma adolescente Xana.
4: Eu acho que foi uma vez que o Flack me pediu para cantar uma música dos Beatles e me disse: mas tu tens uma voz ótima. Disse assim qualquer coisa. A partir daí comecei também a fazer melodias e pronto, e a cantar.
5: Estávamos ali, comecei a tocar guitarra, aquela coisa no meio da Serra de Sintra e tal. Mas assim, comecei a tocar guitarra e ela a cantar. E disse: pá, então se calhar até te ajeitas a fazer isto. E ela ficou entusiasmada com a ideia, tá vendo?
2: A Vida num Só Podcast está disponível no site da M80 e nas várias plataformas de streaming. O podcast tem a autoria do jornalista Gonçalo Palma, narração da Wanda Miranda. Os Rádio Macau regressam amanhã aos palcos para o primeiro de 2 concertos no Coliseu dos Recreios, em Lisboa.
1: E lá estarei e pode acompanhar tudo nas redes sociais da M80. Obrigada, Rui Tomás, e até amanhã. São 7h04. Já voltamos à música, mas antes disso ainda espreitamos mais uma vez o trânsito com a Cláudia Capela.
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8: 7:07, boa tarde. 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E agora, Cláudia Capela.
9: Ainda está condicionado, mas já trago melhores notícias para quem está na A28, em Vila do Conde, em direção à Póvoa de Varzim, no sentido Porto Viana do Castelo. Foi há poucos minutos reaberta a via direita na sequência do acidente ao quilómetro 31, pouco antes da saída para a Póvoa. Uma longa fila a começar junto ao nó de Árvore. O trânsito ainda está condicionado, mas com esta resolução com a reabertura da via direita, a tendência é para começar a escoar melhores neste acesso à zona norte. Na área do Porto, a cidade do Porto ainda com trânsito lento na via de cintura interna entre o Estádio do Dragão, nó da A3 e a partir de Francos, ligação com a Avenida AEP até à Ponte da Rábida, também muito compacto depois em direção ao nó de Coimbrões, já na Autoestrada do Norte e mesmo a parte final da A3, saídas para o Porto, ainda com o trânsito lento a partir das imediações do nó com A4. Em Lisboa, Sintra-Lisboa, no IC19, resolvido o acidente em Paiões, o trânsito já está a normalizar. Há mais trânsito agora no sentido inverso, habitual, zona de Alfragide, reta dos comandos da Amadora. Há a informação de uma ocorrência em via direita, na zona de Odivelas, na Cril, em direção a Sacavém, a seguir ao acesso da zona comercial. E o trânsito ainda está lento na segunda circular, eixo norte-sul, Calvanas, também ainda com resistência na Cril, no acesso ao nó de Sacavém, e mesmo no eixo norte-sul a partir da saída para Entre Campos em direção ao nó da segunda circular. Para a ponte 25 de Abril, ainda todos os acessos norte preenchidos, fila ainda em Campo Lide, no eixo norte-sul e também ainda muito compacto antes da área de serviço de Alcochete, consequência do acidente e também do trânsito muito intenso até à saída para o Montijo. A sul, em Portimão, a notícia de acidente na rotunda do Centro de Saúde, que está a afetar a Nacional 124.
8: Obrigada, Cláudia, e até amanhã.
9: Até amanhã.
8: 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Mesmo na correria diária, a sua casa está protegida 24 horas. Amanhã temos chuva, pelo menos é o que diz o IPMA, céu muito nublado, previsão de chuva forte e trovoada até ao início da manhã nas regiões do norte e do centro. A sul também chove, diz que a chuva será mais intensa até meio da tarde. A temperatura desce um bocadinho, começamos nos 19 graus, é a máxima prevista para a Guarda, Viana do Castelo 20, Vila Real e Porto 21, Viseu e Ponta Delgada com 22, Bragança, Braga, Coimbra, Leiria, Porto Alegre e Sines a chegar aos 23, Aveiro, Castelo Branco e Lisboa com 24, Santarém, Setúbal e Sagres 25, Faro e Funchal 26, Évora 27 e Beja 28. Eu sou a Elsa Teixeira, obrigada por ter estado por aí. Continuo, porque se é fã dos anos 90, vai adorar esta hora.
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2: Boa noite e boa viagem, se é o caso. Eu sou a Paula Fialho, daqui a pouco está por cá o Slowdown, como de resto é habitual. Antes, vamos saber o que se passa em Portugal e no mundo. São as notícias na M80, a edição é de Rui Tomás.
3: Boa noite. A Ministra da Justiça espera uma decisão rápida no caso das gêmeas. Rita Alarcão Júdice diz que a acusação do Ministério Público mostra que as instituições estão a funcionar.
4: Eu não posso comentar casos concretos, como pode compreender. O que é importante é perceber que as instituições estão a funcionar e funcionar para preservar, naturalmente, e defender a presunção de inocência que é necessário, mas é importante que os casos sejam concluídos, seja com acusação, seja com arquivamento. Neste caso foi uma acusação e esperemos que possa funcionar e que a decisão possa ser rápida para bem de todos.
3: A Ministra da Justiça em Estrasburgo, 4 pessoas foram acusadas no caso das gêmeas que receberam o medicamento mais caro do mundo à altura no Hospital de Santa Maria. Foram decretados os serviços mínimos para as greves dos tripulantes de cabine da EasyJet. Em muito tempo, o Presidente do Sindicato Nacional do Pessoal de Voo da Aviação Civil, Ricardo Narroias, diz que estes serviços mínimos vão desvirtuar os efeitos da paralisação.
5: Consideramos que uma empresa privada como a EasyJet ter serviços públicos, ter serviços mínimos, já é desvirtuar uma greve, ao tentar minimizar o impacto que a greve pode ter.
3: O primeiro período da greve vai desta sexta-feira, prolonga-se até o dia 6 de outubro. O segundo período decorre entre 19 e 23 de dezembro. No Dia Mundial do Coração, o vice-presidente da Fundação Portuguesa de Cardiologia, Carlos Moraes, alerta para a necessidade de uma prevenção mais abrangente, que tenha em conta não só os fatores de risco tradicionais, mas também o stress e o sono.
6: Aqui, indivíduos submetidos, digamos, a ambientes estressantes no seu dia-a-dia, e quando falo em ambientes estressantes, não é apenas a questão do ambiente laboral, social, humano, ruído, tem de facto maior, digamos, prevalência e maior possibilidade de ter acidentes cardiovasculares e mais graves. Por outro lado, a importância também de ter um período de sono que seja, digamos, eficaz na recuperação do seu dia é também cada vez mais valorizada.
3: Sinal-se hoje o Dia Mundial do Coração.

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1: 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Seja muito bem-vindo ao Slowdown com Luís Represas e Pablo Milanes daqui a pouco. Feiticeira.

0: 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Daqui a pouco na M80, 6 músicas non-stop: Michael Jackson, Rui Veloso, Bonnie Tyler, Xavé, Bee Gees e Os Humanos.
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0: É o final de 6 músicas seguidas na M80 com Os Humanos, Quero é Viver. Muito boa noite, bem-vindo ao Slowdown, até às 11. É na M80 que tem de longe a música certa para abrandar. E quem está de regresso a Portugal com a M80 são os Direntirão. O concerto está marcado para o Meu Arena em Lisboa, é no dia 3 de novembro, e na bagagem vem mais de 40 anos de carreira, uma carreira fantástica, milhões de discos vendidos, êxitos que atravessam gerações e que nós temos o privilégio de poder tocar e ouvir todos os dias na M80. Vai ser um daqueles espetáculos para cantar do início ao fim, e os bilhetes já estão à venda em saudade.pol.pt nos locais habituais, mas nós sabemos que já não há assim muitos disponíveis, por isso era essencial, vou saber o que eu lhe digo, se é fã da banda do Simon, era essencial que ouvisse amanhã, em 80 da amanhã. Porquê? Porque a Ana Moreira vai sair do programa e vai estar num local em Lisboa com um cartaz a dizer: prova em 80 que merece ir aos concertos dos Duran Duran. Prova em 80 que merece ir aos concertos dos Duran Duran. Agora, para saber onde é que a Ana está, tem de ouvir amanhã, em 80 de amanhã, entre as 7 e as 11, porque tem de perceber quais as pistas que vão sendo dadas ao longo da emissão em relação ao local em que a Ana vai estar à sua espera. Vai ser em Lisboa, é garantido, e o primeiro ouvinte a chegar ao pé da Ana amanhã e a cantar uma música dos Duran Duran ganha, obviamente, um convite duplo para os ver ao vivo no próximo dia 3 de novembro com a M80. Boa sorte! Daqui a pouco há mais música para lhe dar, Fairing, Nowhere Fast, vem esta primeiro, e depois, a caminho das 9, ainda ouvimos, por uma razão que vamos perceber daqui a minutos, Jerry Lee Lewis, Great Balls of Fire, por isso ele está a tocar hoje mais do que é habitual, e ainda há uma em português, com os Delfins, Nas Selvagens. Está feito o plano, até às 9 temos muito para ouvir, venha ver comigo, eu sou a Paula Fialho. Boa noite!
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2: O governo espanhol aprovou hoje um pacote de medidas para a habitação que inclui limites aos despejos e o fim da compra de casas por fundos de investimento. Os contratos de arrendamento são agora automaticamente prolongados, medidas que ainda têm de ser aprovadas pelo Congresso espanhol. A ministra da Habitação, Isabel Rodríguez, diz que não podem ser permitidos casos como o de Mari Carmen, a idosa de 87 anos, despejada por um fundo de investimento.
3: Es que la sociedad española no se puede permitir, no debe permitirse episodios como este. No puede Podemos mirar hacia otro lado cuando esto ocurre y hoy tenemos una oportunidad política para evitar que vuelva a suceder un caso como el de Mari Carmen.
2: O Governo quer que o Parlamento lhe dê autorização para alterar a lei do arrendamento urbano. Entre as propostas está o fim do limite às cauções e o facilitamento dos despejos. O líder parlamentar do PS, Brilhante Dias, anunciou o voto contra dos socialistas.
4: A proposta da autorização legislativa é má, vai no sentido errado e vai no sentido de, mais uma vez, criar uma insegurança crescente nos inquilinos. O Partido Socialista, amanhã, o seu grupo parlamentar votará contra a autorização legislativa que o Governo apresenta.
2: Também o Chega já anunciou voto contra. Foram decretados serviços mínimos para as greves dos tripulantes de cabine da EasyJet. O presidente do Sindicato Nacional de Pessoal de Voo da Aviação Civil, Ricardo Narroz, diz que os serviços mínimos vão desvirtuar os efeitos da paralisação.
5: Consideramos que uma empresa privada como a EasyJet, que tem serviço público, os serviços mínimos, já é desvirtuado na greve. Ao tentar minimizar o impacto que a greve pode ter.
2: O primeiro período desta greve vai de sexta-feira até terça-feira, dia 6 de outubro. No futebol, Cristiano Ronaldo falhou o treino de hoje da seleção para fazer trabalho de ginásio no hotel. A explicação oficial da Federação Portuguesa de Futebol para a ausência do capitão no treino de hoje. Isto apesar de Ronaldo ter subido ao relevado e falado com Jorge Jesus, também Francisco Conceição e João Félix falharam os trabalhos desta tarde. Portugal volta a jogar na próxima quinta-feira frente à Dinamarca.
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7: Talvez o seu dia de trabalho já tenha acabado, mas a sua cara ainda não recebeu essa informação. Mas acabou. Respire, abrande e deixei-me atento a tratar da banda sonora. Bem-vindo ao Slowdown. De segunda a quinta-feira é aqui que tem, de longe, a música certa para abrandar. Vem aí para começar Iggy Pop, daqui a pouco vê o Wild Shout.
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0: 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Daqui a pouco, Prince e Purple Rain. É o arranque de 6 músicas seguidas.
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1: E hoje vamos aos primórdios da carreira de Tina Turner. Há canções que se tornaram maiores com o passar do tempo. E é o caso de River Deep, Mountain High, a poderosa interpretação de Tina Turner, lançada em 1966 e produzida pelo lendário Phil Spector. Apesar de não ter alcançado o sucesso esperado na altura do lançamento, a música acabou por se tornar um enorme sucesso na Europa e hoje em dia é considerada uma das melhores gravações da história do rock e da soul. A intensidade da voz de Tina Turner e a grandiosidade da produção fizeram desta música uma verdadeira obra-prima. Ao longo dos anos, a reputação da canção foi crescendo e muito. A revista Rolling Stone, por exemplo, incluiu River Deep, Mountain High na sua lista das melhores músicas de todos os tempos e a gravação também entrou para o Grammy Hall of Fame. E aqui fica mais uma curiosidade. Tina Turner confessou várias vezes que River Deep, Mountain High era uma das suas canções favoritas de toda a sua carreira, tanto que continuou a incluí-la nos seus concertos durante décadas, transformando-a num dos momentos mais aguardados pelos fãs. Aqui está então Tina Turner nos primórdios da sua carreira com River Deep, Mountain High, hoje na minha playlist.

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0: É o final de 6 músicas seguidas na M80 com os UHF e com estes cavalos de corrida. Muito boa noite, eu sou a Paula Fialho. Continuamos em slowdown até às 11, como de resto é habitual, de segunda à quinta na M80. E vamos olhar agora para o tempo da sua quarta-feira. Amanhã conto com períodos de chuva, por vezes forte no norte e centro até ao início da manhã, onde o vento, também até ao início da manhã, pode superar por vezes forte nas terras altas. Há uma descida da temperatura e amanhã conto com máximas de 21 graus no Porto, 24 em Lisboa, 26 em Faro. Daqui a pouco, Switch Out of Mind, os Guns N' Roses.
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parabéns ao vocalista e fundador do Suede, Brett Anderson. Era um adolescente que chocava com o pai excêntrico, fanático pela música clássica e que tocava guitarra em bandas de garagem. Chegou ao auge da carreira nos anos 90 com o Suede, uma das músicas mais populares e importantes no Reino Unido e que contribuiu para o crescimento do movimento Britpop. Há mais música na M80 com o Suede.

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2: O seu dia passou a correr? Então agora o melhor que tem a fazer é abrandar. Faça-o porque o mundo continua a girar, mesmo que não esteja a tentar resolver tudo ao mesmo tempo, percebe? É bom ter a consciência disso. Bem-vindo ao Slowdown com os Genesis, daqui a pouco.

chutes e pontapés no Slow Down, esta chuva dissolvente. Muito boa noite, está a ouvir a M80, eu sou a Paula Fialho e o regresso dos Duran Duran está marcado ao nosso país, 3 de novembro, Mel Arena, Lisboa. É um concerto com o apoio da M80 e vai acontecer 40 anos de carreira em palco, milhões de discos vendidos, enfim, há êxitos que atravessam gerações e que nós temos o prazer todos os dias de poder tocar e ouvir na M80. Vai ser um daqueles espetáculos para cantar do início ao fim. Os bilhetes estão à venda em saudade.pol.pt e também nos locais habituais, e na M80 sabemos que já não há assim muitos disponíveis, por isso o melhor que tem a fazer, e agora vou dar-lhe uma boa notícia para si que é fã dos Duran Duran, é ouvir amanhã a M80 da manhã, quarta-feira, 30 de setembro. A Ana Moreira vai sair do estúdio, vai sair do programa e vai estar num local em Lisboa com um cartaz nas mãos a dizer: prove a M80 que merece ir aos concertos dos Duran Duran, prove a M80 que merece ir aos concertos dos Duran Duran. Isto que vai dizer o cartaz que ela transporta. Tem de ouvir amanhã a M80 para ir ouvindo também as referências dos locais onde a Ana está, ou do local, no caso, e vai ser em Lisboa seguramente, portanto não há que enganar. O primeiro ouvinte a chegar amanhã ao pé da Ana e a cantar uma música dos Duran Duran ganha no ato o convite duplo para vê-los ao vivo no próximo dia 3 de novembro. É bom ou não é? Eu desejo-lhe boa sorte. Daqui a pouco há muito mais música para lhe dar. Começamos com U2, esse hino que é Pride in the Name of Love. No caminho e para as três músicas seguidas, também os Santos e Pecadores, Não Voltarei a Ser Fiel, Blondie, a banda de Deborah Harry com Atomic, Imagination, há quanto tempo não ouvimos este, Body Talk, Robinez com o Dance Center Show Me Love, e por fim também música portuguesa, o GNR e Popless. Boa noite, boa viagem, se eu peço.

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0: O GNR Hip Hop Less no final de 6 músicas seguidas. Daqui a pouco voltamos com De Longe, a música da sua vida, mas primeiro com o tema dos In Excess chamado Never Tear Us Apart. E quando eu falo dos In Excess, vem-me à memória a beleza do vocalista, que era realmente um espetáculo. Aliás, ele era um sex symbol na altura. E em 1988 o Washington Post escreveu que, com o cabelo despenteado, o olhar e a presença felina, era natural que ele tivesse passado a ser um sex symbol. Agora, também o comparou, a sua persona pelo menos, a uma mistura entre Jim Morrison e Madonna. Aqui já não sei se concordo.
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Neste dia, em 1990, Tina Turner subia ao palco do estádio José Alvalade e cantava para 60 mil pessoas. A Foreign Affair European Tour foi vista por mais de 3 milhões de pessoas, um recorde absoluto na Europa e em Portugal. A primeira parte deste concerto foi feita pelos Delfins. Há mais música na M80 com Tina Turner.

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precisa de ajuda para se fazer à estrada e chegar a casa são e salvo de mais um dia de trabalho, M80 Ballads ao seu dispor. Eu sou o Nelson Miguel e estou consigo até às 2 da manhã.

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